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3: 9:03, aqui em Farroupilha, 8 graus. Um intervalo, na volta, muito mais, mais música boa, mais informação, é feriado, mas a informação nunca para no site e no aplicativo, nas redes sociais, Espaço FM. 9:04.

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2: Fique atento, o bloqueio de chamadas desconhecidas ajuda a evitar fraudes. Aparelhos celulares possuem recursos que permitem silenciar ou filtrar ligações de criminosos, reduzindo interrupções e possíveis tentativas de golpe. 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
1: 9:10, estamos de volta com a noite na Espaço, no oferecimento Boutique Animal e Energia Esportes. 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Site da Espaço, motoristas cobram mudanças em lombadas instaladas na 448. Carro atinge parada de ônibus, destrói dois containers e danifica muro no centro de Farroupilha. Morre segunda vítima de acidente na Rota do Sol em Caxias. Desfile cívico reúne comunidade e celebra independência do Brasil em Farroupilha. Fiscalização aborda mais de 120 veículos e registra 22 autuações em Bento. Ônibus desgovernado atinge casa, veículos e deixa feridos em Bento. Esses e outros destaques, site, aplicativo e redes sociais da Espaço FM. 9:11, 9 graus a temperatura. A Espaço tem Aerosmith.

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0: 20 para as 10, seguimos com a noite, né? Espaço, agora 9 graus aqui em Farroupilha, às 10 horas, previsão para toda semana, intervalo na volta, muito mais, inclusive os abraços do pessoal que está participando nesta segunda-feira, 7 de setembro. Amanhã começa definitivamente a semana, né? Hoje não vale, hoje foi feriado. 20 para as 10, já voltamos.
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3: Fique atento, o cuidado com a pressão arterial deve fazer parte da sua rotina. A hipertensão pode não apresentar sintomas, por isso verificar a pressão regularmente e manter um acompanhamento profissional ajuda a identificar alterações com antecedência. A vida é melhor quando se tem saúde.
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1: 15 para as 10, estamos de volta com a noite na Espaço, no oferecimento Energia Esportes e Boutique Animal. 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É, o Grêmio voltando à sua realidade, perdendo pro Vitória. 38 minutos do segundo tempo, gol de René aos 17 da segunda etapa. Deixa eu ver nas estatísticas. O Vitória com 16 finalizações. É incrível como o Grêmio sofre finalizações, como os times adversários conseguem ter mais chance de gol do que o Grêmio, a maioria das partidas. 5 dessas 16 chances foram direto pro gol, uma delas acabou entrando. Tô vendo um mapinha aqui da intensidade do jogo, praticamente só Vitória. Agora, nos últimos minutos dessa segunda etapa, é que o Grêmio tá tentando alguma coisa, mas se não, todo o gráfico aqui é só apontando pro lado do Vitória, tomando as suas ações contra o Grêmio. É, o Grenal é campeonato à parte, né? É uma realidade paralela. Às vezes, tanto o Grêmio como o Inter, quando ganha, acha que as coisas aí vão melhorar, vão reagir, mas é na vida real é outra coisa. O Grenal é muito diferente. Agora o Grêmio volta à realidade do Brasileirão, lutando contra o rebaixamento, com 28 pontos, só 3 acima do Inter e do Vasco. E mesma pontuação do Mirassol. É, a situação não tá fácil pro Grêmio, não. Tá achando que tá tudo bem agora que tá na semifinal da Copa do Brasil, que eliminou o rival, que o Inter está mal demais no Brasileirão, mas o Grêmio também tá ali pertinho, são só 3 pontos. Claro que o Grêmio tem um jogo a mais que o Inter. Um jogo a menos, aliás. O Grêmio tem 25 partidas agora e o Inter já tem 26. Mas tá muito perto, né? 9h48, deixa eu mandar os abraços, pessoal que tá na sintonia participando. Aldinei, muito obrigado pela mensagem. Também aqui o recado do Altemir, muito obrigado pela participação. Família de Caxias do Sul, do bairro Forqueta, sempre na escuta. A Dani, o marido Ivaci, a filha Micaela. Queridos companheiros, estão todas as noites sempre escutando a rádio dos melhores ouvintes. Não perdem uma noite na rádio. Beijão, turma. Muito obrigado mais uma vez pela companhia. Também a Dani de Forqueta, não a que eu falei agora, a outra que também é minha companheira todas as noites. Obrigado, Dani, pela mensagem. Quem também está participando, a Fran. Obrigado, Fran, pela mensagem. Meu querido amigo Luciano Silva, com a sua namorada Aline Lázaro e a filhota Pet Samira, curtindo a programação, inclusive o clássico que rodamos mais cedo, Linda Juventude 14 Bis, que também, meu querido amigo Luciano Silva, tem um vídeo, inclusive, com esta música. O, se me permite, né? O Luciano e a Aline são pessoas cegas e tem um canal no YouTube, o Luciano, mostrando seu talento no teclado. E os dois, inclusive, e a Aline no pandeiro também. Que legal, tô vendo aqui o vídeo dos dois, eu vou deixar aqui o like. Luciano, Aline, bom trabalho, turma, obrigado por compartilhar, viu? Aquele abraço pra vocês, obrigado pela mensagem, meus companheiros de todas as noites também mandando bem na sua programação musical, apresentando 14 Bis Linda Juventude no canal do Luciano Silva Lima no YouTube. Também a Erci, obrigado Erci pela mensagem, e a participação da Mari Cavalete. Obrigado, Mari, pela mensagem, boa noite pra você. Pessoal que tá participando, WhatsApp 99611-1971. Vamos com música aqui na Espaço, chegando Vitor Clay.

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1: 10:09. Passou o tempo, hein? Depois do intervalo, a gente passa a previsão para a sequência da semana. Tempo tá aberto agora aqui em Farroupilha, 8 graus nesse momento. 10:10. Já voltamos aqui na noite, né? 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
3: 10:15, estamos de volta com a noite na Espaço, no oferecimento Energia Esportes e Boutique Animal. Agora aqui em Farroupilha, 8 graus a temperatura, churrascaria Ronda Charrua atende ao meio-dia de terça-feira a domingo. Céu limpo aqui em Farroupilha, friozinho, como a previsão já estava indicando, e agora a promessa que volta a esquentar, mas também voltará a chuva, especialmente a partir da quinta-feira. Antes disso, nesta terça, mais um dia com céu limpo, tempo aberto manhã, tarde e noite, e esquenta consideravelmente. Máxima vai para 20 graus. Também será a máxima da quarta-feira, mas

dias também. Então as chuvas devem retornar a partir da quinta-feira e permanecem até o domingo. Temperatura vai variando também ao longo da semana, sobe para quarta e quinta-feira, depois, aliás, já para terça-feira, da terça até a quinta sobe e depois vai caindo. Para essa terça, como eu falei, tempo aberto, máxima 20 graus. 10 horas com 16 minutos, 8 graus em Farroupilha, nesse momento, aqui na Espaço Hit.

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1: 20 para as 11, a noite na Espaço faz intervalo e na volta te traz mais música boa nesta segunda-feira aqui na Espaço FM. 20 para as 11, 8 graus em Farroupilha, voltamos já.
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1: 15 para as 11, 8 graus em Farroupilha. 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Matéria que está na capa do site da Espaço, uma ocorrência em Veranópolis. Polícia Rodoviária Federal apreendeu 95 ampolas da tirzepatida. A tirzepatida é o composto usado no famoso Monjaro, além de testosterona e toxina botulínica. Durante uma fiscalização hoje em Veranópolis, na BR-470, os produtos estavam em um carro com placas aqui de Farroupilha, ocupado por 3 pessoas. Os medicamentos eram de origem paraguaia e haviam ingressado ilegalmente no país sem a regularização fiscal e sanitária. Durante a vistoria foram encontradas 95 ampolas da tirzepatida, com 5 ampolas de testosterona e 2 frascos da toxina botulínica. O material foi apreendido e encaminhado aos órgãos competentes. Os 3 foram conduzidos à Polícia Federal para registro da ocorrência e procedimentos relacionados à importação irregular de medicamentos. Matéria que está no site da Espaço FM. Agora, 12 minutos faltando para as 11, aqui na Espaço, Heróis da Resistência.

0: 11:12. 11:12, um intervalo e na volta seguimos nesta hora final de noite na Espaço aqui em Farroupilha, um fim de segunda-feira, um fim de feriadão com 8 graus na temperatura. 11:12.
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22: 11:22, voltamos com a noite na Espaço, reta final do programa.

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Mandar aqui um abraço quem curtiu muito música Impacto Não Consigo no bloco passado foi a Janice Heck. Obrigado, Janice, pela mensagem, obrigado pela participação. Hoje, segunda-feira, 7 de setembro, no site da Espaço, imagens do tradicional desfile cívico ocorrendo na Pena de Moraes, no centro aqui de Farroupilha, reunindo escolas, CTGs, grupos de escoteiros, brigada, bombeiros e várias entidades que participaram hoje. Foram 55 entidades e 2.500 alunos envolvidos no tradicional desfile. As fotos estão no site da Espaço FM. 11:23, reta final da noite na Espaço, chegando esse bloco com Bee Gees.

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1: 15 para meia-noite, reta final da nossa programação nesta segunda-feira, 7 de setembro, terminando o feriado de Independência. Amanhã começa a semana normal, primeiro dia útil da semana nesta terça, dia 8. Daqui a pouquinho eu já vou passar os destaques para você começar a quarta-feira bem informado, bem informada, tudo que tá acontecendo no nosso site da Espaço FM. É um fim de semana e uma segunda-feira de feriado bem movimentados, muita informação desde o sábado para você que hoje deu aquela folguinha, não acompanhou as notícias, muita coisa acontecendo em toda a região. Falamos mais cedo, apreensão inclusive de ampolas de tirosepatida num carro que tem placas de farroupilha, foi apreendido em Veranópolis, as 3 pessoas foram encaminhadas à Polícia Federal. A tirosepatida é o composto que tá no Monjaro, a mais famosa das canetas emagrecedoras. Isso veio do Paraguai, esses produtos apreendidos hoje descaminho, né? É produto que não passou por imposto. Também tem a foto aqui assustadora de um baita acidente. O motorista de um Focus perdeu o controle da direção, atingiu uma parada de ônibus no início da tarde dessa segunda na rua 13 de maio, no centro de Farroupilha. O veículo também destruiu 2 contêineres de lixo e danificou o muro de um terreno particular. As fotos aqui, e não se feriu o motorista. A destruição que ficou à frente do Ford Focus. Matéria que você encontra no site da Espaço FM. Agora 11 horas com 47 minutos. Lulu, minha companheira todas as noites, sempre ao som da Espaço. Obrigado pela mensagem, obrigado pela companhia. Agora as últimas dessa segunda, começamos com Mr.

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1: 11:57, fim de papo na noite, na Espaço desta segunda-feira. Muito obrigado pela sua companhia. A gente volta nessa terça, às 8 horas, logo após a Voz do Brasil. Carro com placas de Farroupilha flagrado com 95 ampolas de tirzepatida e outros medicamentos na BR-470 em Veranópolis. Carro atinge parada de ônibus, destrói dois contêineres e danifica muro no centro de Farroupilha. Justiça determina internação de adolescente após esfaqueamento em Vacaria. Motoristas cobram mudanças em lombadas instaladas na RS-448. Esses e outros destaques, site, aplicativo e redes sociais da Espaço FM. Nós encerramos com Aphrodite Child. E a Espaço volta às 6 da manhã com o programa Rogério Portolan. Boa noite, boa terça, até mais.

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4: Muito bom, muito bem. Com licença, bom dia. Cravou 6 horas no ponto. Temperatura, estamos com 7 graus. Tempo parcialmente nublado, mas tem previsão hoje de sol bonito. Previsão hoje é de sol bonito. Temperatura vai dar uma subida. Passa dos 19 graus. Nesse momento, aqui no prédio da Espaço FM, estamos com 7 graus. 7 graus, previsão de tempo bom. Vou pedindo com licença, desejando excelente, produtiva terça-feira. Uma terça-feira com cara de segunda para muitos. Quem tá voltando do feriadão, bom proveito, bom dia. 6 horas e 1 minuto. 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Recado de hoje, Edson. Alô, Edson de Souza, bom dia. Vamos rodar roupa nova em seguida. 6 horas e 1, bom dia.
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6: A cada escolha você se refaz. Não porque precise abandonar quem é, mas porque viver também significa ajustar, amadurecer, corrigir rotas e deixar algumas versões antigas para trás. A pessoa que você foi teve importância, mas não precisa continuar decidindo tudo pela pessoa que você está se tornando. Existem escolhas que parecem pequenas quando acontecem. Dizer não onde antes você se anulava. Estabelecer um limite, abandonar um hábito, retomar um projeto, pedir ajuda ou simplesmente parar de repetir uma ideia negativa sobre si mesmo. Só que essas decisões, quando se acumulam, começam a reconstruir identidade. Evoluir não é virar outra pessoa. É retirar aquilo que já não combina com seus valores e fortalecer aquilo que aproxima você de uma vida mais coerente. Às vezes, isso exige coragem para admitir que certas crenças foram herdadas, certas expectativas não são suas e algumas cobranças perderam sentido. Também é importante não transformar mudança em rejeição do passado. Nem toda versão antiga precisa ser tratada com desprezo. Muitas delas fizeram o melhor que conseguiram com os recursos que tinham naquele momento. Crescimento saudável não apaga a história. Aprende com ela. Por isso, olhar para si com honestidade importa mais do que buscar uma imagem perfeita. Pergunte quantas escolhas vêm fortalecendo você e quais apenas mantêm padrões que já deveriam ter sido revistos. O que você continua fazendo por hábito? O que ainda tolera por medo? O que precisa começar a praticar para que uma nova versão sua deixe de ser apenas desejo? A transformação real quase nunca acontece de uma vez. Ela surge na repetição. Uma escolha mais consciente hoje, outra amanhã, um limite respeitado, uma promessa cumprida, um pensamento questionado antes de virar verdade. E talvez seja justamente isso que o espelho deveria mostrar. Não uma pessoa pronta, mas alguém em construção. Você não precisa se tornar outra pessoa para evoluir. Precisa se aproximar cada vez mais de quem faz sentido para você. No fim, cada escolha deixa uma marca. E quando essas marcas apontam na mesma direção, elas começam a formar uma nova versão. Não mais perfeita, mas mais consciente, mais coerente e mais sua.

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0: Senhoras e senhores, bom dia, 6:09, terça-feira, promete, vamos aproveitar, já começa a clarear a temperatura, estamos com 7 graus, bem-vindo a Espaço. Gente, essa mensagem bonita do Edson, a cada escolha você se refaz, isso é evolução. Quem quiser essa mensagem no WhatsApp, é só pedir que depois das 7:30, 8 horas, a equipe da Espaço envia para você. Estamos na Espaço FM, é panorama, primeiro tempo, roupa nova, viagem. Eu parti contra a vontade. Primeiro aqui, pediu, é só mandar tua lista pra cá de músicas, da tua chamada playlist, a tua seleção musical. Envia 10 nacionais, 5 nacionais, 10 ou 5 internacionais pra gente jogar direto a programação. Espaço FM, o Shopping Show, a Hora da Saudade, contato imediato, à noite na Espaço. 6:10, bom dia. 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Isso aqui é anabolizante, hein? E outros medicamentos da BR-470 em Veranópolis. Trabalho impecável da Polícia Rodoviária Federal. Carro atinge parada de ônibus, destrói 2 containers e danifica muro no centro de Farroupilha. Dá uma olhada na foto aqui, a porrada. A velocidade que esse carro estava certamente. Morre segunda vítima de acidente na Rota do Sol. Havia falecido a esposa dele no acidente. Pessoas com mais de 87 anos, Eduardo Gasparim. Gravíssimo acidente na sexta-feira. A esposa, a Neide Maria Gasperim, de 82, morreu no local do acidente e ele não resistiu aos ferimentos. Eduardo Gasparini, 87 anos de idade. Vídeo: motoristas cobram mudanças em lombadas instaladas na RS-448, aí em São Marcos, interior de Farroupilha. Aqui o detalhe, ontem até um ouvinte querido dizer, pô, vocês só sabem reclamar se tem obra, se não tem. O detalhe, dá uma olhadinha na lombada que colocaram, no quebra-mola que colocaram, de borracha, esse material aí. Nossa, gente, o pessoal tem que parar, os ônibus tem que parar, carro que tem um pouquinho abaixo, enfim, raspa direto, vai ter carro que vai ficar encavalado aí, tem esse detalhe. Justiça determina internação de adolescente de 16 anos após esfaqueamento, isso em Vacaria. Aqui tem um show de imagens, desfile cívico, reúne comunidade e celebra independência do Brasil em Farroupilha. Luiz Carlos Miller caprichou aí numa galeria de fotos para você conferir. Condutor fica gravemente. São fotos, gente, para você guardar para a vida inteira, gurizadinha, né? No desfile da no desfile de 7 de setembro e mais também. Também entidades participando. Condutor fica gravemente ferido após ser atingido por trator em São Sebastião do Caí. Piloto de paraglider morre após queda de 40 metros em Sapiranga. 3 acidentes deixam 9 pessoas feridas na BR-285 em Vacaria. espaçofm.com.br. Suspeito de matar a esposa morre em confronto com a Brigada Militar em Sarandi. Fiscalização aborda mais de 120 veículos e registra 22 autuações em Bento Gonçalves. Festival do Moscatel tem primeiro final de semana de sucesso. Ingressos esgotados. Também é destaque: ônibus desgovernado atinge casa, veículos e deixa feridos em Bento Gonçalves. Espaço FM .com.br. Tá no site, no aplicativo, no Instagram e no Facebook. 6:13. Padre Marcelo, bom dia.
3: Ave Maria, cheia de graça, o Senhor é convosco.
1: Bendita sois vós entre as mulheres. Bendito é o fruto do vosso ventre, Jesus. Santa Maria, Mãe de Deus, rogai por nós, pecadores, agora e na hora de nossa morte. Amém. E que desça sobre você, sobre o nosso Brasil, sobre nossas famílias, a bênção do Deus Todo-Poderoso, Pai, o Filho e o Espírito Santo.
0: Amém. Amém, amém. Bom dia, saúde, segurança, proteção, trabalho, felicidade, fé, bom dia. Virando 6:14, temperatura 7 graus, já tá clareando, cada dia mais cedo, primavera vem aí, estamos com tempo bom, pouca nebulosidade. Nossa Senhora de Caravaggio, rogai por nós. Nossa Senhora de Caravaggio, rogai por nós. Bom dia para quem tá de volta, para quem tava de férias, para quem tá retornando do feriadão, para quem tá no trabalho direto. Bom dia, Nossa Senhora de Caravaggio, rogai por nós. Menino Jesus, abençoai-nos, Divino Espírito Santo, iluminai-nos, Divino Espírito Santo, iluminai-nos. Bom dia, 6:14. Nossa Senhora Aparecida, Santa Ana, São José, São Joaquim, Nossa Senhora de Fátima, Nossa Senhora Imaculada da Conceição, Nossa Senhora da Saúde, Santo Antônio, rogai por nós. Quem tá viajando, bom dia, boa viagem. São Cristóvão, rogai por nós. Bom dia. Tá na estrada, bom dia. Tá na rodagem, vambora, 6:15. São Brás nos proteja sempre, São Brás nos proteja, vambora, 6:15, bom dia. Carro com placas de Farroupilha flagrado com 95 ampolas, repito isso aqui, é anabolizante, o nome é Tirze Patida e outros medicamentos na BR-470 em Veranópolis. A Polícia Rodoviária Federal apreendeu 95 ampolas de Tigze Patida, além de testosterona e toxina botulínica, durante uma fiscalização na tarde de ontem, na BR-470 em Veranópolis. Os produtos estavam num veículo com placas aqui de Farroupilha, ocupado por 3 pessoas. Segundo a Polícia Rodoviária Federal, os medicamentos e demais substâncias eram de origem paraguaia e haviam ingressado ilegalmente no país sem a regularização fiscal e sanitária exigida. Durante a vistoria foram encontradas 95 ampolas de tigzepatida de 0,5 ml cada, 5 ampolas de testosterona de 10 ml e 2 frascos de toxina botulínica. O material foi apreendido e será encaminhado aos órgãos competentes. Os 3 ocupantes foram conduzidos à Polícia Federal para o registro da ocorrência e os procedimentos relacionados à importação irregular de medicamentos que certamente estariam sendo utilizados de forma irregular por aqui. Muita atenção, esse assunto dá para dar uma ampliada. 6:17, bom dia, Espaço FM. .com.br. Piloto de paraglider morre após queda de 40 metros em Sapiranga. Kleberson Vieira, 52 anos, sofreu acidente logo após a decolagem e não resistiu aos ferimentos. O piloto de paraglider Kleberson, ou Kleberson Vieira, Kleberson, 52 anos, morreu após sofrer uma queda de aproximadamente 40 metros na tarde de ontem em Sapiranga. O acidente aconteceu por volta das 14:20, logo após a decolagem no Morro Ferrabrás. Segundo informações, o piloto entrou em parada cardiorrespiratória após a queda. Populares iniciaram os procedimentos de reanimação até a chegada da equipe do SAMU e do Corpo de Bombeiros, que deram continuidade ao atendimento. Kleberson foi encaminhado para o Hospital Sapiranga, mas não resistiu aos ferimentos. A morte foi confirmada ao grupo Repercussão pelo presidente da Associação Gaúcha de Voo Livre, o Alex Trombini. 6:18, bom dia.
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1: 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Agora 6:22, temperatura, estamos com 7 graus, bom dia, clareando, tempo bom, pouca nebulosidade. A previsão para hoje é de tempo bom na serra e a temperatura vai dar uma subida, vai passar dos 19 graus. Tem esse assunto aqui, gente, dá pra até para repercutir, deve repercutir, carro com placas de Farroupilha, de forma medicamento irregular chegando aqui na cidade, alguém tá vendendo, 95 ampolas de tixepatia, essa pronúncia, esse medicamento é um medicamento injetável de uso semanal que trata o diabetes tipo 2 e auxilia no controle crônico do peso e da obesidade, as famosas canetinhas, isso que tá chegando, não é que senha, é de Farroupilha, provavelmente as placas são de Farroupilha, o carro esse envolvendo aqui, placas de Farroupilha, estava vindo para cá, né? Foi preso em Vacaria, foram detidos, não sei se permaneceram presos, foram para a Polícia Federal, BR-470, ontem à tarde, além de outros medicamentos. É só para repetir, o tixepatia, as canetinhas, medicamento injetável de uso semanal que trata o diabetes tipo 2. Além disso, eles estavam aqui com testosterona de 10 ml e 2 frascos de toxina botulínica. Estavam vindo do Paraguai, veículo carro com placas de Farroupilha. Quase metade dos alunos no Brasil usa inteligência artificial para estudar. Número maior que média internacional. Brasil fica atrás de 6 vizinhos latino-americanos em matemática. Também é destaque, quarto dia do Rock in Rio, retorno de Elton John. Aí não ia perder, gosto do Elton John, mas o show aí, eu não li a crítica, certamente um super show, um baita de uma banda, enfim, uns senhores, todos acima de 70, 75 anos, tudo muito talentoso, mas tem uma hora, eu fiquei até 1:30, eu sei que o show ia ainda ter mais uma ou duas aí, 1:30 da manhã tava rolando o show do Elton John, mas ele fica mais de quase uma hora aí de show, só com as lentinhas e algumas lentinhas não tão conhecidas. Ontem também marcou a despedida do Rock in Rio do Gilberto Gil e o fiasco da tal de Luísa Sonza, ou gaúcha, né? Esvaziado o show dela, chorou depois do show, enfim, essa guria é muito chatinha, né? É de uma arrogância, só um flashzinho aqui. Sacrifice do Elton John aqui na trilha. O Elton John aqui na Espaço FM, na história da Espaço, o Elton John é campeão de pedidos. Os ouvintes adoram o Elton John, uma história linda. Ele estava todo em homenagem ao Brasil ontem também, né? O blazer, o casaco amarelo.

Chiquinho lá também. Estavam homenageando a Pantera Brasileira. Cara, Elton John, essa aqui é a Nikita, a campeã de pedidas aí. Quase 40 anos da Espaço. Elton John é campeão de pedidos. 6h25, era 1h30 da manhã. Aí ele puxou uma antiga aqui que eu também adoro, que é uma paulada boa. Day, night, alright. Cara, isso aqui veio abaixo ontem, vambora. Flashzinho, Elton John, salve Elton John. 6h26, temperatura, estamos com

Senhoras e senhores, bom dia, 6:26. Grêmio é dominado em Salvador, perde pro Vitória e segue sem vencer fora de casa. Grêmio é o segundo pior visitante.

0: Tante do campeonato. Grêmio não merecia derrota, diz Luiz Castro, após jogo contra o Vitória. Rio Grande do Sul deve ter sequência de dias muito frios. O frio vai continuar. Vambora, protesto no Parcão é marcado por críticas a Moraes e elogios a Mendonça. Após feriado, semana começa com expectativas sobre o próximo passo do ministro Fachin. Lula permanece em silêncio sobre as denúncias Alexandre de Moraes. Com polarização, Santa Catarina tem 8 nomes na disputa pelo governo do estado. TRE-RS solicita que coligação de Zuco corrija materiais em propaganda de rádio. espaçofm.com.br. Expo Inter 2026 encerra com mais de 938 mil visitantes. Também destaque, Fiergues encerra a participação na Expo Inter com mais de 30 iniciativas. Flávio Bolsonaro ora por pai e clama por espada da justiça nos três poderes. Renan Santos diz que Cury tem discurso vazio, que sua ascensão não é, a sua ascensão é covardia e ciclo de Rivotril. Soberania, Supremo Tribunal e Moraes pautam os programas eleitorais de candidatos ao Senado. Manchetes, destaque, ontem aquela multidão de militares e cadê o povo em Brasília? Só tinha, fizeram aquele desfile gigante pro palanque oficial. O povo ontem não estava nas ruas em Brasília, só tinha os militares, enfim, desfilando, né? Um desfile caríssimo, gigante, mas o povo não foi preso. Já tinha o pessoal no palanque oficial. Manchetes, destaques, tem mais por aí. Ilhas do Havaí recebem alerta de furacão. Acampamento Farroupilha 2026 é aberto oficialmente com a chegada da chama crioula em Porto Alegre. O nosso acampamento Farroupilha abre na sexta-feira, dia 11. Festejos Farroupilha, de sexta-feira, dia 11, até o próximo dia 20. Secretária Marli, bom dia. Rogério Duchaski, bom dia. Toda a equipe da organização, pessoal da M9 aí, bom trabalho. Aeroportos são reabertos na Indonésia após erupção vulcânica. espaçofm.com.br.
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0: Senhoras e senhores, bom dia. No ponto, 6:30, 6:30. 6:30 no ponto, tempo bom com pouca nebulosidade, a previsão é de sol e a previsão é de subir. Estamos com 7 graus, máxima hoje passa dos 19 graus. Grupo L Fórmulo, Memorial Crematório e Capela São José. Falecimentos, Caxias do Sul, Arifa Danelli, 91 anos de idade. O senhor Eduardo Gasparini, vítima de acidente de trânsito, sua esposa tinha morrido no local, foi na Rota do Sol, 87 anos, foi internado, não resistiu aos ferimentos. Sepultamento hoje de manhã no Municipal Caxias do Sul. Família Gasparini, em nossos sentimentos. O senhor Eduardo Gasparini, Adir Josefina Quies Duzo, 95 anos. José Rec, 65 anos. E é isso, por enquanto, aqui no portal do Grupo L Fórmulo Memorial Crematório e Capela São José. No portal consta Bento, Farroupilha, São Marcos, Santa Maria e Osório, com nenhum atendimento. Obrigado, equipe. Grupo L Fórmulo. 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Oportunidade de emprego. A Boutique Animal está ampliando seu quadro de funcionários e seleciona auxiliar de banho e tosa, idade mínima 18 anos, horário de trabalho de segunda a sexta, no período da tarde e aos sábados de manhã. Não precisa, não é necessária experiência, mas que acima de tudo ame os animais, tenha comprometimento e proatividade. Interessados, interessadas, pode enviar currículo agora pelo WhatsApp 99611-1968. Boutique Animal, são 13 anos. Carinho e respeito aos animais, carinho e respeito que eles merecem. Tem vaga para idade mínima 18, auxiliar de banho e tosa. 6:32. 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Casa de Carnes Razeira, bom dia, 6:33. Mais manchetes aqui, portais de notícia. Aqui começa com Metrópolis, BTG Nexus, Flávio Bolsonaro e Cury ficam numericamente à frente de Lula em simulações de segundo turno. Também é destaque, direita pressiona Supremo e Alcolumbre no 7 de setembro, esquerda foca soberania nacional. Lula viaja ao estado mais petista do país e busca repetir votação de 2022. Deixa eu ver, só liberar rapidinho aqui. Qual é o estado mais petista? Piauí. Ele vai para Piauí, vai. Presidente tem agenda em Teresina, capital do Piauí, candidato do PT no estado, pode se reeleger em primeiro turno. O estado mais petista do Brasil, Piauí. Não se ouve falar do Piauí, esse que é o detalhe. Jornais, destaques online, tem mais por aí. Médium acusada de charlatanismo pedia até 2 meses para psicografar cartas. Cada um acredita no que quiser. Agora, o caso aí da psicografia, isso aqui mesmo em Farroupilha, não vou entrar em detalhes aí, pessoas psicografando cartas, enfim, sabe, conhecendo família e hoje em dia com as redes sociais, aqui escancaradamente, e pedia dinheiro, obviamente, nesse caso. Pessoal de locais e não pedem, né? Mas no caso aqui é charlatanismo, foi matéria inclusive no Fantástico domingo. Aqui destaques da Veja, no portal da Veja, Flávio Bolsonaro fica numericamente à frente de Lula no segundo turno, pesquisa BTG Nexus. Senador marca 46 contra 45 de Lula. É a primeira vez que o Instituto registra troca na liderança. Na Quest, presidente e senador empatam com 41% no segundo turno. Empate com Flávio e desaprovação persistente atingem Lula na reta final da campanha. Jornais, sites de informação. Falando em campanha política, o candidato do MDB ao governo do estado, o Gabriel Souza, vai estar em Farroupilha hoje, no final da tarde, por uma caminhada no centro da cidade. 6:35. Aqui a gente está avisando todos os partidos, né? Nos comunica da visita dos candidatos a Farroupilha. O estúdio também, portas abertas para todos. 6:35.

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2: Senhoras e senhores, bom dia, 6:39, teu rádio está ligado aqui na Espaço FM, já tem um feliz aniversário Espaço, aí em seguida, já, antes aí das 7 para você conferir, tem uma pessoa muito querida, ela não esquece de ninguém, hoje é o dia dela, Cleonice Forlin, querida Cleonice, feliz aniversário, aqui tem homenagem da turma toda, já, Cleonice, feliz aniversário, essas pessoas queridíssimas, que não esquecem de ninguém. O pessoal também hoje aqui tá te lembrando de ti, te homenageando aí. Cleonice Forlin, feliz aniversário, muita saúde nas ondas da Espaço FM. Deixa eu agradecer essa turma gigante que tá chegando aqui. Vargas, muito obrigado, bom dia nas ondas da Espaço FM. Deixa eu agradecer essa turma aqui. Juliane, muito obrigado. Guilherme, nas ondas da Espaço. Valderiz, Elton John, pessoal aqui, o fã clube do Elton, Ivônia, muito obrigado. Obrigado, Ivônia. Nas ondas da Espaço FM. Bom dia, gelado, Ivônia. O Elton John, gente, aqui na Espaço é campeão de pedidos, né? Da história toda, mas tem muita música linda aqui. O pessoal já fazendo aqui playlist só Elton John. Cara, isso aqui ele fez, essa música ele fez pro John Lennon, o Blue Eyes. Só um trechinho.
3: Blue Eyes, baby's got blue eyes.
2: Tem as três mais pedidas, que é o Nikita, Sacrifice, e essa aqui no comecinho da década de 70, que é o Scallion Pigeon. Elton John, só um flashzinho, senhoras e senhores.
3: Turn me loose from your head.
2: Tem o tema do Rei Leão que o pessoal adora. Valderejo, muito obrigado aqui. Elton John que se apresentou. Eu assisti pela TV até 1:30, estava ao vivo direto da Cidade do Rock. O Elton John, na madrugada, noite e madrugada. Flashzinho, vai.
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2: Só tem música linda, que é uma das mais lindas de todos os tempos. Goodbye, Yellow Brick Road. Flashzinho, vai.

0: Tem uma aqui, década de 70, que é um espetáculo, que é Philadelphia Freedom. Elton John, vambora. É que o show teve momentos assim, quase uma hora, só de umas lentinhas, algumas desconhecidas. Vambora. Banda, os senhorizinhos queridos aí. Vai lá, o Clash. Vambora, só mostrando a cara, hein? Só mostrando a cara. Temperatura 7 graus, aonde você estiver, pela Serra Gaúcha, Rio Grande afora, Brasil afora, nas ondas da Espaço FM, 6:41. Aqui um convite a soldado Tayane Schneider, responsável pelo projeto Bombeiro Mirim, que o pessoal adora. A Tayane Schneider, soldada aí do Corpo de Bombeiros, responsável pelo projeto Bombeiro Mirim, em Farroupilha, destaca as atividades desenvolvidas pelas duas turmas ao longo deste ano. Na reta final do projeto, mais de 50 crianças participam de aulas técnicas e práticas. Aqui, parabenizar a soldado Tayane Schneider, que faz um trabalho impecável. Comandante Alain e todo o pessoal dos bombeiros, bombeiros mirins, a gurizadinha adora. Tayane.
1: O projeto, ele tá apresentando trabalhos excelentes, né? Esse ano nós tivemos aquela ação de doação de sangue, que foi um grande sucesso, ações que os bombeiros mirins fizeram ao longo do ano. Então, realmente, essa turma, né, estas turmas, que esse ano são duas turmas, são muito diferenciadas. E nós estamos já na reta final, a formatura do projeto será dia 7 de novembro, e mesmo assim já temos vários planos preparados para a comunidade Farroupilha.
2: E nesse projeto Bombeiro Mirim, o que está sendo colocado na prática neste momento?
1: Então, em especial, os alunos, eles estão tendo muitas instruções de primeiros socorros e prevenção de incêndios e acidentes, que é esse o principal motivo do projeto, que os alunos sejam atuantes, sejam agentes de prevenção e de primeiros socorros na comunidade. Então esse é o principal foco. Além de outras atividades de prevenção, como prevenção de afogamentos, a gente está trabalhando bastante com eles. E aí eles têm as vivências de noções de nós em altura, agora terão a experiência de viver em um ambiente aquático. Então basicamente é isso que a gente tem trabalhado com os alunos em especial, para que eles sejam agentes transformadores na sociedade.
2: São aulas teóricas e práticas?
1: Aulas práticas e teóricas. Os alunos, eles têm essa vivência de forma intensa, tanto a parte teórica quanto a parte prática. Por exemplo, nas aulas de instrução de combate a incêndio, eles têm a vivência com fogo. Nas aulas de primeiros socorros, eles têm a experiência de fazer salvamento de pessoas em um estado de urgência. E no dia 24 de outubro, eles encerrarão com um campo de instrução com um resumão de tudo que eles vivenciaram.
2: São duas turmas, com quantos alunos?
1: Cada turma tem 24 alunos. E temos mais os bombeiros destaques, 4 bombeiros destaques do ano passado. Então são mais de 50 crianças que esse ano estão vivenciando essa experiência de prevenção de incêndios, primeiros socorros, prevenção de acidentes, enfim, são mais de 50 agentes transformadores da cidade de Farroupilha.
0: Questão de educação aí, vão ficar para a vida inteira e alguns vão virar profissionais também. Gente, bombeiros mirins, um projeto impecável em Farroupilha. Farroupilha é referência. Parabenizar soldado Tayane Schneider, comandante Alan da casa, e parabéns, bombeiros, a moçada, famílias reunidas aí. 6:44, teu rádio está ligado aqui na Espaço FM, tem feliz aniversário em seguida. Pessoal, recado diário, tem informação, tem prestação de serviço, tem sugestão de pauta, envia pelo WhatsApp 99611-1970. Odair, já vou ouvir o teu recado aí. Marilisa Nete Rosansky, bom dia, Marili. Tem tanta reclamação da 448, só que agora de manhã um caminhão não respeitou os cones, passando por cima, um deles só por uns centímetros não me pegou, estava caminhando na rodovia para ir à parada de ônibus, depois se o Dyer mandar colocar mais sinalização, todos sabem reclamar, é só respeitar o que tem. Marili, obrigado aí pelo recado, Marili. Leandro, um abraço, também tem parceria aqui, uma dobradinha, um dueto, Elton John e Luciano Pavarotti, muito bom, aqui, pessoal chegando, bom dia. Tem algumas piadinhas que não dá pra divulgar aí. Gustavo, um abraço, Gustavo. Nas ondas da Espaço FM. Em seguida, tem um feliz aniversário, Espaço. Feliz aniversário, que delícia. 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Sol brilhando, temperatura baixinha por enquanto, 7 graus, frio, 7 graus. Meteorologia prevê temperatura dá uma subida hoje entre 19 e 21 graus na Serra. 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
0: Agora 6:50, já tem o informativo Sintrafara. 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

0: 33, temperatura 7 graus, informativo Sintrafá.
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2: Bom dia, ouvintes da Rádio Espaço FM. O programa de hoje do Sintrafar é apresentado por Márcio Ferrari e Adriano Calegari.
3: O Sintrafar, Sindicato dos Trabalhadores Agricultores Familiares de Farroupilha, atua junto aos agricultores familiares do município desde 1962. Na década de 60, surgiram movimentos de trabalhadores rurais nas ligas camponesas da Igreja Católica. O Estado, na tentativa de absorver esses movimentos, incentiva a fundação de sindicatos. Até 1960, não existiam mais do que 8 sindicatos de trabalhadores rurais reconhecidos. Às vésperas do golpe de 64, o número de sindicatos de trabalhadores rurais chegava a 1.200.
2: Na esteira desses movimentos, no dia 26 de abril de 1962, foi fundado o Sindicato dos Trabalhadores Rurais de Farroupilha. E na mesma data, o Sindicato dos Pequenos Proprietários Rurais do município. Esse com a finalidade de defender os interesses dos proprietários, ou seja, os pais, chefes de família. E o Sindicato dos Trabalhadores Rurais tinha como objetivo defender os trabalhadores rurais, ou seja, os que não possuíam terra, no caso, os filhos.
3: O Sindicato dos Pequenos Proprietários teve como primeiro presidente Tomás Radaelli, e o dos trabalhadores rurais foi presidido por Rubino Egídio Bergamo.
2: Em 26 de abril de 1965, houve a fusão dos dois sindicatos, permitida por uma nova definição de categoria, trabalhador rural, que se estendeu também aos pequenos proprietários. O sindicato assumia então o nome de STRF, Sindicato dos Trabalhadores Rurais de Farroupilha. E o primeiro presidente, após a fusão, foi Alberto Miguel Bridge. A atual sede foi construída em terreno doado pela Prefeitura Municipal, tendo sua construção iniciada em 1967 e concluída em 1974.
3: Em 2016, o então Sindicato dos Trabalhadores Rurais modifica sua denominação para Sintrafar, Sindicato dos Trabalhadores Agricultores Familiares de Farroupilha. A nova denominação, agricultor familiar, reflete com mais verdade o modo de vida de seus associados, agricultores e agricultoras familiares.
2: Nos mais de 60 anos de existência, tem atuado ao lado dos agricultores em suas lutas para conquistar e manter direitos, ampliar a renda e melhorar a qualidade de vida no meio rural de Farroupilha, além de encaminhar soluções para manter as propriedades rurais familiares regularizadas.
3: Além dessas atividades, o sindicato participa ativamente da vida social do município, interagindo com as organizações e entidades públicas, participando dos conselhos municipais e criando parcerias com as entidades voltadas à agricultura. A organização dos agricultores é incentivada também na criação e participação dos agricultores em associações e cooperativas.
2: Seu atual presidente é Márcio Roberto Ferrari, tendo como vice-presidente Suzana Magione Bertual. Primeiro tesoureiro, Adriano Calegari. Segunda tesoureira, Miriam Zucco Nicoleto. Primeiro secretário, Alessandro Matheus de Césaro. E segunda secretária, Ana Paula Casa.
3: São suplentes da diretoria, Fábio Pegoraro, Giovanni Abel Esperafico Risse, Anderson Cervelin Barbante, Vani Andréia Belaver Brambila e Lina Maria Sebem Fabro.
2: O Conselho Fiscal é composto por Rafael Brolo Buratti, Sulice Beatriz Moroni, Marcelo Brustolin, Lucas D'Artora, Jones Fabro e Nair Daré Tonini.
3: Lembramos aos ouvintes que o expediente na sede do sindicato acontece pela manhã das 7h30 às 11h30 e à tarde das 13 às 17h30 de segunda a sexta.
2: O sindicato oferece atendimento médico nas especialidades de ginecologia e clínica geral. Ainda oferece atendimento com um dentista, além de mantermos convênios com médicos, dentistas, quiropraxistas, psicólogos e outros profissionais da saúde que atendem seus próprios consultórios. O sindicato também dispõe de convênios com laboratórios de análises clínicas e exames por imagem.
3: Os associados podem adquirir planos de telefonia celular da operadora Vivo, além de planos de saúde Unimed e Círculo. E está à disposição parceria com empresas que oferecem serviços de retroescavadeira para os associados, além de atendimento com agrônomo na sede do sindicato.
2: Para os proprietários rurais é feito todas as declarações e cadastros, como ITR, Cadastro Vitícola, INCRA ou CCR, Cadastro Ambiental Rural, Cadastro de Civicultor. Para os agricultores, São encaminhados todos os benefícios previdenciários, aposentadoria, auxílio maternidade, pedido de pensão e auxílio doença.
3: Agora o Sintrafar está com livre admissão de associados, podendo atender quem não é agricultor. Para mais informações, entre em contato pelo telefone 3261-1370 ou por mensagem de texto pelo WhatsApp 99923-8155.
2: Sintrafar, unindo agricultores, desenvolvendo a agricultura. Uma boa semana a todos.
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0: Senhoras e senhores, 6:59. Eu vou deixar o feliz aniversário, já que tem muita gente querida, logo depois do horário político, 7:25 tem um feliz aniversário. Novo tropeço fora de casa, mantém o Grêmio próximo à zona de rebaixamento, com placas de Farroupilha. Carro é com placas de Farroupilha flagrado com 95 ampolas de tixepatida, que as canetinhas e outros medicamentos em Veranópolis. A gente amplia já já. Vamos lá com o horário político obrigatório em seguida.
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20: Muito bom, senhoras e senhores, de volta Panorama, nosso show da informação. Estamos com tempo bom, muito. Amanhã tá linda, amanhã tá linda. Céu azul, sol brilhando, centro de Farroupilha, aqui no prédio da Espaço FM, nós estamos com 8 graus. A previsão é de subir, passar dos 19 graus. 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Deixa eu liberar o portal Espaço FM. .com.br. Tá movimentada aqui a edição de hoje aqui. Portal da Espaço, tá no Instagram, tá no Facebook, tá no aplicativo. Carro com placas de Farroupilha é flagrado com 95 ampolas de tixepatida. Até, tá certa a pronúncia isso aí? Só para salientar, gente, isso aí é utilizado. É só as canetinhas, né? As canetinhas também aqui, deixa eu liberar mais manchetes. Sobre essa notícia aqui, deixa eu ler na íntegra. Polícia Rodoviária Federal também encontrou testosterona e toxina botulínica durante fiscalização.

0: Fiscalização em Veranópolis. O carro estava vindo para cá, para Farroupilha, placas de Farroupilha, o carro. E o detalhe é o seguinte: isso aqui, o pessoal está comprando produto que vem do Paraguai de forma irregular, produtos, medicamentos. A Polícia Rodoviária Federal apreendeu 95 ampolas de tixepatida, são as canetinhas, né, para diabético, que é utilizado para emagrecer, além de testosterona e toxina botulínica. Durante fiscalização, na tarde de ontem, na PR-470, trecho de Veranópolis, os produtos estavam em um veículo com placas de Farroupilha, ocupado por 3 pessoas. Segundo a Polícia Rodoviária Federal, os medicamentos e demais substâncias eram de origem paraguaia e haviam ingressado ilegalmente no país, sem a regularização fiscal e sanitária exigida. Durante a vistoria, foram encontradas 95 ampolas de tixepatida, repito, as canetinhas para emagrecer, de 0,5 ml, é um produto para diabetes tipo 2, 5 ampolas de testosterona de 10 ml e 2 frascos de toxina botulínica. O material foi apreendido pela Polícia Rodoviária Federal, encaminhado aos órgãos competentes. Os 3 ocupantes foram conduzidos para a Polícia Federal para o registro da ocorrência e os procedimentos relacionados à importação irregular de medicamentos. espaçofm.com.br. Já também dou uma ampliada. Carro atinge parada de ônibus, destrói 2 containers e danifica muro no centro de Farroupilha. Dá uma olhada aí nas fotos. Matéria aqui do Luiz Carlos Miller. Dá uma olhadinha a velocidade que esse carro tava para ocasionar o estrago aqui. A sorte é que não atingiu ninguém. Já dou uma ampliada. espaçofm.com.br. Vídeo: motoristas cobram mudanças em lombadas instaladas aí na rodovia 448. Pessoal pediu sinalização, agora colocaram lombada, pessoal tá reclamando, é que tá muito alta essa lombada. O carro vai ficar certamente aí, não vai conseguir, é que tá muito alta a lombada, é de borracha o material utilizado aí. Eu sei que os ônibus têm que parar, já tem um vídeo aí, o Gabriel, mas só também isso não justifica. Hoje de manhã um caminhão passou e levou embora os cones e tudo mais. Já vou ampliar. Morre segunda vítima de acidente na Rota do Sol. Aqui o carinho, os sentimentos com a família Gasparini. No acidente que aconteceu sexta-feira passada, morreu no local a senhora Neide Maria Gasparini, de 82 anos. E ontem morreu seu marido, que tinha sobrevivido, mas não resistiu aos ferimentos, Eduardo Gasparini, 87 anos de idade. Vou ampliar também já. Ontem teve o desfile de 7 de setembro. Luiz Carlos Miller fez uma galeria de fotos aqui. São fotos, gente, tu vai te encontrar aqui para guardar para a vida inteira. O frio rigoroso, né? Os estudantes, as escolas que representaram, muita gente pediu, eu não tenho a resposta, por que as escolas estaduais, as grandes escolas de Farroupilha, não participaram do desfile? Todos foram convidados. Por que não participamos, enfim? Até também o próprio Instituto Federal também, né? Que pena aí. Eu tô vendo as fotos aqui, tem uma galeria gigante de fotos, te encontra aí no desfile, fotos para guardar para a vida inteira. 7:31. Eu tenho um feliz aniversário, espaço e que delícia já em seguida. 7:31, comunidade da Jansen, comunidade querida da Jansen. Hoje à noite, aqui ó, convite. Obrigado, vereador Roque Servino, que nos repassou. Convidamos toda a comunidade da Vila Jansen para uma importante reunião. Na ocasião, o secretário Matheus Paim, de Obras e Trânsito, vai estar presente para prestar esclarecimentos referente ao calçamento e conversar com os moradores. Um frente a frente com o Matheus Paim hoje. 19 horas, hoje, local Salão da Comunidade. Contamos com a presença da população da Jansen. Vereador Coque Servinim, que levantou esse problema recentemente aqui no espaço, ele vai estar presente. Matheus Paim vai estar com vocês, 19 horas, 7h32. Deixa eu colocar o comercial em dia e a gente retorna em seguida. Tem um feliz aniversário, também tem assuntos aqui. O pessoal mandou hoje de manhã aqui. O pessoal está reclamando, falta de sinalização, o Dyer colocou, lombado, o pessoal está reclamando, só que isso não justifica motorista derrubar, né? Derrubar aqui. Só deixa eu ler um recado da Marili. Bom dia, tem tanta reclamação da 448 aqui em São Marcos e agora de manhã um caminhão não respeitou os cones, passando por cima, derrubando a sinalização, estava caminhando na rodovia, por pouco não me acertou. Depois, se o Dyer mandar colocar mais sinalização, o pessoal vai reclamar. É só respeitar o que tem, escreve aqui a Marili Zanetti Rosansky. Marili, muito obrigado. Aqui também, deixa eu agradecer aqui o professor Antônio Carlos Foreste. Estava de aniversário recentemente, Antônio, professor Antônio Carlos Foreste. Um abraço, Antônio. Aqui, ó, nascer do sol no Belvedere, no Espigão, em Veranópolis. Professor Antônio Carlos Foreste. Redação Miller, puder colocar essa foto aí, já com previsão de tempo e o lindo amanhecer aqui na Serra Gaúcha, no chamado Espigão, em Veranópolis. Uma foto aqui caprichada com o nascer do sol. Isso aqui é cartão postal da Serra Gaúcha. Professor Antônio Carlos Foreste, um abraço, Antônio, para ti e para a família querida aí. Excelente terça-feira. Aqui, bom dia, gostaria de homenagear. Eu tenho os aniversariantes em seguida. Tem a linda mensagem do Edson de Souza hoje de manhã. A cada escolha, você se refaz. Isso é evolução. Quem quiser essa mensagem no WhatsApp, quem quiser, é só pedir que a equipe da Espaço envia para você. Bem tranquilo. Gente, isso aqui, ó, eu vou passar para a secretária Anitta. Aqui agora de manhã tem gente dormindo. O pessoal acompanhando a propaganda política, a Simone escreveu assim, ela mandou fotos, tem gente dormindo aí na Marquise, embaixo da Marquise do Banrisul. E os políticos estão aí falando, prometendo, e aqui cenas se repetindo em pleno centrão da cidade, na frente do Banrisul, né? Pessoal passando a madrugada gelada, né? Com pouca coberta aqui também. O problema, gente, Anitta, teve fiscalização, muita gente, esse pessoal morador de rua, não quer ir pro albergue municipal, porque tem regra, esse que é o problema aí. Muito obrigado, Simone, em redação, vamos publicar também, já vi as providências. Aqui o pessoal sem energia elétrica. Aqui me dá o crédito, por favor. Andressa Formenton, bom dia, Andressa. Estamos passando uma situação lamentável aqui no bairro América. Essa parte próxima à entrada para São Miguel, desde ontem, por volta das 18h48, a luz está em meia fase. Estamos com eletrodomésticos todos fora da tomada, nada liga, a luz das lâmpadas oscilando o tempo todo. Registramos vários protocolos, ela enviou para a gente aqui. Mesmo assim, ontem nada mudou. Deram uma previsão para hoje. Um absurdo. Isso tem acontecido aqui com muita frequência. Bairro América, um ponto de referência. A estrada, a entrada para São Miguel. Andressa, vamos enviar para o pessoal, pedir o Diogo também, interferência da prefeitura junto à RGE. Obrigado, André. Nos mantém informado aí durante o dia. Muito obrigado. Aqui o pessoal, a mensagem do Edson também achei linda, só pedir que a equipe vai estar enviando para vocês. Eu tô atrasado com feliz aniversário, deixa eu fazer um intervalo rapidinho aqui, o Odair, que é morador aí da 448, aí a região de São Marcos, indignado com o pessoal que está destruindo a sinalização, o motorista que passa por cima e arrebenta. Odair, por favor.
1: Bom dia, Rogério, tudo bem?
0: Tudo certo.
1: Rogério, eu tenho uma reclamação, tá? Eu vi que ontem também foi feita uma reportagem aqui da 448, que estão reclamando por causa dos buracos e dos quebra-molas, tá? O que que acontece? Teve um idiota agora de manhã, que se vocês pegarem na prefeitura, pegar ali no pardalzinho, aqui na saída da 448, vocês vão ver que um caminhão, daqueles que tem a alça para chegar em fios, coisas assim, para fazer troca de, enfim, de lâmpada, sei lá o quê. Só que não tem emblema. Passou às 6h30 mais ou menos. O que que ele fez? Ele passou aqui frente à minha casa, aqui tem bastante cone daqueles grandes. Ele derrubou 4. Ah, em seguida passou um caminhão da Elo, ao contrário, daí o cara botou por baixo os cones por baixo do caminhão do cara. Eu acredito que ele deve ter pegado o número da placa do cidadão. E minha esposa estava subindo de a pé para o trabalho. Infelizmente andou pegando nela também. Então, isso é uma palhaçada, né? Porque eu vou estar, na verdade, vou estar aí na frente trabalhando. Eu tenho um caminhão que trabalha na frente também. Eu vou ficar cuidando desse carinha voltar. Mas vê se consegue pegar alguma coisa desse cidadão aí. Tem que dar o merecido que ele precisa, tá bem?
0: Obrigado, Dair. Aí tem os dois lados, o pessoal reclama da falta de sinalização, sinalização errada, como esse quebra-mola muito acima aí de qualquer normalidade, mas arrebentar o que tem também não é por aí. O pessoal tiver mais informações, vai enviando. Fica à vontade, gente. Vai pro WhatsApp 99611-1971. Secretária Anitta Maiori Pascoal. Anitta, sempre muito obrigado aí. Anitta já responde aqui, já orienta a população. Nesses dias de frio, fizemos a fiscalização à noite. Infelizmente, é como sempre, eles não querem aderir ao albergue. E o detalhe, não pode obrigar. Eles têm uma liberdade de ir e vir. Né? Aí o pessoal fica com pena, né? Cadê a prefeitura? A prefeitura faz fiscalização, eles não querem ir pro albergue. E vamos ser sinceros, por quê? Porque lá tem regra. Não pode beber, não pode se drogar, né? Tem um horário para ir, mas eles vão ter comida, um banho quente, né? Uma casa muito bonita, muito aconchegante, né? Para passar bons momentos aí, não querem, preferem ficar embaixo de marquise, passando frio, né? O detalhe é esse, é o velho problema, Farroupilha não combina com Farroupilha e existe fiscalização. Anitta, qualquer novidade também, muito obrigado. Pessoal mandando informação para cá, bom dia, deixa eu ver o que tá vendo aqui, tem colisão, tem choque, Miller, dá uma checada aí, um pequeno acidente, talvez o pessoal vá embora logo, mas dá uma conferida pra gente, o Josemar, que ele manda pra cá imagens em frente ao Bondan Veículos, aí na sinaleira, pertinho do trevo do Santa Rita, em frente ao Bondan Veículos, uma pequena colisão, a princípio somente danos, dá uma checada aí, Miller, obrigado ao Josemar, que ele, informação, ouvinte repórter aqui, fundamental. Utilizo o WhatsApp 99611-1971. 7:39. Deixa eu liberar já direto aqui o feliz aniversário. Isaac Sodré Domingues, homenagem Big Baby. Kimberly Silveira Perusso, Matheus de Souza de Medeiros, homenagem da Colher Big Fair. Clinice dos Santos Jaques, homenagem Big Fair. Gabriel Nunes Moraes, homenagem Trombina e Farroupilha Esporte e Lazer. Edite Bachmann, Maria de Oliveira, homenagem Grupo de Oração, Nossa Senhora de Fátima, Paulo Augusto Soares Severo, homenagem da Tecnova pelos 6 anos de trabalho na empresa. Só deixa que me permita bem rapidinho aqui, hein? Oração de, o Grupo de Orações, Nossa Senhora de Fátima, aí de Nova Sardenha, terceiro distrito, parabéns pelo trabalho de vocês aí, um grupo de orações, a gente tem vários grupos de orações, faz um trabalho bonito, orações para quem tá enfermo, doente, nos hospitais, enfim, faz um trabalho tão bonito, necessário, parabéns aí os grupos de oração. Franciele Lázari Borges, homenagem Máquina Sazi, Paulo Augusto Soares Severo, homenagem da Tecnova pelos 6 anos de trabalho na Tecnova. Gabriela Schneider, a mãe Jane, o irmão Afonso, lá em os clubes Farroupilha, família Schneider, Gabi, parabéns, Ademir Niquete, a esposa Juraci, os filhos William e Tiago, as noras Angelise e Daiane, a neta Luísa, feliz aniversário, Anderson Machado, homenagem dos pais Jorge e Vilma, irmã Anne Kellen, cunhado Evandro, sobrinha Helena, filha Camille, Caroline da Cruz, homenagem da amiga Karina. Hoje o vereador Clemente Valandro tá de aniversário, esposa Rosa, queridos, filhos queridos Bruno e Décio, feliz aniversário, família Valandro, bom dia, Clemente. feliz aniversário, parabéns pela família querida, pelo teu aniversário, Rosa, filhos queridos aí, Clemente, muita saúde. Clemente, um dos vereadores hoje mais atuantes, o Clemente está presente em todas as solenidades, eventos, enfim, não é vereador só está na cidade hoje inteira. Clemente, um abraço e muita saúde. Hoje está de aniversário a Cleonice Forlim, já vou liberar a homenagem da família querida aqui, a Cleonice é daquelas que não esquece de ninguém e hoje é o aniversário dela. Deixa eu liberar rapidinho aqui homenagem para Cleonice, carinho da Espaço e da Kidelis. Duda Dias, a esposa Janete Duda, os filhos Gustavo e Maia com a Nora Canandra. Hoje Giovanni Madalosso, família Madalosso querida. Giovanni, homenagem da Greise, os filhos o Theo e a Giovana, o sogro e a sogra queridos, o José Mário. Alô Zé Mário, dona Miriam, a cunhada Jéssica, Giovanni Madalosso, feliz aniversário. Júlio César Lotterman, todos familiares e amigos, Lucas da Davi Pereira de Oliveira, os pais Giancarlo e Caroline, aqui os irmãos Vitor, Gabriel, Arthur Henrique, a avó querida, Vera, mandou uma mensagem linda aqui, a avó Vera Lúcia e o vô Luiz Cláudio, os tios Luiz, a Veridiane, Carlos e Janice, a prima Bárbara, bisavó João e Oneide, a equipe da churrascaria Ronda Charrua, feliz aniversário, aqui o Mário Maggione, juiz aposentado aqui, o Mário Maggione, o juiz Mário Maggione, feliz aniversário, homenagem especial aqui os filhos Júlia, Murilo, Mariana, a mãe Ana, família Maggione, Mário, muita saúde, Matheus Ribeiro Rodrigues, homenagem dos pais Leandro e Rosângela, o irmão Gustavo e Bruno, os irmãos Gustavo e Bruno, o sobrinho Vitor, feliz aniversário, hoje os gêmeos, o Rogério e o Rodrigo, Rogério Marques e o Rodrigo Marques, homenagem dos pais Lotário e Neiva, alô Rodrigo, alô Rogério, irmãos gêmeos queridos aqui, Lotário, Neiva, parabéns, Vitor Garbo Bergamin, os pais Uldemir e Valdiva, o irmão André, a namorada Milena, feliz aniversário Rádio Espaço, feliz aniversário, que delícia, bom dia Rádio Espaço, gostaria de homenagear a minha irmã que hoje está de aniversário, Cleonice Forlim. Que Deus continue te abençoando e iluminando seus caminhos. Homenagem dos filhos Eduardo e Tatiane, a nora Bruna, o genro Patrick, as netinhas Luísa e Martina, a irmã Marlene, o cunhado Nísio, sobrinhas, a Josiele, Ana Cecília, Maria Alice, Larissa, Alessandra e Marisa, sobrinhos queridos aqui, o Cleverson, Nilmar, o Ricardo, Gabriel, Augusto, Nicolas e toda essa família querida. Feliz aniversário. Aqui, Cleonice, obrigado pelo carinho com a Rádio Espaço, sempre aí. Eu tenho mais gente aniversariando aqui e na sequência vamos divulgando. Manda pra cá a tua homenagem, os aniversariantes do 8 de setembro. Feliz aniversário, Rádio Espaço, feliz aniversário, que delícia. 7:44, Cooperativa Vinícola Garibaldi, Oral Unique, Unimed Serra Gaúcha, Sicredi Serrana, Super Andreaça, Memorial São José, Grupo L Fórmulo e Feltrin Group. Só deixa eu ia já fechar essa rodada, fazer um convite. A gente vai ter um fim de semana com inúmeras festividades, também um convite especial. Sábado a gente vai ter o grande encontro aí do G50 com a grande feijoada G50 aí no Samuara. No domingo a gente vai ter aqui em Farroupilha o almoço da AMAFA. A AMAFA realiza almoço beneficente lá no Saturno, em Caravaggio, almoço gigante. Aqui a Aline da Rosa, da direção da AMAFA, Associação dos Amigos dos Autistas de Farroupilha. Aline, faz o convite, por favor.
2: Sim, dia 13 de setembro no Saturno vai ter o nosso almoço em prol da AMAFA. Já temos ingressos disponíveis tanto conosco da AMAFA como toda a diretoria.
3: O cardápio, o que dá para destacar do cardápio?
2: O cardápio é maravilhoso, então é macarrão, saladas, galeto, porco, churrasco. No ingresso também está inserido a bebida, tanto refrigerante como também vinho. E o valor do nosso ingresso, então, é R$90.
3: Com esse pacote completo que será 100% revertido à AMAFA. O local dessa iniciativa, Aline?
2: Então, ele é 100% destinado para a AMAFA e vai ser no Saturno, próximo de Caravaggio. A gente também deixa o agradecimento agradecimento ao Saturno, que disponibilizou totalmente gratuito o espaço para nós, então, para fazer este evento.
3: Dia 13 de setembro, para adquirir o ingresso, faço reserva, tem algum telefone para contato?
2: Então, eu vou deixar o contato nosso, que é o meu particular, que é o 999-717723, e também das 7 horas da manhã até as 17, sempre tem alguém na MAFA, que também temos os ingressos lá conosco, ou a reserva por esse contato.
3: Aproveitando essa ocasião, como é que está hoje a realidade da MAFA? Nós temos fila de espera, como é que estão os serviços?
2: Então, atualmente estamos atendendo a 170 pessoas, delas crianças, adolescentes e adultos, e infelizmente a gente tem 39 pessoas já aguardando na fila de espera. É uma fila de espera que ela acaba nunca cessando, nos preocupa e preocupa também a diretoria, mas os 170 estão em atendimento, uma ampla atividades que tem, então tem AEE, tem atendimento para o adulto, tem tênis, beach tênis, natação, ecoterapia, então é um atendimento bem completo.
3: O período eleitoral atrapalha no sentido de mais verbas para a MAFA, para esse custeio daquilo que é necessário hoje?
2: Então, as verbas que é para pagamento de RH, elas são garantidas, então para ter este ano está tudo garantido, mas claro, atrapalha porque a questão das emendas parlamentares, neste período a gente não consegue, e a gente tem algumas emendas parlamentares para ser encaminhada para a MAFA, que não pode ser nesse período, pode ser só a partir de novembro.
3: O que reforça mais uma vez a importância de prestigiar esse almoço. Vamos reforçar então o convite?
2: Então, dia 13 de setembro, no Saturno, os ingressos podem ser adquiridos tanto comigo, como com a diretoria da MAFA e próprio na entidade mesmo. Então deixamos aqui um convite bem especial para toda a comunidade Farroupilha, que tem um carinho enorme pela MAFA, para os ouvintes da Rádio Espaço, que também é um grande parceiro nosso, que prestigia esse evento vai ser todo em prol da MAFA, para a gente ter essa continuidade desses atendimentos.
3: O teu telefone?
2: É 54999-717723.
3: Fica o convite.
2: Isso, convite bem especial, acho que sempre nos acolheram muito bem em Farroupilha, a comunidade, e mais uma vez tenho certeza que vai ser sucesso, a gente vai vender todos os ingressos.
0: Aline, parabéns, obrigado, Gabriel. 7h48, o almoço gigante, o lugar é maravilhoso, Saturno, a comida boa pra caramba e tem muito lugar à disposição. 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Vai espalhando a notícia. 7h49, temperatura vai subindo 9 graus, o tempo muda a todo momento, mas da Ermelo Esportes, você está preparado para qualquer clima. 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
0: 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Festa garantida, 7h53, diversão garantida. 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Luiz Carlos Miller, tá circulando com o espaço móvel, frio de 9 graus. Miller, acidente. Pela foto, é um acidente pequena proporção. Confere, Miller. Bom dia.
6: Bom dia, Rogério, amigos da Espaço FM. Exatamente, Rogério, um acidente de pequena proporção, como você comentou, a chamada colisão traseira, que aconteceu aqui no quilômetro 119 da 453, no trevo Santa Rita. Tem um conjunto semafórico, o veículo que estava à frente, que era o Foco, o Ford Focus, ele acabou parando o semafórico. O carro que vinha atrás, o Ford Fiesta, acabou acertando a traseira, colidindo a traseira deste veículo, apenas danos materiais, nenhum dos condutores feridos. Os veículos já foram, inclusive, retirados da pista, estão nessa área de escape, aqui em frente aos estabelecimentos comerciais que tem aqui junto ao trevo Santa Rita, e o trânsito está fluindo normalmente. Agora é só fazer a retirada dos veículos depois, e o trânsito vai continuar normal como está neste momento, Rogério.
0: Ótimo. Miller, está indo para o bairro 1º de maio, tem entrega de obra hoje, é isso, na Seberi, Miller?
6: Exatamente, a partir das 8h15, uma entrega de obras da rua Seberi, que foi colocado na pavimentação na rua Seberi. O prefeito estará lá juntamente com os secretários, com o presidente do bairro, também com os moradores, fazendo a entrega dessa obra.
0: Vamos fazer cobertura, hein? Obrigado, Miller, até já, direto aí da rodovia 453, no trevo do Santa Rita. Tem acidente, já retiraram os carros. Só agradecer aos ouvintes aí, muito obrigado. Aqui o Josemar, que ele foi o primeiro ouvinte que ligou com a informação. Colisão traseira aí, já resolvido. Tem informação, envia para cá, 99611-1971. 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Arrose, bom dia, Valdir. Caminho sempre para Caravaggio. A pergunta que eu faço: quando vão terminar os caminhos, as pistas de caminhada que estão, não estão com asfaltado, é cascalho direto. Prefeito Jonas disse que era para ficar pronta para a festa de Caravaggio deste ano, já estamos em setembro, já se passaram meses e nada. Vai ficar para a festa do ano que vem, parece que tudo tem que ser enrolado. Valdir Luiz Arrose, o pessoal mandou foto para cá também, viu, Valdir? Detalhe que tem, fica, vira piada, né? Porque tem uma pista aí que fizeram, uma pista de caminhada, que é de cascalho, e aí na antiga olaria, e aí para pelo meio do caminho, tu tem que ir pra pista direto, que é perigoso também. Obrigado, Valdir, qualquer informação, manda, assunto tá na pauta aí. 7:57, repito, 7:57, 9 graus, tempo muito bom. 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Deixa eu fazer um intervalo rápido. Vereador Sandro Fantinal de Caxias está com a gente. Já vou ouvir o recado. Fantinal, um abraço, bom trabalho. Deixa eu fechar a rodada. Dois jornais aqui de Porto Alegre em circulação: Correio do Povo e A Zero. Na capa do Correio, os resultados da educação brasileira na avaliação internacional da OCDE. Pesquisa mostra queda histórica de rendimento escolar em leitura. Após feriado, semana começa com expectativa sobre o próximo passo do ministro Fachin. Ele esteve reunido ontem com Lula no desfile lá de Brasília. Rio Grande do Sul deve ter sequência de dias muito frios. O frio vai continuar. Fumo passivo provoca quase 1,7 milhão de mortes, aponta estudo. A gente conversou recentemente. Isso aqui parece um assunto antigo. Que bom, aqui o Correio do Povo coloca em destaque, porque o pessoal diz que não acontece nada. O fumante passivo, de repente, tu sai com quem fuma, não tô falando só de repente na família, até na amizade muitas vezes, sai com quem fuma e tu vai fumar de tabela, né? O fumante passivo, fumo passivo provoca quase 1,7 milhão de mortes, aponta estudo. Também há destaque: nostálgicos e em extinção, táxis laranjinhas ainda são 10% da frota ativa em Porto Alegre. Expo Inter 2026 encerra com mais de 938 mil visitantes. Manchetes aqui do Correio: protesto no Parcão é marcado por críticas a Moraes e elogios a Mendonça. Com polarização, Santa Catarina tem 8 nomes na disputa pelo governo do estado. Manchetes: soberania, Supremo Tribunal Federal e Moraes pautam os programas eleitorais de candidatos ao Senado. Renan Santos diz que Cury tem discurso vazio, que sua ascensão é covardia e ciclo de Rivotril. Jornais, em 7 de setembro ontem, milhares de militares, um desfile desse custa fortuna lá em Brasília. O que custa um desfile desses ontem? Só que cadê a população? Brasília vazia. Fizeram um desfile mega caríssimo para o palanque oficial. Lula, presidente do do Congresso, presidente da Câmara, presidente do Supremo, jornais chegando, zero Porto Alegre, mais um fiasco do Grêmio, novo tropeço gremista, mais um tropeço fora de casa, mantém o Grêmio perto da zona do rebaixamento, no centro dos debates, eventos extremos, estiagens e gestão hídrica demandam novas respostas ambientais ao Rio Grande do Sul. Lula e Flávio levam o embate eleitoral e a crise no Supremo para o 7 de setembro. Falsa prova de vida, como funciona o golpe que utiliza o nome do INSS. Bandidos fazem contato fingindo ser servidores do INSS. Na abordagem, buscam obter dados pessoais ou convencer a vítima a executar ações que abrem brechas para fraudes. Manchetes, destaques. Jornais em circulação, aqui os dois de Porto Alegre, a Zero e o Correio, extrema-direita dá início à negociação, vence a eleição na Alemanha, o dia de luto no Nepal, manchetes é terça-feira, para muitos uma terça com cara de segunda, 8:02, céu azul, sol brilhando, friozinho de 9 graus, segundo a meteorologia vai esquentar, vai dar uma esquentada hoje, passa dos 19 graus. Hoje, terça-feira, a Câmara de Vereadores debate programas que apoiam o agricultor, a gestante e portadores de deficiência na comunicação oral. A sessão começa às 18 horas, podendo ser acompanhada pelo canal da Câmara no YouTube. Após votação dos projetos, vereadores buscam entender sobre empreendimentos instalados em espaços públicos e manutenção nas obras do Estado e as estratégias para oferecer e ofertar o abastecimento de água na comunidade do Burati. Sessão movimentada hoje da Câmara, 18 horas. Sessão ordem do dia na Câmara Municipal. O pessoal que me cobrou aqui, a Câmara de Vereadores, gente, a regra é essa, né? É que parece que assim, não tem trabalho na Câmara, é trabalho limitado. A Câmara não teve sessão semana passada, na terça-feira, pela morte do Adilson Molon. Quando morre um vereador, né, a próxima sessão pós-morte do vereador, ela é cancelada. Aí não teve sessão semana passada, na terça-feira, ontem era feriado, não teve sessão, e hoje tem sessão, mas não tem recuperação, né? Não tem, continua recebendo o vereador, ganha normalmente, né? Duas sessões não teve, era um feriado e conforme tá na regra da casa, né? Quando morre um vereador assim da morte, é suspensa a primeira sessão após a morte, né? E não tem trabalho recuperado, né? Ganha da mesma forma, vambora, semana passada teve uma sessão só, essa semana uma sessão só, salário tá garantido e não tem recuperação do trabalho, aquela sessão passou, vambora. 8:04, Sicredi Serrana, Unimed Serra Gaúcha, Oral Unique, Cooperativa Vinícola Garibaldi, Super Andreaça, Memorial São José Grupo L Fórmulo e Feltrin Group. Uma informação também, gente, a gente sempre está à disposição, estúdio aberto para todos os candidatos, hoje vai estar em Farroupilha, segundo o prefeito Jonas Tomazini nos passou a informação, o ex-prefeito Barreto também já havia passado informação, quem vai estar em Farroupilha hoje no fim da tarde, a primeira informação é na 17:30, me parece que vem um pouquinho mais cedo, 17:15, Gabriel Souza, candidato ao governo do estado, vice-governador Gabriel Souza, candidato do MDB ao governo do estado, vai estar em Farroupilha numa caminhada pelas ruas centrais. 8:05.
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0: 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Deixa eu agradecer os ouvintes aqui. Só me passa mais informações, nome da rua e tudo mais. Depois não é perseguição. Aqui uma sujeirada aqui que não recolheram, enfim. Me passa mais informações. Eduarda, pede aí pro ouvinte, pra ouvinte, mais detalhes aí, pra gente poder ajudar. Aqui o vereador Sandro Vantinal de Caxias tem utilidade pública. Aconteceu um acidente grave aí, não sei se tem ferido, mas muitos veículos envolvidos.
9: Bom dia, Rogério. Só pra avisar, no trevo, no viaduto do Eberle, aqui da 453 com a 116, vários carros aí bateram, aquelas colisões traseiras. Não deu para ver se tem vítima, mas foi bem, bem feio, hein? Agora mesmo. O trânsito tá bem lento no local.
0: Muito, Sandro, muito obrigado. Sandro Fantinel, vereador de Caxias, sempre nos ajudando com informação. Fantinel, um abraço. Pessoal aí que tá passando pelo local, nos envia imagens também, como é que tá a situação. O acidente foi um pouquinho antes das 8:00 da manhã. Obrigado, Fantinel. 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Já tem o Luiz Carlos Miller, direto aí do bairro Primeiro de Maio, tem entrega de obras nessa terça-feira com cara de segunda. Temperatura tá variando entre 9 e 10 graus. 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
10: 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Grande
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0: Emanuel. 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
0: Grande terça-feira, 8:22. Luiz Carlos Miller, me dá 3 minutos em seguida, prefeito Jonas com a gente, ligação direta, temperatura 10 graus.

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2: 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Miller que tá em casa aí, já qualquer informação, Miller que tá lá no bairro 1º de Maio, prioridade é tua, Miller. Quando tiver já liberado aí, fica bem à vontade aqui, deixa eu liberar. O Miller, para quem tá chegando agora, tá com espaço móvel no bairro 1º de Maio, em plena terça-feira. Prefeito Jonas tá fazendo a entrega de obras. Aqui o Júlio, pessoal da Cariaçu, pessoal da reciclagem, tem encontro aqui, tem reunião. Quando é que é, Júlio?
3: Oi, Rogério, bom dia, tudo bem? Rogério, só para anunciar aí, nós temos uma reunião aqui na Caressou, dia 17/9, né? Com a Erma do Coman e todo o pessoal, o Pancoto, da Fiapan. E depois a primeira que vão passar aqui na Caressou e depois ali no postinho de saúde aqui do bairro Vila Esperança. Então tá convidado aí quem quiser comparecer para ficar atualizado aí sobre o meio ambiente, sobre a Cariaçu, sobre o lixo, né? Então tá convidado aí quem quiser comparecer para essa reunião, está feito o convite. Um abraço e muito obrigado.
2: Vamos estar junto aí, Júlio. Muito obrigado. A Cariaçu faz um trabalho necessário, fundamental, na questão da reciclagem. 8:27. A população, a gente tem que ser mais orientada aí, que a gente desperdiça muita coisa. 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

0: 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Fiscalização com drone flagra 24 ultrapassagens proibidas na Rota do Sol durante feriado da Independência. Deixa eu liberar, gente, buscar aqui, a notícia já desceu aqui no portal. Gente, isso aqui é terra alerta para todos nós aqui. Carro atinge parada de ônibus, destrói dois containers e danifica muro no centro de Farroupilha. Aqui, ó, a notícia: ninguém se feriu. O motorista de um Ford Focus, de 55 anos, perdeu o controle da direção e atingiu uma parada de ônibus no início da tarde de ontem, na 13 de maio. Próximo ao edifício Atuale, centrão da cidade. O veículo também destruiu dois containers de lixo e danificou o muro de um terreno particular. O condutor foi atendido pelo SAMU, mas não precisou ser encaminhado para o hospital. Ninguém ficou ferido na ocorrência, que foi registrada pela Brigada Militar, nosso 36º. Luiz Carlos Mira esteve com a Espaço Móvel. O motorista, não sei qual o motivo, enfim, mas pelo estrago, gente, pelo estrago, ele devia estar em alta velocidade ou perdido o controle, enfim. O detalhe aqui, que bom que ninguém se feriu. Gente, na boa, aquela expressão antiga, saiu barato. O detalhe, porque não, ele destruiu aqui, gente. Tô vendo mais todas as fotos. Miller, ótimas fotos aqui, dá pra ter uma ideia. O carro teve a perda total na frontal. E aí tu começa a ver as mais... Nossa, ele destruiu um muro, gente, um muro de concreto aqui. Destruiu a parada de ônibus e dois containers. Paulinho, ó, me pede aí, Eduarda, qual é o custo, qual é que custa um container aí? Quem paga dinheiro público aqui? O detalhe, gente, vamos falar sério aqui. Tô falando sério, mas só um detalhe. Se não fosse feriado, a história poderia ser outra aqui. Porque não tinha ninguém na parada de ônibus, né? Era um feriado. Isso aqui podia ter ocorrido uma tragédia, gente, sem nenhum exagero. Ele destruiu aqui o muro, destruiu a parada de ônibus, dois contêineres e um muro. Devia estar numa velocidade considerável, pode ser que passou mal, enfim. 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Eu quero repetir aqui, gente, para os amigos da Vila Jansen, isso aqui é importante aqui. O vereador Roque Cervenini, o jornalista Gabriel Marquete estiveram recentemente ouvindo os moradores queridos aí da Jansen. Eles têm um problema do calçamento, mas não é só no calçamento. É que hoje à noite vai ter uma reunião, o vereador Roque vai estar por lá, mas também o secretário de obras, o Matheus Paim, também já confirmou presença. Convite aqui para a comunidade da Jansen. Aí colocar a conversa em dia, o que precisar da prefeitura, um frente a frente com o Matheus Paim, o vereador Roque também vai estar por aí, 19 horas, no Salão da Comunidade. Aquela reunião produtiva aí, para ver o que vai ser feito com o calçamento. Tem problemas dos mais diversos também no acesso aí à escola também. Comunidade da Jansen querida reunida. Porque esse local, gente, obrigado aí, Matheus, aí, atendeu e vai estar frente a frente com a comunidade. Valeu, Rock, também a comunidade querida aí da Jansen. Essa região tem um movimento fantástico, né? O dia a dia. É uma das regiões que mais produz frutas, por exemplo, no Rio Grande do Sul inteiro. Pega Jacinto, Jansen, essa região em todas as cooperativas, as vinícolas, o turismo também fortíssimo aí na região. Reunião necessária. Hoje, 19 horas, Salão da Comunidade aí da Jansen. Hora 8:34. 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Deixa eu fazer um intervalo rápido. 8:34. Vamos para São Marcos com a reportagem. Gabriel Marqueta em São Marcos, aí a rodovia 448. Pessoal pediu sinalização, aí o Dair coloca um quebra-mola com uma altura fora da normalidade. Motoristas com a palavra em seguida, 8:35.
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0: 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Espaço Móvel está de volta. Luiz Carlos Miller está com o prefeito Jonas Tomazini. Em plena terça-feira tem entrega de obras aí na rua Seberê, 1º de maio. Que obra é essa, Miller? Pavimentação, asfáltica, calçamento? Por gentileza, Miller, por favor.
12: Exatamente, Rogério. Aqui no bairro 1º de maio, na rua Seberi, entre a rua Itacir Raimundo Zatti e também a Dalcir Ferrari de Andrade, houve a pavimentação um paralelepípedo, uma rua muito solicitada. Inclusive, a Rádio Espaço por várias vezes esteve aqui a pedido dos moradores, e hoje a gente percebeu também a satisfação dos moradores conversando com o prefeito em relação a essa obra. Prefeito, mais uma obra começando e sendo entregue também para a população. Bom dia, bem-vindo ao Espaço.
13: Bom dia, Miller, bom dia, Rogério, bom dia, ouvintes da Rádio Espaço. Primeiro, a gente só quer agradecer a participação da nossa população nessa última semana, nos atos cívicos da Semana da Pátria. Eu estive em todas as escolas, em todos os hasteamentos e arreamentos com os grupos escoteiros, no desfile cívico feito ontem também, a quem a gente quer agradecer, as forças de segurança, as nossas escolas, as entidades, instituições que participaram do nosso desfile. Foi um momento muito importante de participação ativa das pessoas aqui de Farroupilha, e agora, claro, a gente encerra a Semana da Pátria, por isso que estamos aqui nessa terça-feira, não na segunda, né? Que ontem foi feriado, nesse horário a gente estava com o desfile, então estamos na terça-feira, mas não estamos deixando de entregar uma obra nessa semana. E aqui eu reforço sempre, né, Rogério? Tem muitas vezes o pessoal que diz, ah, é porque agora é ano de eleição. Não é ano de eleição no município, aqui a gente continua trabalhando normalmente. Claro que a gente tem a questão até de alguns recursos que deixam de vir nesse período eleitoral, que tornam as coisas ainda mais difíceis, mas aqui a gente está entregando obra, começando mais essa semana, agora aqui no bairro 1º de Maio, na rua Seberi. São dois trechos de pavimentação, essa quadra que o Miller falou aqui, entre a Itacir Raimundo Zatti e a Dalci F. de Andrade, e nós também temos um outro trecho de pavimentação aonde essa rua encontra com a rua Lucindo Lodi. É importante nós colocarmos aqui também, Rogério, que essa é uma obra solicitada por muitos anos. Eu lembro que quando a gente veio entregar a obra da escadaria, inclusive, o secretário Matheus foi chamado aqui pela reportagem da Rádio Espaço. A gente já tinha o projeto, mas ainda precisava da liberação da verba para fazer essa pavimentação, que agora a gente está entregando, né? E que é o início, uma retomada de pavimentações aqui no bairro 1º de Maio. É importante lembrar que aqui a gente já entregou a escadaria, já entregou a ampliação da escola, está fazendo a pavimentação asfáltica da rua Raineri Petrini, estamos fazendo a quadra poliesportiva aqui do bairro 1º de Maio. Então tem um conjunto, uma série de obras que estão sendo feitas aqui no bairro, que é o maior bairro do município, é maior do que 70% dos municípios gaúchos, e que então tem essa atenção também, junto com outras obras em outros lugares que a gente está em fase de execução, algumas que estão em fase de licitação, aguardando esse período da eleição, para que nós possamos também iniciar outras melhorias aqui no nosso município.
12: Prefeito, a gente percebia inclusive a satisfação dos moradores quando da entrega da obra. O senhor conversou inclusive com os moradores, isso é reflexo daquele contato, daquela interação entre a administração pública municipal e comunidade.
13: É verdade, Miller, eu estava aqui, a dona Ana, a dona Lúcia, o seu Roberto e outros moradores aqui da região, né? A dona Ana dizia, eu acompanho pela Rádio Espaço as obras que tu entrega toda semana, pelas tuas redes sociais e sempre presente, né, nos eventos que são feitos pela população. A gente vê um prefeito próximo das pessoas, isso nos dá satisfação também para poder continuar. E ouvir muitas vezes relatos que parecem simples, né? Aqui, por exemplo, a dona Ana dizia, agora eu vou poder estender as roupas sem ficar com pó, a poeira, o barro da rua. Então a gente quer agradecer aqui a todos os moradores, quero agradecer aqui, estava a presença do Zelmar da Lavecchia também, que já foi presidente aqui do bairro, do polícia, o Claudio Mir Gilden, que está aqui conosco também. também, que é o atual presidente agora aqui do bairro 1º de Maio, e que são parceiros para que a gente possa ir avançando com essas melhorias aqui no nosso município.
12: Perfeito. Rogério, informação, eu estava diretamente aqui da rua Seberi, onde aconteceu a obra, ou melhor, a entrega de uma obra, uma pavimentação na rua Seberi. É claro que eu falei entre os trechos da rua Itacir Ramuzati e também a Dalcir Ferrari de Andrade, mas também ela tem continuidade com essa pavimentação, é isso, né, prefeito?
13: Isso, tem um outro trecho lá também que chega na rua Lucindo Lodi. E aqui também é importante você lembrar, né, Miller, essas ruas, como não eram pavimentadas, elas tinham cascalho, né? Muitas vezes esses cascalhos desciam aqui ou para Itacir Raimundo Zatti ou lá para Lucindo Lodi, e o polícia nos dizia aqui que muitas vezes os motoqueiros, né, faziam a curva para sair dessa rua e entrar no asfalto, e muitas vezes acabavam derrapando ali nessas britas e provocando até acidentes. É mais uma situação que a gente não imagina assim no dia a dia, e que agora a pavimentação vai terminar com essa possibilidade de ter esse tipo de acidente que acabava acontecendo por aqui.
0: Prefeito, okay, bem rapidinho aí, prefeito, bem rápido. Aqui uma pergunta, prefeito, do Valdir Luiz Arrose. A pista de caminhada aí para Caravaggio, que só tem cascalho, um bom trecho, tem alguma novidade, prefeito?
13: Rogério, sim, nós tivemos, na verdade, então, na pista de Caravaggio, a empresa fez toda a parte da infraestrutura, fez a parte até mesmo da iluminação, fez a parte da base, e quando chegou na parte do asfalto, não entregou a obra a tempo, né? E nós tivemos, então, que notificar, a empresa não fazia, fizemos uma rescisão do contrato com essa empresa, e agora, então, está em fase final de uma nova licitação de uma empresa que vai praticamente finalizar a obra com a parte da pavimentação asfáltica. Então, esse processo de rescisão com a empresa, o readequar o projeto, fazer uma nova licitação, ele é um pouco demorado, mas nós vencemos essas etapas e em seguida a gente deve ter aí nas próximas semanas o início da pavimentação asfáltica desse trecho que já, como você disse, né, a obra está bastante adiantada, só falta a parte da pavimentação asfáltica e depois a sinalização da mesma.
0: Prefeito, só para confirmar, candidato do teu partido MDB, Gabriel de Souza, hoje em Farroupilha, final da tarde, confirmado?
13: Há uma agenda prevista, Rogério, a gente sempre fica naquela expectativa, né, de que não atrase as outras agendas, porque tem vários municípios que estão na programação do candidato Gabriel Souza hoje, é o governo do estado, mas há uma expectativa de que no fim da tarde ele esteja em Farroupilha, durante o dia a gente vai ajustando essa agenda para que faça também uma caminhada e converse com as pessoas aqui no centro também, da gente manter próximo. Claro, o Gabriel esteve aqui em diversos momentos durante o seu período, tanto como deputado, como vice-governador, teve muitas obras que foram entregues que tem a participação do Gabriel, né? Inclusive acessos asfálticos que a gente fez recentemente, outras parcerias que a gente tem feito aqui com o município, mas vai ser a oportunidade também de conversar com os farroupilhenses nessa vinda dele agora prevista para o fim da tarde dessa terça-feira.
0: Vai nos mantendo informado. Prefeito, muito obrigado. Só para destacar para os ouvintes, sábado, prefeito Jonas, no Espaço Livre, 8 da manhã. Confirmado, prefeito?
13: Confirmado, Rogério, teremos a oportunidade, né, de além de conversar com a população, que é uma das coisas que a gente mais faz, eu procuro estar presente nos almoços das comunidades, nos bairros, no interior, nas festas das escolas, em todos os momentos a gente sempre que possível está próximo das pessoas, mas estar próximo também através da Rádio Espaço, que é realmente um canal de interlocução da nossa população com o poder público municipal, também é importante. A gente comemorar algumas conquistas, algumas recentes, né? Como foi essa nota do IDEB, agora esse crescimento que a gente teve do ICMS, tendo o maior percentual agora da nossa economia dos últimos 20 anos aqui em Farroupilha. Então, acho que tem muitas coisas positivas e também se colocar à disposição para a gente ouvir a nossa população. Tenho certeza que vai ser uma oportunidade bem importante para que nós possamos fazer isso. Obrigado, inclusive, por essa oportunidade de estar aí nos estúdios da Rádio Espaço e conversar com os farroupilhenses.
0: Excelente semana, prefeito. Muito obrigado.
13: Muito obrigado, Rogério, um abraço a todos, e agora já fica, a gente terminou aí a Semana da Pátria, né? Eu tava lembrando que a gente fez ontem a extinção aí do fogo simbólico da pátria, mas nessa semana a gente já inicia daí com a chama crioula, né? Com o início dos festejos Farroupilhas na próxima sexta-feira, dia 11, aí no Largo Carlos Fetter. Então também já fica o convite para que todos possam ir se preparando para sexta-feira e depois então aí por praticamente 10 dias de programação aí no Largo Carlos Fetter.
0: Obrigado, prefeito, obrigado, Miller.
14: Sim, Rogério.
0: Até já, 8h52, qualquer novidade volta, prioridade, Espaço Móvel girando, quem quer a presença da Espaço Móvel no teu bairro, na tua rua, na tua comunidade, na tua cidade, só envia para cá, só agendar aí 99611-1971. Deixa eu agradecer os ouvintes aqui, a gente aos poucos vai atendendo, família aqui, Rosanelli, gostaria de pedir ajuda com uma situação urgente aqui no cinquentenário, número 104. Ontem foram realizados serviços de troca dos postes de energia aqui na nossa rua. Depois que a equipe terminou o serviço, por volta das 17h30, a energia na nossa residência ficou em meia fase. Desde então, não conseguimos ligar praticamente nada em casa. Aqui, família Rosanelli, só deixa eu ver aqui, é a Mai. O detalhe, não é? Isso aqui, várias residências estão nessa. Já foi passado por Diogo também. RG informa, orienta a comunidade. Rua Eugênio Valentini, bairro Cinquentenário. Família Rosanelli nos mantém informado, dá uma atualizada pra gente também. Me dá o crédito aqui, por favor. Margarete Brito, Margarete, bom dia. Enviou fotos pra cá. Tá cheio de fios arrebentados. Na rua José Saquete, bairro São Luís, ninguém sinaliza, ônibus tem que dar ré para não... Fios caídos, Diogo, já foi passado para ti aí também, vai nos mantendo informado. Deixa eu agradecer também, mandar um abraço aqui, ele mandou um recado extenso, vou ler um trecho aqui. O José Souza, que está deixando a presidência, já deixou a presidência da Associação de Moradores do Monte Pascoal. Rogério, quero deixar meu sincero agradecimento a você e a Rádio Espaço por todo apoio, carinho e parceria durante os anos em que estive à frente da Associação de Moradores aqui do bairro Monte Pascoal. No dia 13 de agosto, encerrei minha caminhada como presidente por motivos pessoais e não poder deixar de agradecer você e todas as vezes que abriu espaço para divulgar nosso trabalho, minhas reivindicações e ações que realizamos aqui em benefício do Monte Pascoal. A Rádio Espaço foi muito importante nessa caminhada e sou muito grato por todo o apoio que recebi. Saio com a consciência tranquila e com a sensação de dever cumprido. Levo comigo muita gratidão, respeito e, acima de tudo, amizade. Quero deixar claro que continuo à disposição da comunidade no Monte Pascoal. A partir de agora, vou seguir cobrando ações e melhorias do poder público para o nosso bairro. Não mais como presidente ou membro da associação, mas como cidadão e como ação popular sempre que houver problemas ou necessidades no nosso bairro. José, a gente que agradece o teu carinho com a turma toda e geral sempre, e continua contando com a gente aí, mesmo fora da linha de frente, eu sei do teu carinho aí com toda a comunidade do Monte Pascoal. Conta com a gente, parabéns pelo trabalho gigante realizado. Hora 8h55, temperatura 10 graus. A turma aí dos bairros, gente, faz um trabalho voluntário. Tava ouvindo agora o Guilherme, o conhecido, querido polícia aí do 1º de maio, faz um baita trabalho também à disposição sempre. 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
4: Agora 9:09, temperatura 11 graus. Bom dia. Deixa eu agradecer a turma aqui da iluminação, Diogo e a turma. Há pouco aí o pessoal se queixou, bairro São Luís, na rua José Saquete, um monte de fio no chão, enfim. E aqui quem mandou pra cá foi a Margarete Brito. Margarete, pessoal, já tenho foto aqui, já estão aí com o caminhão resolvendo o problema. Eu tenho aqui a Iris, querida. Iris, eu sei que tu tá indignada e eu sou testemunha aqui. Eu vou pedir pro presidente Breda da Ecofar e o engenheiro Paulo Castro, que são quem comanda a nossa Ecofar aqui, só nos explica aqui, Paulinho, Breda, por que que vocês não estão atendendo a reivindicação aqui da dona Iris Sagiorato Farinella. A gente é testemunha aqui, no mínimo, ela já enviou há uns 2 meses atrás uma reivindicação para limpeza. Não é com a Ecofar, é com quem? Por que que não é resolvido? De repente não é com vocês, não é um trabalho da Ecofar. Orienta. Ela tá indignada aqui, e com razão. A gente é testemunha há mais de 2 meses aí. Qual é o problema? É na rua, me passa aqui, deixa eu ver qual é que é a rua, se tem aqui o nomezinho certinho da rua, Ecofar, tal que o Parará, há mais de 2 meses, já foi enviado para o engenheiro Paulo de Castro, ok? Não tenho aqui, tem que procurar, tá certinho, é um texto grande, mas a gente até, há mais de 2 meses ela tem reivindicação aqui. Nos informa, Breda, qual é o problema? Não é com a Ecofar. Ela fala que já virou perseguição, é coisa particular, aí não querem resolver. Pago muito bem, a prefeitura é dinheiro público, e pago muito bem a Ecofar, né? Para ter um. Não é com a Ecofar, por gentileza aí, nos envia a resposta. A Rosibel tem mais problemas no bairro Cinquentenário, ela ouviu o prefeito falando agora, inaugurando obra no 1º de maio. Fala, Rosibel.
5: Bom dia, Rogério. Bom dia, Rádio Espaço. Estou ouvindo o prefeito falar aí na rádio agora que estão no 1º de maio fazendo obra. E o Cinquentenário, como é que vai ficar? Vai ficar mais um mês na escuridão, sem luz? Faz quase um mês que não tem luz na rua Eugênio Valentini, a rua cheia de buraco, o mato aqui na frente tomando conta. Agora virou depósito de lixo também, que estão jogando lixo aqui onde é que dizem, quem tem, dizem as bocas aqui do bairro que tem flor, que não tem flor nenhuma, é só mato. E agora estão depositando lixo, materiais de construção, tem de tudo, tem de tudo, na esquina aqui da rua Eugênio Valentini. É que nem eu sempre falo, Rogério, é só o 1º de maio que presta, os outros bairros não prestam, porque o Cinquentenário está abandonado faz anos, faz 40 anos que eu moro aqui, faz 40 anos que o bairro está assim, não aparece ninguém para arrumar.
4: Rosibel, obrigado. 9:12, Cinquentenário, novidade, atenção, tutores de PET, emergências, não tem hora para acontecer. 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Rua Tomás Edson, 257, Centro Farroupilha. 9:13, repito, 9:13. 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Deixa uma notícia que eu venho falando desde mais cedinho. O jornalista Gustavo Conferai publicou ontem. Carro com placas aqui de Farroupilha foi flagrado com 95 ampolas de tirzepatida. Aí o que que é a tirzepatida? São as injeções aí para emagrecer. Na verdade, tirzepatida é para diabetes tipo 2, mas também usada para emagrecimento. Pessoal, ia vender o consumo próprio aqui em Farroupilha. O carro é daqui, os moradores, né? São três pessoas dentro do carro. Deixa eu ler a notícia que a Polícia Rodoviária Federal liberou. A Polícia Rodoviária Federal apreendeu 95 ampolas de tirzepatida, que são usadas aí as canetinhas para emagrecer, além de testosterona e toxina botulínica. O pessoal, consumo próprio, ia vender. A gente tem que ter cuidado quando a gente vai utilizar alguma coisa. Qual é a procedência? Os produtos estavam num veículo com placas aqui de Farroupilha, ocupado por três pessoas. Segundo a Polícia Rodoviária Federal, os medicamentos e demais substâncias eram de origem paraguaia e haviam ingressado ilegalmente no Brasil, sem a regularização fiscal e sanitária exigida. Durante a vistoria foram encontradas 95 ampolas de tirzepatida de 0,5 ml cada, 5 ampolas de testosterona de 10 ml, 2 frascos de toxina botulínica e outros medicamentos. O material foi apreendido e foi encaminhado aos órgãos competentes. Os três ocupantes foram conduzidos à Polícia Federal para registro de ocorrência e os procedimentos relacionados à importação irregular de medicamentos. A polícia não passou mais detalhes. Até peço para os amigos ou familiares, eles ficaram detidos ou já foram liberados? 9:17, fato registrado ontem à tarde, eles voltavam do Paraguai rumo a Farroupilha. Placa, inclusive, não tem a marca do veículo aqui, hein? Ora, 9:17, espaçofm.com.br. Também você confere agora no site, no aplicativo, no Instagram, no Facebook, fiscalização com drone, flagra 24 ultrapassagens proibidas na Rota do Sol durante feriado da Independência. Polícia Rodoviária, posto Farroupilha. Também quero registrar aqui, gente, tem uma matéria, isso aqui é uma tragédia, piloto de paraglider estava se divertindo aí, curtindo o seu esporte e o seu lazer no feriado e tragédia, o piloto de paraglider, Kleberson Vieira, 52 anos, morreu após sofrer uma queda de aproximadamente 40 metros na tarde de ontem, lá em Sapiranga, no Morro Ferrabras. Segundo informações, o piloto entrou em parada cardiorrespiratória após a queda. Populares iniciaram os procedimentos de reanimação até a chegada do SAMU e do Corpo de Bombeiros, que deram continuidade ao atendimento, mas não resistiu e veio a falecer no Hospital Sapiranga. Ele era dentista, odontólogo, lá em Sapiranga. Kleberson, conhecido na comunidade, tinha no voo livre uma de suas paixões há muito tempo. Ele costumava registrar os voos nas redes sociais. Odontólogo Kleberson Vieira, trabalhava, morava em Sapiranga, queda aí com paraglider ontem, 40 metros de altura aproximadamente. Ontem à tarde, às 14:20, ele saltou aí do Morro Ferrabras. 9:19.
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3: DiCapri, 9:25, manhã tá bonita, temperatura, estamos com 12 graus, tempo bom, previsão para hoje é de um dia lindo de sol e a máxima passa dos 19. 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
3: Só agradecer aqui o pessoal da Ecofac também, resposta rapidinha aqui, Paulo, Gero Paulo, Paulinho de Castro, no, o Breia da turma. Paulinho, eu entendi aqui o recado, já foi falado com essa senhora, ela cortou e colocou os galhos no dia seguinte a coleta, portanto deverá ajudar a guardar a próxima coleta, mas foi oferecido que assim que tivesse oportunidade iremos lá coletar. Paulinho, o tempo tá bom, o dia tá lindo, sei que você tem um roteiro difícil, enfim, mas dá uma mudada rapidinho, resolve, ela tá 2 meses esperando aí o problema aí, tá ok? Vamos resolver, eu sei que vocês têm um roteiro, sabe, mas de repente um extra aí, dá uma mudada pra resolver, já que o problema é antigo, ela tá indignada, já resolve, tá indignada com razão, inquisive aqui. Aqui o pessoal do cinquentenário pede pra não divulgar nome, só pra registrar. Rosibel, o pessoal tá dizendo que tu tá exagerando nas críticas com frequência, só sabe se queixar, toda hora se queixando, diz que o cinquentenário tá bem atendido, enfim, tem uma associação de moradores que funciona também. Rosibel, dá uma conversada com a turma aí. Vambora, 9:27. Pessoal de São Marcos chamou a reportagem da Rádio Espaço ontem, gente, feriado, aquele movimento enorme. Dá uma olhada no vídeo, gente. A 448, que tem obras gigantes aí do governo, uma obra aqui que vai ser demorada, é Nova Roma do Sul, Farroupilha, Nova Roma do Sul. Obras grandes aí, o pessoal pede sinalização. Hoje de manhã um caminhão passou e detonou os cones e tudo mais, o pessoal ficou indignado. O pessoal tem indignado é com o tamanho, com a altura dos quebra-mola que colocaram. O pessoal pede sinalização. Aí, mas só sabem se queixar. Deixa eu ver os motoristas, o que tá vendo aí? Gabriel Marquito, você viu ontem à tarde aí com os moradores.
4: Clairton, São Marcos, moro aqui em São Marcos.
5: Como é que tá a situação aqui?
4: Cara, isso aqui é uma vergonha, isso aí detona o carro por baixo, velho.
5: E dia de chuva, como é que fica?
4: Pior ainda, né? Só que esses buracos aí tá uma vergonha. Essas lombadas aqui foram colocadas sexta-feira. Tem um ônibus aqui pra cima, o cara parou o ônibus pra passar por cima disso aí. Olha o caminhão aqui, ó. A gente tem que parar, olha aí, ó. O cara tem que parar pra passar por cima disso aí. Cara, é uma vergonha.
5: Não tá fácil a situação?
4: Não, muito difícil.
5: Como é que tá passar por aqui?
6: Tá ridículo, fora os contornos em que eles fizeram ali pra não passar na mesma via, que eles só botaram a terra, não prensaram.

0: Cara, não fizeram nada, tá cheio de buraco.
1: Esse quebra-mola é só na entrada aqui da 448 ou tem mais?
0: Não, tem mais, tem até lá na antiga câmara da prefeitura.
1: O que vocês estão pedindo que precisaria fazer aqui?
0: Ah, cara, isso daí eles poderiam tirar ou fazer um quebra-mola um pouquinho maior, alguma coisa assim, porque tá bem difícil.
1: Hoje, como tá, não dá pra passar.
2: É ruim, é ruim. Cara, é só...
0: Pode ver o ônibus
2: eu já
0: passando.
2: Eu já tava pensando até em vir colocar terra na entrada dele pra ele ficar um pouco mais suave. Beleza, só que do jeito que tá, não dá, né?
3: Complicado porque tem muito turista que vem pra essa região e não tá ciente dessa obra, por mais que tá sinalizado, né? Acaba que o pessoal vem pra essa região aqui e se depara com esses quebra-molas aí, carros de mais luxo que originalmente vem com uma altura mais baixa, acaba raspando embaixo. Agora mesmo, enquanto estava vindo para casa, passou por mim no sentido contrário, uma caminhonete, uma Renegade, passou com uma velocidade um pouquinho acima, saltou o quebra-mola ali, não? Provavelmente deve já ter dado um impacto bem forte na suspensão do carro, né? Então detona, né? Isso aí destrói a suspensão do carro. Pode raspar embaixo, pode entortar parte de baixo do carro, enfim, né? É bem complicado, né? Se tivessem colocado uma outra opção de redução ali, de redutor, né? Creio que seria melhor, né? Não sou contra reduzir a velocidade ali, mas de outra forma, né? Um tachão, né? Talvez se colocasse um daqueles letreiros luminosos de LED para sinalizar melhor, né? De noite é um caos isso aí. Ontem à noite tinha 4, 5 carros parados ali com o alerta ligado, né? Que se der qualquer manutenção no carro, quem vai arcar é o dono, né? É uma situação bem complicada, né?
4: Pessoal, quando faço é mal feito, isso que é o detalhe aí, não é só reclamar, é só quem tá dizendo, vocês só sabem reclamar. Passa lá, o secretário Matheus Paim vai passar lá hoje, ele tem reunião na Janssen. Matheus Paim, você vai passar lá hoje, depois eu quero ouvir a tua opinião também a respeito aí, sobre o que o Dyer fez aí com os moradores da 448. O secretário de obras, então, vai passar hoje à noite, ele tem reunião às 7 da noite com os moradores da Janssen. A Ecofar comunica aos farroupilenses que a coleta de entulhos e galhos acontece até quinta-feira. Essa semana é Volta Grande, Pio Décimo, Bairro do Parque e Planalto. Os entulhos deverão ser deixados em frente às residências. Cidadão consciente faz a sua parte para manter a cidade limpa. A cidade é de todos nós, o compromisso também. 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Paulinho, vamos resolver aqui, a Iris me passa informação, a próxima coleta, viu, Paulinho? É final de outubro, para que complicar? Vamos, muda um pouquinho o roteiro, problema antigo, vamos resolver a comunidade numa boa também, não é abrir sessão, mas por favor aí, resolve hoje, o dia tá lindo, dá uma mudada aí, em meia hora resolvem 100%. Falo meia hora tudo, chegar até o local, dois toques resolve aí. 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Gente, essa semana aqui um recado para quem é associado à CDL, a nossa Câmara dos Dirigentes Lojistas promove jantar festivo nesse dia 10 acontece os 55 anos, celebração, 55 anos da nossa CDL. Vai ter show especial com o Rodrigo Solton, tecladista, canta bem pra caramba. O detalhe é o seguinte: tem que ligar só pra confirmar a presença. Tem um ingresso gratuito, 99976-6167. 55 anos, CDL Farroupilha. Gente, os falecimentos que o Grupo L Fórmula está atendendo: Caxias do Sul, Ari Fadanelli, 91 anos de idade. Eduardo Gasparini, aqui é uma tragédia, gente, 87 anos. Ele sofreu um acidente sexta-feira passada na Rota do Sol e a mulher dele, a dona Neide Maria Gasparini, de 82, morreu na hora, no local do acidente. Foi um choque entre dois veículos, tem as fotos aí, foi muito violento aí. Um choque entre dois veículos, um Renault Scenic e um Tucson. E a mulher dele, a Neide, morreu no local do acidente. Ele não resistiu aos ferimentos e veio a falecer ontem. Ele vai ser sepultado agora às 10:30 da manhã, cemitério público municipal de Caxias. Família Gasparini, querida de Caxias, nossos sentimentos. Leci Silva de Freitas, 88 anos. Adir Josefina Quiestuso, 95. José Rec, 65. E é isso. Farroupilha, Bento, São Marcos, nenhum atendimento. Santa Maria, Olavo Roberto Nunes Maciel. Grupo Idade 72. 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
4: 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Jornal do Comércio é capa. Alto padrão aquece consumo no litoral. Em destaque, Capão da Canoa, mas aí pega Shangri-La, que pertence a Capão. Ou não, Shangri-La não, Shangri-La pertence a Capão. Registra, Praia de Shangri-La registra aumento de 44,7% no número de negócios desde 2002. Não, Shangri-La não, é independente. Shangri-La é o destaque, Praia de Shangri-La é o destaque, principalmente com os grandes condomínios. E vem novidade, também a destaque, Lula reúne Fachin, Alcolumbre e Mota no esvaziado 7 de setembro em Brasília. Tinha uma multidão de militares, povo que é bom nada. Também a destaque, jornais chegando Caxias, como será o atendimento das UPAs na nova gestão da Fux. Contrato tem a duração de 5 anos e a gerência das unidades fica com a Universidade de Caxias do Sul e o Hospital Geral. Atualmente, os complexos central e da Zona Norte atendem em média 750 pessoas por dia. A notícia de hoje em destaque no Brasil: ministro André Mendonça afasta Andrei Rodrigues do comando da Polícia Federal. Decisão ocorre em meio a escândalo sobre a mensagem de Vorcaro, que citam o chefe da Polícia Federal. André Mendonça afasta o diretor da Polícia Federal. Aqui, ó, Andrei Rodrigues, do comando da Polícia Federal. Destaque de hoje. Mais destaques aqui. BTG Nexus, Flávio e Cury ficam numericamente à frente de Lula em simulação do segundo turno. JG comando shopping. A gente volta no Espaço Rádio Jornal. Vamos aproveitar essa terça-feira com cara de segunda para muitos. Temperatura 12, céu azul, sol brilhando. Muito obrigado. 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
2: Olá, muito bom dia, boa terça-feira, 8 de setembro. Continue aqui na 100.9. Daqui a pouquinho tem Espaço Shopping Show te fazendo companhia. Hoje, terça-feira, 8 de setembro, Dia Mundial da Fibrose Cística, Dia Mundial da Fisioterapia, Dia Nacional de Luta por Medicamento, aniversário de São Luís, aniversário de Vitória também. É hoje, Dia Mundial da Alfabetização. Dia do ano 251, semana 37, 68,8% do ano já se fuera. Vamos dar uma espiadela como está a lua hoje? A lua de hoje está 8,06% visível e está decrescendo. Faltam 3 dias para a fase lua nova.
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4: 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Tempo bom, céu azul, sol brilhando, algumas nuvens, 13 graus a temperatura. Lembrando que hoje tem Mega Sena acumulada, né, pessoal? 70 milhões de reais.
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4: 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Primeiro signo chegando no horóscopo.
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4: Alô, você que nasceu sob o signo de Áries, comece o dia com o coração mais firme e a cabeça no lugar. Será uma boa combinação para decidir o que estava nublado. O amor, os filhos e projetos autorais ganharão uma atenção especial hoje, tá bom? Pegue e leve com a família. Criatividade em alta. Alô, Touro, a casa e a família serão os pontos de apoio do dia, com um clima mais leve e a sensação de que o chão voltou a ficar firme. Um assunto de alguém próximo que andava sem solução encontrará o tom certo agora. Valerá resolver por dentro o que não precisa de plateia, sem cobrança e sem alarde. Espaços maiores darão maior privacidade e conforto. Agora, previsões para você de Gêmeos. Conversas de hoje ampliarão possibilidades. Esclareça dúvidas, aprenda algo novo, promova a união da equipe, brilhe nas reuniões de trabalho. O dia será repleto de novidades e de descobertas. Um grupo ou uma antiga amizade dará o apoio que faltava para tocar um plano adiante. Valerá aceitar um convite que chegará no fim do dia. Boas notícias pela frente. Agora, previsões para você de Câncer: o dinheiro entrará em uma fase mais estável. Você enxergará com clareza o que dará para assumir. O dia trará reconhecimento dos seus esforços e um ganho concreto. Aproveite o dia para negociar valores de forma justa e organizar o orçamento do mês. A determinação e atitudes firmes de agora abrirão portas ali na frente. O que foi perdido poderá ser recuperado, tá, Câncer? Daqui a pouquinho, previsões para Leão, Virgem, Libra e Escorpião.
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4: Alô, Leão, com Lua e Júpiter em seu signo, você estará autoconfiante, mais sensível e com humor no lugar certo. Será um excelente momento para renovar a imagem, se apresentar bem e assumir maior protagonismo, tá, Leão? É, aposte nos planos de expansão. Alguém de fora enxergará o seu valor. Agora, previsões para você de Virgem. O melhor do dia será desacelerar, soltar a imaginação, dar crédito aos sonhos e se fortalecer interiormente. Dívida ou acordo financeiro ganhará solução com paciência e boa conversa. Uma emoção antiga finalmente se dissolverá. O peito ficará mais leve, tá? Novos começos estarão favorecidos, viu, Virgem? O sol iluminará caminhos de maior realização. Renove o projeto de vida, Virgem. Alô, Libra, a atividade em equipe será o destaque do dia, com apoio de gente que soma e ótimos resultados. Os relacionamentos ganharão segurança e as conversas ficarão mais francas. Com Vênus em seu signo, será ótimo período para construir vínculos de confiança, iniciar uma relação ou firmar a que já existe. Entre um grupo, tá, Libra? Ventos soprarão a seu favor. Agora, previsões para você de Escorpião. O dia trará oportunidades de expansão profissional e financeira. Assuma novas responsabilidades, aumente a exposição e brilhe publicamente. Desta vez, você terá estrutura para dar conta das demandas sem se esgotar no caminho, tá? Rotina disciplinada colaborará com o seu sucesso. O corpo responderá melhor ao autocuidado. Reconhecimento pela frente, tá, Escorpião? Daqui a pouquinho tem previsões para Sagitário, Capricórnio, Aquário e Peixes.
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4: 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Sir Elton Hercules John, abrindo o shopping.

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1: Hey Jude, você ouviu com Glee The Beatles? Falando em portal de notícias, carro com placas de Farroupilha é flagrado com 95 ampolas de tirzepatida. É isso mesmo? Tirzepatida e outros medicamentos na BR-470 em Veranópolis. Fiscalização com drone flagra 24 ultrapassagens proibidas na Rota do Sol durante feriado da Independência. Farroupilha tem o maior crescimento de ICMS em duas décadas. Colisão é registrada no trevo Santa Rita. Justiça determina a internação de adolescente de 16 anos após esfaqueamento em Vacaria. Vídeo: motoristas cobram mudanças em lombadas instaladas na IRS-448. 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
3: Alô, você que nasceu sob o signo de Sagitário, um plano de viagem, curso ou projeto de longo alcance sairá do papel e finalmente ganhará data de lançamento, tá? O ânimo estará bom e o otimismo virá acompanhado de soluções práticas. O amor, os filhos e o que você faz por prazer receberão uma atenção especial e decisões de longo prazo. Caminhos abertos na carreira, alcance metas mais altas, viu, Sagitário? Prestígio em alta. Agora, previsões para você de Capricórnio: dinheiro que vem de fora, de uma ação, ganha na justiça, sociedade ou de acordo antigo, entrará em fase de solução. A família dará o apoio que você precisa para reestruturações na casa ou negócio imobiliário. Uma mudança ou reforma ganhará viabilidade, viu? Tudo fluirá bem. Poder em alta. Agora, previsões para você de Aquário. As parcerias estarão em foco. Um acordo finalmente encontrará um tom certo. Alguém importante para você dirá com clareza o que sente ou o que pretende, e isso mudará o rumo das coisas. Aproveite para conversar sobre o que ficou parado no ar, sem enrolação, nem medo de resposta. Um contrato ou combinado ganhará forma. Casamento e associações em alta, tá, Aquário? Previsões agora para você de Peixes: o trabalho fluirá com tranquilidade. Você conseguirá tirar da frente o que vinha se acumulando ou fechar nova proposta e se estabilizar. A saúde responderá bem aos cuidados simples que vão do sono à alimentação e à hora de parar. Aproveite esta fase para organizar as contas e enxergar com honestidade por onde o dinheiro escapa. Poder de conquista em alta, tá, Peixes? Horóscopo 100.9 no shopping volta amanhã, mais ou menos neste horário.
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3: Muito bem, 10h28, 10h28, hoje na Câmara Municipal, vereadores debatem programas que apoiam o agricultor, a gestante e portadores de deficiência na comunicação oral. A sessão tem início às 18 horas, podendo ser acompanhada pelo canal da Câmara no YouTube. Após votação dos projetos, vereadores buscam entender sobre empreendimentos instalados em espaços públicos e manutenção na

0: As obras do estado e as estratégias para ofertar o abastecimento de água na comunidade do Burati. Hoje, 18 horas, sessão ordem do dia na Câmara Municipal. 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Bom dia pra você, excelente terça-feira, 13 graus a temperatura.
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0: Boa notícia, o vice-prefeito de Caxias do Sul, Edson Nespolo, projeta que a programação de Natal deste ano deve levar mais de 300 mil pessoas ao centro da cidade. A expectativa é superar o público registrado no ano passado, quando atrações como o túnel de LED e a roda gigante movimentaram a região durante o período natalino. Segundo Nespolo, o município prepara um investimento expressivo na rua Sinimbu, além de novas atrações na rua Júlio de Castilhos e na praça Dante Alighieri. Os detalhes da programação devem ser apresentados nos próximos dias.
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0: Vamos colocar músicas na conversa. 10 horas 38 minutos, tempo bom, céu azul, sol brilhando, 14 graus a temperatura, Jota Quest e Tim Maia.

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3: 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E o Rio Grande do Sul terá terça-feira ensolarada e com menos frio, viu? É, com menos frio. Com o enfraquecimento do ar frio, a temperatura se eleva mais durante o dia, com uma tarde agradável em que as máximas devem ficar ao redor e pouco acima dos 20 graus. Vamos ver aqui, Torres e Capão, 21 graus, Caxias do Sul, 21, Porto Alegre, 22, Santa Rosa, 23. Aqui para Farroupilha hoje, a máxima 20 graus, é uma referência, não chove. Amanhã para Farroupilha, sol com muitas nuvens e períodos de céu nublado, noite com pancadas de chuva, 8 na mínima, 21 na máxima, 3,3 milímetros de chuva. Quinta-feira, dia 10, 13 na mínima, 24 na máxima, 5,3 milímetros de chuva, sol com muitas nuvens, pancadas de chuva à tarde e à noite. Sexta-feira, dia 11, 12 graus na mínima, 20 na máxima, sol com aumento de nuvens e pancadas de chuva no fim da manhã e à tarde. A noite será chuvosa. 12,4 milímetros, 12 graus na mínima, 20 na máxima. Sábado, dia 12, 9 graus na mínima, 14 na máxima. 14 na máxima, chuvoso de manhã e à noite. Aberturas de sol à tarde, ainda com pancadas de chuva. E lá no domingo, dia 13, 7 graus na mínima, 13 na máxima. Sol, poderemos ter pancadas de chuva de manhã e muitas nuvens à tarde. À noite o tempo fica firme, mas a chuva é pouca, tá? Lá no domingo é 1 milímetro. 7 na mínima, 13 na máxima, temperaturas de referência.
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5: 10 horas e 58 minutos, 15 graus a temperatura. 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

Chegou a hora de homenagearmos os aniversariantes de hoje para que delícia de sabor. Alô, Isaac Sodré Domingues, parabéns da Big Baby. Kimberly Silveira Perusso, Matheus de Souza de Medeiros, parabéns da Acolher. Clinice dos Santos, Jaques, parabéns da Big Fair. Gabriel Nunes Moraes, homenagem da Troféu Trombini Farroupilha Esporte e Lazer. Edith Bachmann e Maria Oliveira Taborda, homenagem do grupo de oração Nossa Senhora de Fátima. Paulo Augusto Soares Severo, parabéns, homenagem da Tecnova, não está de aniversário hoje, mas está completando 6 anos de empresa, parabéns. Alô, Franciele Lázari Borges, parabéns, de máquina Sazi. Gabriela Schneider, homenagem da mãe Jane e do irmão Afonso e do Lions Clube Centro, parabéns, Gabriela Schneider. Alô, Ademir Niquete, parabéns, homenagem da esposa Juraci, filhos William e Tiago, noras Angelize e Daiane e da neta Luísa, tá? Ademir Niquete. Parabéns, Anderson Machado, homenagem dos pais Jorge e Vilma, irmã Anne Kellen e também do cunhado Evandro, sobrinha Helena e da filha Camille. Parabéns, Caroline da Cruz, homenagem da amiga Karina. Alô, Caroline, parabéns. Alô, Clemente Valandro, homenagem da esposa Rosa e dos filhos Bruno e Décio, parabéns. Alô, Cleonice Furlim, como está você, Cleonice? Homenagem dos filhos Eduardo e Tatiane, netas Martina e Luísa, nora Bruna, genro Patrick, irmã Marlene, cunhados Nísio, Gustavo e Adalgisa e dos sobrinhos Nilmar, Josiele, Cleverson, Marisa, Ana Cecília, Ricardo, Gabriel, Ana Lua, Alexandra, Larissa e Maria Alice. Parabéns, Cleonice Furlim. Duda Dias, feliz aniversário. Homenagem da esposa Janete, filhos Gustavo e Maicon e da namorada, vamos ver aqui, e da nora, né? Isso, da nora Canandra, né? Seu Duda Dias, está de aniversário hoje, Duda, parabéns então. Repetindo, homenagem da esposa Janete, filhos Gustavo e Maicon e da nora Canandra. Alô, Giovanni Madaloso, feliz aniversário. É, o Giovanni está de aniversário hoje, homenagem da esposa Grace, filhos Theo e Giovana, sogros Josemário e Miriam e da cunhada Jéssica. Alô, Júlio César Lotterman, homenagem de todos os familiares e amigos. Lucas Davi Pereira de Oliveira, homenagem dos pais Jean Carlos e Caroline, irmãos Victor Gabriel e Arthur Henrique, e avós Vera Lúcia e Luiz Cláudio, tios Luísa, Veridiane, Carlos e Janice, prima Bárbara, bisavós João e Oneide, da equipe da churrascaria Ronda Charrua. Mário Magione, parabéns, homenagem dos filhos Júlia, Murilo e Mariana, e da mãe, a dona Ana. Como está a senhora, dona Ana? Alô, Matheus Ribeiro Rodrigues, feliz aniversário, homenagem dos pais, Leandro e Rosângela, do irmão Gustavo, do irmão Bruno e do sobrinho Vitor, tá, Matheus? Alô, Rogério Marques e Rodrigo Marques, super gêmeos de aniversário hoje, parabéns, homenagem dos pais Lotário e Neiva, Rogério Marques e Rodrigo Marques, feliz aniversário. Alô, Vitor Garbo Bergamin, parabéns, Vitor, homenagem dos pais Zuldemir e Valdiva e do irmão André e da namorada Milena, né, Vitor? Garbo Bergamin. Aniversariantes que estão em nossa agenda, a todos muita saúde, alegria, felicidade, prosperidade, muito amor, só coisas boas, grana também, que vai bem, vem bem, e que esta data se repita por muitos e muitos anos com muita saúde e paz.

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1: Alex Warren, Fever Dream. Antes teve Ana Vilela e Hi. Amanhã. Muito bem, 11 horas 12 minutos. 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
1: Olha, hoje na Câmara Municipal, vereadores debatem programas que apoiam o agricultor, a gestante e portadores de deficiência na comunicação oral. 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Hoje, às 18 horas, sessão ordem do dia na Câmara Municipal.
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11: 11:22.
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11: Billy Idol e Billy Joel.

0: 30 minutos, tempo bom, céu azul, sol brilhando, algumas nuvens, é bem verdade. 15 graus a temperatura aqui na Paulo Broilo com 13 de maio.
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17: Vem pra
16: também.
17: Cá você. Você também, Rodrigo Santos. Vem pra cá você também, Paulinha Toller. 11 horas 33 minutos, como uma onda. Depois tem Stella.

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1: Stella Left com Boston. Na primeira teve Rodrigo Santos com Paulinha Toller, Como uma Onda. 11 horas 39 minutos, 11:39, juntos até 11:55. Depois tem Espaço Economia, 12 horas, horário político obrigatório, até as 12:25. Depois Espaço Rádio Jornal, o canal da notícia.
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1: LS Jack, Guilherme Arantes.

0: felicità.
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2: Gabri Ponte, Albano e Romina Felicita. E na primeira TV LS Jack com Guilherme Arantes, cheia de charme. 11 horas 49 minutos, temperatura em 15 graus.
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2: 11 horas 51 minutos, mais 50 segundos. Vitor Clay.

0: você.
1: Esse é o Vitor Clay, por você, voz e violão. E assim chegamos ao fim de mais um Espaço Shopping Show. Obrigado pelo carinho, pela atenção, pela audiência. Volto amanhã após o panorama, se Deus permitir, sempre para a Ótica Farroupilha, CFC Farroupilha e Círculo Saúde. Chegando Espaço Economia para Banco do Brasil e Máquina Sase com Lúcia Cristina, depois tem horário político obrigatório, 12:25, Espaço Radional com Rogério Portolan. Informações da economia com Lúcia Cristina. Bom almoço, boa terça, se cuide e até mais. Tchau.
2: O mercado financeiro reduziu sua estimativa de inflação, mas ao mesmo tempo elevou sua projeção de crescimento do produto interno bruto PIB em 2026. As informações fazem parte do boletim Focus divulgado nesta terça-feira pelo Banco Central com base em pesquisa realizada na última semana. Para o comportamento da inflação, os economistas do mercado financeiro baixaram sua projeção relativa ao ano de 2026 de 5,01 para 5%. A queda na estimativa da inflação acontece apesar da retomada da guerra no Oriente Médio, que elevou o preço do petróleo, com potencial de pressionar a inflação brasileira via aumento dos combustíveis. Quanto maior a inflação, menor é o poder de compra da população, especialmente entre quem recebe salários mais baixos. E isso ocorre porque os preços sobem, enquanto os salários não acompanham esse aumento. Para o crescimento do produto interno bruto PIB neste ano, o mercado financeiro elevou sua projeção de 1,92 para 1,93% na semana passada. Os preços do petróleo atingiram a maior cotação em 6 semanas, depois que o Irã prometeu atacar infraestruturas energéticas em todo o Oriente Médio em resposta a novos ataques dos Estados Unidos contra seus ativos, a mais recente escalada em um conflito que reduziu drasticamente a oferta de petróleo da região. Os Estados Unidos e o Irã trocaram ataques contra petroleiros e navios de guerra no fim de semana, marcando uma grande escalada da guerra entre os dois países, que começou quando os Estados Unidos e Israel atacaram o Irã em 28 de fevereiro. Petroleiros comerciais estão agora sendo deliberadamente usados como instrumentos de pressão econômica recíproca, enfraquecendo substancialmente a distinção anterior entre confronto militar e transporte marítimo comercial. O Brasil tem pelo menos 19 milhões de trabalhadores que se enquadram na categoria de nanoempreendedores criadas pela reforma tributária. A categoria reúne pessoas que exercem atividade econômica de pequena escala, muitas vezes para complementar a renda, como costureiras, manicures, cabeleireiros, eletricistas ambulantes e revendedores de cosméticos. Para ser considerado nanoempreendedor, é preciso ter receita bruta anual inferior a R$ 40.500, metade do limite de faturamento do MEI, que é o microempreendedor individual, e não estar inscrito nesse regime. Não é necessário ter CNPJ para se enquadrar na categoria. Motoristas e entregadores que trabalham por aplicativos têm um limite maior, de R$ 162.000 por ano, equivalente ao dobro do teto do MEI. A principal diferença para o MEI está justamente na formalização. O nanoempreendedor não precisa abrir CNPJ nem emitir documento fiscal e, pela reforma tributária, não recolhe IBS, Imposto sobre Bens e Serviços, nem CBS, Contribuição sobre Bens e Serviços, os dois novos tributos sobre o consumo que passam a ser cobrados no ano que vem. Banco do Brasil e Máquina Sase. Por hoje era isso. Bons negócios e até amanhã.
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3: Agora 12h25, boa tarde, de volta em Espaço Rádio Jornal, informação, utilidade pública, prestação de serviço, Rosler, diagnósticos Cressol, Corsan e central de rações. 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

0: 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Tá no site, no aplicativo, no Instagram, no Facebook. Fiscalização com drone flagra 24 ultrapassagens proibidas na Rota do Sol durante feriado da Independência. Carro com placas de Farroupilha é flagrado com 95 ampolas de Tixepatida, que é na verdade as canetinhas para emagrecer, e outros medicamentos na BR-470 em Veranópolis. Sesc e Senac celebram 80 anos de história com programação especial em Farroupilha. Colisão registrada hoje no Trevo do Santa Rita. CTG Rancho de Galderes conquista 2 prêmios no Fest Mirim 2026. Prefeitura entrega obras de pavimentação na Rua Seberi, bairro 1º de Maio. Projeto Bombeiro Mirim entra na reta final com foco em primeiros socorros e prevenção. Farroupilha tem o maior crescimento de ICMS em 2 décadas. Justiça determina internação de adolescente de 16 anos após esfaqueamento em Vacaria. Piloto de paraglider morre após queda de 40 metros em Sapiranga. Ontem, carro atinge parada de ônibus, destrói 2 containers e danifica muro no centro de Farroupilha. Isso aqui, gente, comentamos já hoje de manhã. Vale a pena ver a violência aqui, a velocidade que o carro devia estar aqui. O detalhe, se não fosse feriado, né? Se fosse um dia normal, é a movimentação, ninguém ficou ferido. Motorista teve algumas escoriações, nem precisou ir para o hospital. Motoristas cobram mudanças em lombadas instaladas na rodovia 448. Morre segunda vítima de acidente na Rota do Sol. Aqui o senhor Eduardo Gasparini, 87 anos, foi sepultado hoje de manhã, cemitério público municipal de Caxias. A sua esposa, querida aqui de 82 anos, a dona Neide Maria Gasparini, morreu no dia, na hora do acidente, sexta-feira passada, na Rota do Sol. Um choque violento entre um Tucson e um Renault Scenic. espaçofm.com.br. Informações no site, no aplicativo, no Instagram, no Facebook. Também o Miller preparou uma galeria de fotos aqui impecável para você guardar as fotos aí, se ver no desfile, guardar para a vida inteira. O desfile de ontem, de 7 de setembro, tem uma galeria gigante para conferir. espaçofm.com.br.
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0: Agora 12:37, temperatura 18 graus. 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Jornalista Gerônimo Filho, previsão do tempo.
7: O tempo volta a ficar firme com a temperatura em elevação em grande parte do estado. Na serra, o sol brilha mais forte com máxima de 22 graus. Para a quarta, retornam as condições para chuvas com a temperatura entre 8 e 21 graus. Ao longo da semana, a sensação de temperatura agradável avança nos próximos dias e a expectativa é que a chuva retorne de forma mais intensa no sábado. Informações do tempo para o Espaço Rádio Jornal.
0: 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Jerônimo, informações da polícia.
7: Morreu na noite de domingo Eduardo Gasparini, 87 anos, segunda vítima de um grave acidente registrado na última sexta, na Rota do Sol, em Vila Seca, no interior de Caxias. Gasparini era o motorista de um Scenic que colidiu frontalmente com um Tucson. Ele e outras 2 pessoas foram socorridos e encaminhados ao hospital, mas sua esposa Neide Maria Gasparini, 82 anos, morreu no local. As circunstâncias do acidente estão sendo apuradas pela Polícia Civil. Em Farroupilha, na manhã de hoje, no trevo Santa Rita, na 453, uma colisão traseira envolveu um Focus e um Fiesta e ninguém ficou ferido. Em Caxias, a Polícia Rodoviária Estadual realizou uma operação especial e fiscalização durante o feriado prolongado de Independência. A ação contou com o emprego de drones para o monitoramento aéreo da rodovia, com o objetivo de coibir infrações de trânsito que podem provocar sinistros graves. Na ocasião, 59 motoristas foram autuados. Deste total, 24 foram por ultrapassagens em locais proibidos. Conforme a polícia, a utilização de drone será contínua nas próximas operações da Polícia Rodoviária Estadual. Em Farroupilha, o motorista de um Focus de 55 anos perdeu o controle da direção, atingiu uma parada de ônibus e um muro no início da tarde de ontem, na rua 13 de maio. O acidente aconteceu em frente ao edifício Atuale e, além de atingir o muro do pátio da antiga torre da CRT, o veículo danificou dois containers. O SAMU foi acionado, mas o motorista não precisou ser encaminhado ao hospital. A Brigada Militar registrou a ocorrência. Em Veranópolis, na BR-470, a Polícia Rodoviária Federal apreendeu 95 ampolas de tiserpatida, além de testosterona e toxina botulínica, durante uma operação na tarde de ontem. Os produtos estavam em um veículo com placas de Farroupilha ocupado por três pessoas. Os medicamentos e demais substâncias eram de origem paraguaia e haviam ingressado no Brasil de forma ilegal. Os três ocupantes foram encaminhados à Polícia Federal de Caxias. Informações do plantão para o Espaço Rádio Jornal.
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0: Para 12:47, tempo bom, temperatura 18, Mecânica O Porão.
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0: 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A cidade é de todos nós, o compromisso também. 12:50. 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Bristot Carnes 12:52. Uma informação aqui muito boa chega com o presidente André Leite da Unimed Serra Gaúcha. Uma informação que ele já havia falado alguns meses atrás aqui no estúdio da Espaço, em entrevista a Espaço FM, está confirmando provavelmente ainda neste ano inauguração do Hospital Farroupilha da Unimed, Hospital Unimed Farroupilha, aí na Rodovia dos Gomeiros, laboratório no centro, tem novidade, mais assuntos aí ligados à Unimed Serra Gaúcha, presidente André Leite. Primeiro sobre o nosso novo hospital de Farroupilha, Hospital Unimed Farroupilha.
15: Prazer falar com vocês novamente e a gente tá trabalhando forte para ver se a gente consegue fazer finalmente a entrega do hospital, né? Tivemos um contratempo com relação ao telhado, que já estamos providenciando a mudança, mas a gente espera que até o final do ano a gente faça a entrega desse equipamento hospitalar e também devemos estar entregando uma nova central de laboratório e área comercial no centro da cidade. Então, esses são os investimentos que estão previstos agora para Farroupilha. Além do que, a gente também deve estar fazendo a entrega de 2 aparelhos digitais, um de colonoscopia digital e outro de endoscopia digestiva alta digital aqui para o nosso hospital em Farroupilha.
16: Presidente, hoje o que representa Farroupilha passar a ter um hospital da Unimed? Que mudanças esta implementação vai trazer, principalmente na vida do beneficiário?
15: Acho que muita coisa. Primeiro que a gente está saudando uma dívida de muitos anos, né? Que a gente tinha com a comunidade, de ter o seu equipamento hospitalar dentro do nível de excelência e uma infraestrutura muito diferenciada, no mesmo padrão que a gente tem lá em Caxias do Sul, e também trazer não só o cuidado médico de excelência dos nossos médicos cooperados aqui com um equipamento de ponta, mas também aqui nós vamos ter também a entrega de um tomógrafo computadorizado numa primeira fase, uma ressonância num segundo momento e também trazer o conforto do nosso beneficiário de Farroupilha de poder ficar na sua cidade, poder estar perto da sua família. Então, para nós isso é bastante importante, além, obviamente, de poder oferecer uma infraestrutura muito diferenciada para os nossos médicos cooperados poderem exercer a sua profissão na plenitude.
16: E com essa geração de empregos que vem para complementar a chegada do hospital?
15: É muito importante, a gente estima que mais de 200 vagas diretas vão estar sendo abertas festas aqui na comunidade de Farroupilha. Estamos aqui falando de um evento que está premiando arrecadadores de impostos, gerando impostos e girando a economia local, que para nós também é importante.
16: O senhor comenta sobre esse retorno do laboratório até a área central do município. Já tem uma data para essa operação? Como é que irá funcionar esse processo de transição?
15: Continua lá no Hospital Caravaggio, até porque fizemos um laboratório de grande porte, numa infraestrutura bastante confortável, né? Uma infraestrutura bem diferenciada também, mas a ideia é que a gente tenha pelo menos um posto de coleta na área central, até porque foi uma reivindicação dos nossos beneficiários. A gente tem uma escutativa do que o nosso cliente solicita e vamos atender então essa solicitação e certamente devemos estar evoluindo com esse equipamento também.
16: Nossa região sempre prosperando com muitas tecnologias, está em alta o uso da inteligência artificial, e aí lhe pergunto, hoje a IA está no radar da Unimed?
15: Não só está no radar da cooperativa, a gente já tem mais de 325 robôs atuando dentro do sistema Unimed, da nossa Unimed, fazendo automação de processo. Temos pelo menos 19 sistemas de inteligência artificial rodando. É um assunto que eu gosto muito. Inclusive, vou dar um spoiler, estou lançando um livro mês que vem só sobre inteligência artificial em saúde, uma versão em português e uma em versão em inglês, que a gente deve também estar estreando aí, trazendo para a comunidade para discutir um pouco essa ferramenta. Mas eu acho que o mais importante é fazer a gestão baseada em dados, estruturados, transformando isso em informação gerencial para que a gente possa tomar decisões mais assertivas e melhorar a eficiência de todo o processo e, mais do que isso, repercutindo diretamente no desfecho clínico dos nossos beneficiários. Então essa é a ideia, que a Unimed cada vez mais traga essas tecnologias, mas não podemos esquecer que o mais importante é o profissional médico que está lá na ponta. Eu acho que o grande diferencial da inteligência artificial na saúde é devolver ao médico o tempo. Então tira ele da parte burocrática e devolve ele o tempo de estar cuidando do paciente.
16: O senhor cruzou a bola na área, eu vou ter que fazer o gol. Como é que é o nome do livro?
15: Inteligência Artificial em Saúde. A gente deve estar lançando agora em outubro na Feira do Livro de Caxias, e aí vai ter a versão física nas livrarias e a versão digital em português na Amazon brasileira e a versão em inglês na Amazon americana.
16: Ou seja, até o final do ano muita coisa boa para acontecer.
15: Assim esperamos. Vamos ver, tomara que o pessoal goste, foi feito com bastante carinho.
0: André, cumprimentos, nosso presidente da Unimed Serra Gaúcha, 12:57, ofertas para hoje. 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Hoje, nessa terça-feira, o candidato ao governo do estado pelo MDB, o vice-governador Gabriel Souza, vai estar em Farroupilha no fim da tarde. Há pouco recebi informação do prefeito Jonas, não está confirmado o horário exatamente, após as 17 horas. Pode ter alguma alteração. Ele fará uma rápida caminhada pelas ruas centrais de Farroupilha. 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Brasil de Farroupilha tem clássico serrano nas Castanheiras amanhã. Para quem ainda não foi para as Castanheiras esse ano, para quem não se envolveu com a Segundona Gaúcha, Brasil de Farroupilha vai muito bem. Depois de duas vitórias consecutivas fora de casa, o Brasil de Farroupilha recebe amanhã em casa, no Estádio Municipal, o Esportivo de Bento. Com 14 pontos e na quinta colocação, a partida é decisiva para a manutenção do Brasil de Farroupilha dentro do G8 da divisão de acesso. Amanhã, quarta-feira, 20 horas, Brasil de Farroupilha e Esportivo de Bento, no Estádio Municipal de Farroupilha, ingressos R$30. E tem um recado também para você se associar. Juntos seremos sempre mais fortes. Brasil de Farroupilha, cravando 1 da tarde.
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0: 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Temperatura 19 graus, Rosler Diagnósticos realiza exames de ressonância magnética, tomografia, densitometria óssea, ultrassom cardíaco adulto, infantil e fetal, ultrassom geral com color Doppler e 4D, mamografia e radiologia digital. 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Destaque hoje no Brasil, todos os sites aqui de informação, jornais e tudo mais, Supremo Tribunal Federal tem maioria pelo afastamento de Andrei, o diretor da Polícia Federal. Gilmar Mendes pede vista. André Mendonça afasta Andrei Rodrigues do comando da Polícia Federal. Quem assume a Polícia Federal temporariamente após afastamento, número 2, defende Andrei e chama a decisão de Mendonça de ataque. Gilmar Mendes pede vista. Gente, tem uma informação até a redação, vamos ampliar essa informação aí no portal da Espaço também. Aqui o Edson Paes e Kiko, muito obrigado pela informação, repercutindo Rio Grande afora. Vale como alerta também, uma tragédia aqui. Homem morre após ser atacado por 3 pitbulls em Arroio do Sal. Tutores dos cães e os animais foram levados para a delegacia. Vítima ainda não foi identificada. Um homem de 57 anos morreu hoje de manhã após ser atacado por 3 cães da raça pitbull na beira da praia de Arroio Seco, que pertence ao município de Arroio do Sal, litoral norte. Os animais foram recolhidos e os tutores encaminhados para a delegacia. A polícia investiga as circunstâncias do ataque. A brigada militar foi acionada por volta das 8:30 após populares presenciarem o fato. Ao chegar ao local, na faixa de areia, os policiais encontraram a vítima já morta. O serviço de atendimento móvel de urgência, SAMU, esteve no local e também constatou a morte. Os responsáveis pelos animais, um homem de 47 anos e uma mulher de 37, foram localizados e, junto dos 3 cachorros, encaminhados para a delegacia. A ocorrência segue em andamento e ainda não há informações sobre as circunstâncias do ataque. A vítima não foi identificada. Na verdade, já foi, mas não foi liberado o nome. Vamos ficar atento aí para a liberação do nome. Conforme o delegado André Coller, que atende a ocorrência, por enquanto a informação é de que a vítima estava na beira do mar quando foi atacado pelos 3 cachorros. Ele afirma que a perícia é aguardada e que a investigação está sendo realizada para apontar exatamente como ocorreu o fato. A notícia já circula Rio Grande afora. Homem morre após ser atacado por 3 pitbulls em Arroio do Sal. Foi na praia Arroio Seco, que pertence ao município de Arroio do Sal. 1:08, Flávia vai comandar agora, Hora da Saudade, no contato imediato. Agradecer aos ouvintes aqui que estão chegando com informação, sempre muito obrigado. Ouvinte repórter é 99611-1971. 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A gente volta 17h05 no Agito Geral, movimentadíssimo fim de expediente. Pessoal do Brasil de Farroupilha divulgando o jogo de amanhã contra o Esportivo. O Adriano Niquete por aqui, o Glacir Gomes, o secretário Paulo Gasperin do Meio Ambiente e Urbanismo, o diretor-geral da PASSO, Nestor Zanonato, também com a gente o pessoal da ACARTES, da Associação dos Artistas aqui de Farroupilha. Vem aí o Festival da ACARTES em novembro, divulgação já começa hoje aqui na Espaço FM. Muito obrigado, Coxan, Central de Rações, Cressol e Rosler Diagnósticos. 1h09, boa tarde.
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1: Dead Swims, Don't Stop Believin', Madonna, Chris Lord, La Isla Bonita, Rosalina, Snap, Peggy Go, nananã. 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
1: E o Vitória bateu o Grêmio por 1-0 na noite de ontem e encerrou um jejum de 4 jogos aí sem vencer no Campeonato Brasileiro. O Grêmio ocupa aí a 15ª colocação, 28 pontos, apenas 3 a mais que o Vasco, primeira equipe dentro do Z4. Na próxima rodada, o Grêmio recebe os cariocas na Arena, sábado, né, às 4 da tarde. Deixa eu aproveitar e falar de futsal, que a CBF ficou no empate em 2-2 com o Pato Futsal na tarde de ontem, no jogo que marcou a abertura da Taça Brasil de Futsal, 53ª edição. A tradicional competição nacional está sendo disputada no Ceará e com o empate, Pato e a CBF somam 1 ponto cada no grupo. As duas equipes voltam à quadra hoje, né? O Pato folga na segunda rodada. A CBF enfrenta o IAP Futsal às 15h, também em São João do Jaguaribe. 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
1: 12:46, 21 graus é a temperatura. Simone com Chico Buarque.

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1: Coldplay, Feels Like I'm Falling in Love, Morgan Wallen, Love Somebody, Lila Harrison, Angel of the Morning, Simone com Chico Buarque e Holanda. E a programação de Natal deste ano de Caxias do Sul deve levar mais de 300 mil pessoas ao centro da cidade. A expectativa é superar o público registrado no ano passado, quando atrações como o túnel de LED e a roda gigante movimentaram a região durante o período natalino. Os detalhes da programação devem ser apresentados nos próximos dias e a intenção é transformar novamente o centro em um dos principais pontos de circulação durante o final do ano. 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
2: Fique atento, o consumo de castanhas pode complementar a alimentação. 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A vida é melhor quando se tem saúde.
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0: Quest hoje, Leone e Garotos 2, o outro lado. Farroupilha recebe neste domingo, dia 13 de setembro, uma programação especial pelos 80 anos do SESC e do SENAC no Rio Grande do Sul. As atividades serão na Praça da Bandeira, das 14h às 17h30. A programação inclui apresentações culturais, dança, contação de histórias, teatros de fantoches, atividades de lazer e serviços. Haverá também oficinas, troca de livros, aferição de pressão, pilates e também espaço pet. As ações são gratuitas, fazem parte das comemorações realizadas em municípios gaúchos. 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
0: 13:42, Ted Swims.

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1: Michael Bolton e Justin Jessel, Beautiful World, Train Angel and Blue Jeans, DJ MMA para Lamas, Óculos, J Quest, Tim Maia, Gostava Tanto de Você, Lighthouse Family High, Dead Swims, Bad Dreams. A Câmara de Caxias do Sul manteve hoje o veto do prefeito Adiló de Domênico ao projeto que mudava regras do estacionamento rotativo. A decisão foi apertada, 10 votos a 8. A proposta aumentava de 2 para 3 horas o tempo máximo nas vagas e ampliava a tolerância para a emissão do ticket de 5 para 15 minutos. O executivo alegou que as mudanças afetariam o contrato da concessão e poderiam reduzir a arrecadação. Enquanto isso, tramita na Câmara um novo projeto do executivo que prevê, entre outras mudanças, 10 minutos de tolerância e prazo maior para pagamento da tarifa de pós-utilização. 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
1: Dead Swims, The Door, no Shiba, Romeo as a Beauty in a Day, banda Tereza, pra onde a gente vai? Kushina Tchehut, Sorriso, Rei. Hey. Confira algumas manchetes que são destaque no portal da Espaço FM. Idosa é atropelada no bairro São José, em Farroupilha. Motorista é preso por receptação na ERS 122 em Farroupilha. Bazar das Voluntárias da Saúde ocorre nesta sexta e sábado em Farroupilha. Semana Municipal do Turismo movimenta Caxias do Sul até o dia 27. 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
5: 4:37, 19 graus, engenheiros.

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0: edição da sua feijoada solidária no Sky Samoar Hotel em Caxias do Sul. A iniciativa tem como objetivo arrecadar recursos para os projetos Mão Amiga e Recanto da Compaixão. O evento reunirá voluntários e apoiadores das iniciativas sociais. 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
2: O endereço do site revela muito sobre a sua segurança. 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

forte. E Cristo Redentor, parabéns para Isaac Sodré Domingues, homenagem da Big Baby. Kimberly Silveira Peruso, Matheus de Souza de Medeiros, homenagem da Acolher. Clinice do Santo Jacques, homenagem da Big Fer. Gabriel Nunes Moraes, homenagem da Troféu Trombini Farroupilha Esporte Lazer. Edith Bachmann e Maria Oliveira Taborda, homenagem do Grupo de Oração Nossa Senhora de Fátima. Paulo Augusto Soares Severo, homenagem da Tecnova pelos 6 anos de trabalho na empresa. Franciele Lázari Borges, homenagem de Máquina Sazi. Gabriela Schneider, homenagem da mãe Jane, do irmão Afonso e do Lions Clube Centro. Ademir Niquete, homenagem da esposa Juraci, filhos William e Tiago, noras Angelise e Daiane, da neta Luísa. Anderson Machado, homenagem dos pais Jorge e Vilma, irmã Anne Kellen, cunhado Evandro, sobrinha Helena e da filha Camille. Caroline da Cruz, homenagem da amiga Karina. Clemente Valandro, homenagem da esposa Rosa e dos filhos Bruno e Décio. Cleonice Furlim, homenagem dos filhos Eduardo e Tatiane, netas Martins.

Larissa e Maria Alice, Duda Dias, homenagem da esposa Janete, filhos Gustavo e Maicon e da nora Canandra, Giovanni Madaloso, homenagem da esposa Grace, filhos Theo e Giovana, sogro José Mário e Miriam e da cunhada Jéssica, Júlio César Lotterman, homenagem de todos os familiares e amigos.

Carlos, Luísa, Veridiane, Carlos e Janice, prima Bárbara, bisavó João e Oneide, da equipe da churrascaria Ronda Charrua, Mário Maggione, homenagem dos filhos, Júlia Murilo e Mariana e da mãe Ana, Matheus Ribeiro Rodrigues, homenagem dos pais Leandro e Rosângela, irmão Gustavo e Bruno e do sobrinho Vitor, Rogério Marques e Rodrigo Marques, irmãos gêmeos, homenagem dos pais Lotário e Neiva, Vitor Garbo Bergamin, homenagem dos pais Uldemir e Valdiva, irmão André e da namorada Milena. Homenageados de hoje, muita saúde, muita prosperidade. 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
1: Oingo Boingo Stay, Jota Quest, Primavera, Lulu Santos e Zentropiquila, Certas Coisas, Morgan Wallen, Bean By Now e Ella Langley, Chosen Texas. 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
5: Criciúma e Juventude se enfrentam hoje, 9 da noite, em Criciúma. O confronto é válido pela 27ª rodada da Série B do Campeonato Brasileiro. Juven aí de 2 empates consecutivos. O último deles contra o Atlético Goianiense, no Alfredo Jaconi. E mesmo sem vencer, a equipe de Maurício Barbieri chega ao confronto na liderança da Série B, com os mesmos 47 pontos do Criciúma, mas à frente pelo saldo de gols. 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
1: Senhoras e senhores, bom fim de tarde, 17:47. Hora oficial de Brasília, tá começando fim de expediente, jornalismo, diversão, prestação de serviço nas ondas da Espaço FM no 100.9 no rádio e a partir de agora também no canal do YouTube e no Facebook, no aplicativo, estamos no site na TV Cidade, 5:47. Quero ouvir em seguida o Adriano Niquete com as suas aventuras no jogo rápido, o pessoal do Brasil de Farroupilha com a gente também, hoje o Glacir Gomes vai estar com a gente da TV Cidade, envolvido com político, enfim, com a comunidade o tempo inteiro e também hoje a gente teve que mudar a pauta, o Gabriel Souza, o vice-governador do Rio Grande do Sul, candidato ao governo pelo MDB, já tá em Farroupilha, caminhadas pelo centro, enfim, e vem aqui no estúdio da Espaço no segundo tempo, aqui do fim de expediente, o espaço aberto a todos os candidatos, temperatura 17 graus.

0: 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Adriano Niquete com a gente aqui no estúdio da Espaço FM, um jogo rápido com as aventuras do Adriano Niquete. 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Adriano Niquete chegando, 5:50. Temperatura 17 graus. 17 graus pra ti, Adriano. Tá frio ou tá um calor bom, hein? Tudo certo, boa tarde.
1: Tudo certo, Rogério. Boa tarde aos ouvintes da Rádio Espaço, tudo bem?
0: Tranquilo?
1: Tranquilo.
0: 17 graus pra ti, tudo certo?
1: Tá excelente.
0: Só vamos se apresentar, digamos, Adriano, vamos se apresentar, porque nem tu não sabe um pouco da tua história aí. Tu tá morando ainda no Ushuaia?
1: Sim, no Ushuaia.
0: Tierra del Fuego, na Argentina.
1: Isso aí, lá no fim do mundo.
0: No fim do mundo. Vem cá, há quanto tempo tá lá no fim do mundo? É Tierra del Fuego.
1: Sim, faz 2 anos e meio, Rogério. Fui a convite de um amigo para conhecer uns dias e acabei ficando lá e gostei do lugar, me apaixonei. E gosto muito da área do turismo também, então lá é uma área muito turística e tô lá.
0: Eu te
1: perguntei
0: se ainda tá morando lá, porque recentemente a gente viu e foi divulgado também, tu pelo Monte Roraima.
1: Ah, sim.
0: No outro extremo, enfim.
1: Sim.
0: Foi passeio.
1: Sim, fui fazer uma aventura, né? Um trekking, né? Uma caminhada de 7 dias pelo Monte Roraima, pelo Parque Nacional Canaima, que tem lá. E então é ali, divisa de Roraima com Venezuela. E, inclusive a gente tem que passar por entrar na Venezuela para acessar o parque. E foi uma aventura, porque como eu gosto de fazer caminhadas, acabei conhecendo algumas pessoas desse meio e recebi esse convite para fazer esse trek ano passado ainda. E aí acabei aceitando e fui lá, né? Um desafio, uma aventura bastante dura, mas muito bonita, né? Uma experiência bem bacana, assim, conhecer outro lado, assim, de um Brasil inexplorado, né?
0: Adriano, vamos fazer um jogo rápido por causa do tempo hoje,
1: claro.
0: Tá? Deu uma mudada na pauta aqui, mas eu não vou desperdiçar a tua visita. Tu fica até quando em Farroupilha?
1: Fico mais umas 2 semanas,
0: tá,
1: no máximo.
0: Vai dar pra conversar mais também. Mas ainda até para explorar e também divulgar em vários aspectos aí, porque muita gente sonha em fazer o que tu tá fazendo aí, passar uma temporada ou longas temporadas. Tu tá no chamado fim do mundo, a terra do fogo, a Tierra del Fuego lá na Argentina, em Ushuaia. Aí tu falou que foi dar uma passeada e decidiu ficar por lá. Pergunta que todo mundo faz: o que que tu faz por lá?
1: Qual é
0: o teu trabalho?
1: Sim.
0: Por que morar num local tão extremo assim?
1: Então, na verdade, eu acabei ficando em Ushuaia porque justamente eu trabalho...
0: O correto é Ushuaia.
1: Sim, eu aprendi lá que é Ushuaia, não existe a fonética SH, que a gente costuma falar como CH, né, um X, lá é Ushuaia.
0: Ushuaia.
1: Mas a gente fala Ushuaia.
0: Sim, tudo em casa.
1: Tudo certo, né. E eu acabei ficando lá porque na época eu trabalhava remoto aqui no Brasil, eu tinha 2 trabalhos com marketing, design, essa parte de design gráfico, redes sociais. E aí lá eu acabei seguindo com o meu trabalho, houve algumas mudanças e eu acabei já também conseguindo trabalho lá na área, na minha área de comunicação, criação de conteúdo. Então desde então eu tenho um trabalho fixo aqui no Brasil ainda, remoto, e lá eu faço muitos trabalhos agora pontuais de criação de conteúdo, as empresas me chamam, os negócios locais lá me chamam para fazer conteúdo e então ali o marketing

0: tinha o design com o turismo, que é uma área que eu acabei, sempre gostei, né?
1: Ah, só pra ter uma ideia, gente, Ushuaia, Ushuaia, independente, o lado correto é Ushuaia, mas digamos, um local, população é grande.
0: Eu achava que era uma vila quando eu cheguei.
1: A ideia que a gente tem é essa.
0: É uma cidade bem pequena, mas é uma cidade grande, tem mais de 90 mil habitantes, acho até maior que aqui em Farroupilha, em termos populacional. Em termos de área, já não. É uma área, é uma ilha grande, a província, só que a cidade está no meio da... cravada na Cordilheira dos Andes, junto com o canal Bigo ali, entre o mar e a montanha. Então o espaço geográfico acaba sendo bem pequeno, né? Mas tem uma população grande.
1: O que se vive? É mais o turismo?
0: Inicialmente o Ushuaia começou assim, teve um boom nos anos 80 ali com uma zona franca, né? O governo argentino começou a industrializar, criou uma zona franca para incentivar a população ir para lá, até por uma questão de soberania, porque então era uma zona isolada, e o Chile começou a ter interesse, né? Desde a época das explorações, nas navegações também, teve sempre uma influência ali inglesa, espanhola e tudo mais. Então a Argentina fez, primeiramente criou um presídio lá de segurança máxima, que originou um êxodo de pessoas para lá, para cuidar desse presídio, junto com os encarcerados. Nos anos 80 teve uma zona franca, e então nos anos 90 teve também esse boom turístico. Então hoje em dia eu acredito que seja a indústria, o turismo e o servidorismo público, que tem muita gente alocada na política lá nos governos. Bastante força laboral nos governos lá.
1: E estrangeiros que, como o Adriano Niquete, resolveram morar por lá, tem muito?
0: É muito, é todo momento, é gente chegando, tem alguns argentinos para ir para lá para tentar receber um salário melhor, para fazer uma temporada, fazer grana e voltar para os suas províncias locais. Porque eu acho que tem uma certa semelhança com o Brasil. O sul da Argentina, a Patagônia, ela paga melhor e tem um custo de vida muito mais alto. Assim, e o norte da Argentina já tem um pouco menos de salários mais baixos, poucas oportunidades de trabalho, que é um pouquinho parecido com o nosso país, né? Assim, a grosso modo, né? Então, o sul, o sudeste brasileiro tem uma concentração mais de trabalho e de poder aquisitivo, né?
1: Pela distância, enfim, tem algum diferencial em termos de comportamento ou até mesmo de alimentação, de curtição e tudo mais?
0: Tem, é uma cidade que eu acho relativamente à noite pacata, eu acho que ela é mais viva que aqui em Farroupilha, mas ao mesmo tempo não tem também tantas coisas. O pessoal vive muito o dia lá, as atividades esportivas, o esqui, durante o verão, caminhada, trekking, esportes em geral. E o que eu ia falar também é que é basicamente isso. Agora eu perdi o fio da meada, mas é isso, a cidade ela tem uma vida assim mais turística, né? Tipo assim, o pessoal é mais voltado ao turístico. Em questão cultural, assim, e comida é interessante, porque lá quase não se planta muita coisa de verdura, essas coisas. Então o que chega, chega de longe, chega muitas vezes feio, verde, muito passado e muito caro. É muito caro comprar verduras, alimentos assim mais naturais e orgânicos lá. É muito difícil, assim. Eu, por exemplo, faz muito tempo que eu não como mamão, por exemplo, que não chega lá. Alface é difícil comprar porque é feio. Então a gente acaba optando por coisas mais assim, um brócolis cozido, uma moranguinha cozida, assim, uma coisa mais nesse sentido, que se tem mais duração o alimento, né?
1: Deixa eu tomar guinada. O teu dia a dia, só no lado da temperatura, gira em torno de quanto, hein?
0: É frio o ano todo, no inverno uma média de 0 a 5 graus, com temperaturas negativas, menos 10, menos 7.
1: E esse inverno foi rigoroso como aqui?
0: Não tanto. Acho que aqui também não foi tão rigoroso, parece.
1: Teve uma temporada braba.
0: Enfim. Mas fez calor, né, Rogério? Fiquei sabendo. E lá também, tipo, junho, que é um mês que já começa o turismo, que já começa a nevar, que os turistas começam a chegar, não nevou, só choveu, o que é muito raro lá chover. Em Ushuaia não chove, as pessoas não usam guarda-chuva, tu não vê guarda-chuva à venda. E esse ano foi muito atípico, o inverno foi assim, arrancou meio fraco. Agora em setembro que segue umas nevadas assim mais fortes, que o pessoal tá tentando aproveitar o setor turístico ali para tentar compensar o início tardio da temporada, né?
1: A gente teve variações aqui, mas foi o melhor inverno dos últimos tempos pro setor malheiro, para ter uma ideia. Legal, vendeu legal. Pra caramba, por causa do frio rigoroso que a gente teve em vários momentos. Mas dá uma guinada, tu tá lá no Ushuaia e de repente vai para Roraima.
0: Sim.
1: Que tal, hein? Ficou vontade de ficar por lá também?
0: Não. Eu sempre disse que eu nunca queria morar num lugar frio, e hoje eu tô num lugar frio, só que é um inverno seco lá, então é um inverno e tu tem tudo muito adaptado, tu tem as moradias com calefação, lá tu tá sentado no gás, né? A Patagônia tá sentada no gás, Então tu tem tudo calefacionado, os estabelecimentos comerciais também tudo aquecido. E aí eu fui pra Roraima, assim, eu fiquei com saudade do frio, porque lá teve sensação térmica de 45 graus em Boa Vista. Então é uma loucura, é insuportável, tipo assim.
1: Com umidade.
0: E muita umidade. É, tipo assim, não dá pra sair de casa durante o dia lá, que é horrível a sensação.
1: E o Monte Roraima, que é tão comentado, é um ponto bacana?
0: É um ponto bacana, é uma aventura que...
1: Bacana é uma expressão muito pobre pro local.
0: Sim, é bonito.
1: É bonito.
0: É muito bonito, são paredões, são montanhas que chamam de tepuis, são montanhas que estão encravadas ali entre o Brasil.
1: Se sobe até que ponto?
0: Se sobe a 2.800 metros.
1: Nossa.
0: Você começa numa altitude de 1.000 metros, você já começa por nessa altitude e tem essa ascensão até o topo do monte. E é acampamento, tu vai com agência, eu fiz com agência, então eles têm uma estrutura de alojamento, de acampamento, banheiro móvel, cozinha, e eles vão com uma equipe que são nativos ali da comunidade indígena, que trabalham juntos, e eles te acompanham, sempre chegando antes nos pontos para te dar todo o suporte de barraca, saco de dormir, alimentação, o que não deixa de ser difícil, porque a mochila sua vai pesada, porque é uma semana no meio do nada, então tu tem que se programar com roupa, com abrigo, com calçado, com itens pessoais e ter um bom preparo físico. Não que eu tenha, mas eu já tô me acostumado a fazer caminhadas, né? Foram 110 quilômetros em 7 dias.
1: 7 dias?
0: É, 110 quilômetros e 6 noites.
1: E a estrutura, pra quem até que sonha fazer que tu fez isso...
0: É legal.
1: É bem estruturado.
0: Sim, surpreendeu, porque apesar de ser um trek no meio de um lugar muito isolado, a agência que presta o serviço, eles têm... É muito bom o serviço deles. Você pode contratar carregador, se você quiser, também, à parte, para levar a sua mochila, você paga mais, né? Se você não quiser, tá com peso nas costas. Então, é uma aventura que é bacana. Eu recomendo para quem já tem um pouco de experiência em caminhadas, porque é dura, é difícil. Mas é muito bonito, assim, você ter contato com...
1: A parada em Boa Vista?
0: A parada em Boa Vista, aí pega um transfer até Santa Helena del Aire, que é em Venezuela, então você faz a aduana por chão, e aí você anda mais 100 quilômetros em 4x4 até chegar na comunidade que está dentro do Parque Nacional. Aí, a partir daí, você começa a caminhada.
1: Dando um jogo rápido aqui, vamos voltar só pra te dar uma atiçada na vontade e dar uma atualizada pros teus amigos, enfim, que tu tem contato direto aí. A velha pergunta, porque muita gente, cada vez mais, a gente vê a moçada a fim de dar um tempo por aqui ou sair do país, essa coisa toda. Financeiramente, compensa?
0: Eu digo que o Shuai é bastante caro, tanto é que eu, hoje em dia, eu tenho que ter mais de um trabalho, né, dentro do que eu faço, óbvio, né, depende de cada ofício de cada um. Inclusive, esse ano eu comecei um projeto de ter a minha própria agência de turismo para começar a vender os passeios lá. Já tenho estruturado e eu pretendo dar uma guinada agora, mais essa temporada de verão e para o próximo ano, né? Porque eu pretendo também sair um pouco dessa minha área de comunicação e ir, de fato, para o turismo. Até porque também seria um trabalho que eu poderia também seguir de forma itinerante, se fosse necessário, né? Mas é uma cidade, é um custo de vida muito alto. O aluguel lá é pesadíssimo. E aí tu tem também a questão econômica do país, né?
1: Tu mora de aluguel, tu tem outra...
0: Eu moro de aluguel com mais dois colegas, inclusive um dos objetivos do ano que vem é morar sozinho. Por isso que eu falo que é tão difícil, porque é muito caro e oscila muito ali os aluguéis, os preços, os proprietários às vezes decidem alugar permanente, às vezes voltam a querer alugar para hóspede e tudo mais. Então tu nunca tem uma certa estabilidade como aqui... que a gente tem aqui um pouco ainda no Brasil, né? Tipo assim, de poder se programar um pouco mais a longo prazo, né?
1: Muita gauchada por lá?
0: Não.
1: Mas tem gente do Brasil inteiro?
0: Tem gente do Brasil, sim, mas eu não vejo tantos, mas tem. Tem
1: gente que divide a casa onde tu mora, o apartamento, enfim.
0: São pessoas que vieram de outras províncias da própria Argentina. Isso. E como eu te falei, né? Em um momento essa pessoa esteve morando sozinha, em outro momento ela teve que sair e morar com outra pessoa. Então tem muito fluxo, tem muita rotatividade de pessoas lá, de um lado para outro, morando por esse fator. Preço alto, instabilidade, tipo, os contratos não são muito duradouros de locação. Às vezes tu tem o contrato e o proprietário faz o que bem entende, então tem um pouco assim meio que, um pouco assim meio sem lei a coisa.
1: Pra fechar, e a saudade, hein? No caso do Adriano, e muitos guris e rapazes, moços estão ouvindo, o Adriano é filho único, tá? E aí, A Preto, Luiz, enfim, os pais queridos, como é que fica?
0: Hein? Ah, eu, com certeza minha mãe sente mais saudades que eu dela, né? Mas isso não elimina o fato de que eu sinto saudade, sim, né? É, a questão é que eu sou um pouco desapegado, mas com certeza, né? A gente sente falta da família, de algumas coisas da cidade, dos amigos.
1: Hoje a comunicação tu pode falar direto diariamente, né?
0: Sim, eu tô tentando manter pelo menos uma vez por ano, né? Vir pra cá visitar pra... Tipo, não ficar também tanto tempo sem ver todo mundo, né? Sem poder trocar um carinho aí.
1: Então, registra aqui, o Samuel Poli te manda um abraço, um grande abraço, querido e amigo Ruspia. Alguém te chama de Ruspia ainda?
0: Aqui sim, aqui sim. E pra mim até é um pouco estranho, porque faz muito tempo que ninguém me chama pelo apelido lá, né? Então, valeu, Poli, um abraço.
1: Mas como o Poli também, ele também tu curte boa trilha, né? Que o sim, Samuel também é trilheiro, aí já no esporte, né?
0: Inclusive, admiro o Poli e a esposa dele, porque eles fazem ultramaratonas, ultra-trails, que são provas extremamente longas, né, e extenuantes, e muito bom, muito bom.
1: Adriano, bom revê-lo aí. Depois, se puder nos enviar algumas fotos até pra gente colocar na matéria, pra gente ver,
0: claro,
1: e sentir,
0: claro,
1: aí da vontade da turma pra uma visita pra Ushuaia.
0: Joia, sim, okay? com certeza.
1: Dando boas, mais duas semanas por aqui.
0: Eu posso só deixar meu Instagram?
1: Por favor.
0: Aí, rapidinho, é @viomundolafora.
1: @viomundolafora.
0: É, vi o mundo lá fora, tudo junto. Então ali tem muito conteúdo de Ushuaia e com certeza quem vai olhar assim, tiver interesse, vai brilhar um pouquinho mais os olhos.
1: Tem pra quem tá se planejando ir pra lá, sempre tem surpresas boas, não só aquele roteiro tradicional, tem surpresas boas na região inteira?
0: Tem alguns passeios assim, fora do convencional, da navegação, da pinguineira, do trem do fim do mundo, tem muita opção bacana assim que de público, varia de público pra público, né?
1: Leandro, muito obrigado.
0: Valeu, Rogério.
1: Beijo pra Preto, abraço. Obrigadão, pro Luiz aí. Muito obrigado, até a próxima.
0: Até mais.
1: Obrigado, Adriano. Gente, só a palhinha, tá? Dessas aventuras do Adriano Niquete, um farroupilhense que hoje tá lá na Terra del Fuego, né? Em Ushuaia, na Argentina, 6:05.
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1: Agora 6:09, temperatura, estamos com 17 graus. No segundo tempo, a gente vai receber aqui no estúdio da Espaço FM, candidato ao governo do estado. O espaço está aberto para todos os candidatos, naturalmente, ainda mais quando vem para Farroupilha ou para Serra Gaúcha. Vem para a Rádio Espaço do Fim do Expediente. Gabriel Souza vai estar com a gente aqui no estúdio da Espaço FM no segundo tempo, 6:30. 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Comitiva do Brasil de Farroupilha que joga nessa quarta-feira contra o Esportivo. Brasil tá muito bem na divisão de acesso, na sua, nossa querida segundona. Elmir Boneto, presidente do Brasil de Farroupilha. Técnico Bedinho, Guilherme Bedim, técnico do Brasil. O homem gol do Brasil de Farroupilha. Meio campista Marcelinho. Marcelinho, vamos chegando. 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Deixa eu agradecer a presença aqui dessa comitiva do Brasil. Já vou direto aqui pedir licença pro Guilherme, pro Marcelinho. Já vou botar no ar aqui o presidente, colocar no ar aqui o presidente do Brasil de Farroupilha, o Elinir Bonito. Senhores, boas-vindas e boa tarde.
6: Boa tarde, Rogério. Certo? Tudo certo.
1: Ninguém segura o Brasil. A gente vem de duas vitórias fora de casa e amanhã em casa. Então, por favor, né? Tudo certo.
6: Não, Rogério, pezinho no chão, com calma. Não ganhamos nada ainda. A gente está numa boa classificação no campeonato, mas a gente sabe da dificuldade. O campeonato muito parelho esse ano. Então não dá para dizer assim, ó, vai chegar em casa e vai fazer resultado. Não, é cada jogo é uma história diferente e a gente, claro, o objetivo é em busca da vitória, mas a gente sabe que é um adversário, é um clássico e a gente sabe da dificuldade que é clássico, é clássico, a gente sabe como é que é, mas o objetivo com certeza a gente, são dois jogos seguidos em casa agora, amanhã e no domingo, então objetivos da gente ir bem no campeonato.
1: Eu só para salientar, gente, eu quero ouvir também aqui em seguida o Marcelinho e o nosso técnico Guilherme Bedim, a importância desse jogo. Não é um simples jogo, é um jogo para consolidação, para a gente ficar no G8, é por aí.
6: Esse é o objetivo, né? Objetivo nosso agora, a gente veio numa crescente e o objetivo é que a gente consiga se manter nesse crescimento, né? Esse é o objetivo, mas como eu comentei, não vamos nada, a gente está quietinho, trabalhando sem muito alarde, como a gente costuma dizer, a gente, desde o jogo contra o Santa Cruz, a gente criou um pacto aí com a comissão técnica e os atletas. Jogo que não dá para a gente ganhar, a gente pelo menos empatar, o importante é não perder. Então esse pacto que a gente fez aí desde aquele jogo, segunda rodada contra o Santa Cruz, que a gente perdeu lá, mesmo jogando bem, né? Então a gente está dando resultado, tá o que a gente estava esperando, é o nosso objetivo.
1: Presidente, para a gente colocar para a torcida em geral aí, porque é uma quarta-feira, um jogaço, o serviço, a partir de que horas os portões abertos?
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1: Guilherme Pedinho, deixa eu conversar com o nosso técnico, com o homem gol do Brasil de Farroupilha, o Marcelinho. Guilherme, a arrancada que eu falei aqui, ninguém segura o Brasil, deixa por minha parte essa versão aqui, não é a direção e nem a comissão técnica, é que a gente fica empolgado porque a gente teve um começo normal, para conhecer todo mundo, e de repente a gente consegue duas vitórias fora de casa, num campeonato que está muito parelho, a gente fica entusiasmado e vai ter um jogo em casa com o Esportivo. O teu convite e também uma avaliação do momento que o Brasil de Farroupilha está passando. Esse astral, manter ele, como o presidente falou, pé no chão, por favor.
7: Boa noite a todos, obrigado pelo convite. Externar a nossa alegria, chamar o público, né? A gente precisa de vocês, torcedores, porque sem vocês não tem futebol, né? Então eu acredito que o que os atletas estão fazendo hoje é fato muito gratificante, né? A gente ganhou do líder, fizemos algo inédito de um clube, no fato, o clube, ele ganhou os dois jogos do Gaúcho e do Passo Fundo. Foi a única equipe que ganhou do Gaúcho e do Passo Fundo. Então, isso aí é algo inédito que nós temos que levar para nós, né? Então, nós temos que estar entusiasmado por dentro. Como o presidente falou, é o pezinho no chão, é alegria, é se divertir com a bola, o nosso modelo de jogo já está bem consolidado, os atletas já sabem o que fazer e a gente vai em busca, sim, dos três pontos amanhã. E é isso que nós estamos pedindo para os torcedores, para eles estarem presentes e deslumbrarem o que nós vamos fazer lá.
1: Pedi só um comentário, ter uma avaliação bem rápida aí, do início que a gente não começou tão bem e de repente esse encontro aí de, repito, duas vitórias fora de casa com adversários e derrotou agora o líder, quer dizer, e pega o Esportivo nessa quarta-feira, um resumo dessa trajetória aí.
7: Nós tivemos dois jogos muito bons no início da temporada, né? Que foi contra o Aimoré e contra o Vernópolis. Na terceira rodada a gente teve um pane total, né? Então, dentro daquilo, a gente criou, como o presidente falou, nós criamos um pacto entre nós pra gente melhorar dali então. Então, são seis jogos invictos, né? Desde então, eu só vejo alegria nos atletas, eu vejo um comprometimento dos atletas no treinamento, todo mundo quer tentar ser titular e para ser titular a gente sabe que não é fácil, todo mundo quer, mas quem tá ali já tá produzindo bastante coisa.
1: Marcelinho, para quem tá lá dentro do campo, para quem é hoje o homem gol, nosso goleador, como é que tá a realidade dentro do campo? É por aí? O que a gente ouviu do presidente e do técnico também, esse pacto aí tá funcionando e manter esse astral bom, hein?
8: Primeiramente, boa noite,
1: né? Boa noite, boas-vindas aí.
8: Agradeço pela oportunidade. A gente sabe que é difícil, um campeonato difícil, mas como foi falado aqui, o presidente, o professor falou, a gente vem trabalhando forte para que isso venha acontecer dentro de campo, no dia a dia, nos treinamentos da gente. A gente tem um grupo jovem, mas é um grupo muito competitivo, um grupo que trabalha bastante e o professor sempre deixa nós livres para a gente fazer o nosso melhor. Então isso aí é fruto, isso é fruto do nosso trabalho, mas é como já foi falado o presidente e o professor, é pezinho no chão, a gente não ganhou nada, sabemos que é um campeonato muito difícil ainda, sabemos que amanhã é um clássico. Então, clássico, a gente não tem que ir de qualquer jeito, a gente tem que jogar o jogo como tem que ser jogado. Então, que a gente possa fazer um bom jogo amanhã. E desde já convido os torcedores que eles possam estar lá, possam estar nos apoiando, que ele é o nosso 12º jogador. Sem eles lá seria um pouco mais difícil, então com eles pode ser que seja mais fácil. Então, desde já convido o torcedor que vocês possam comparecer, que vocês vão vão gostar lá de ver a gente jogar.
1: Marcelinho, o fato de ser nosso goleador, enfim, te surpreendeu essa temporada? Me conta um pouco aí.
8: Ah, sim.
1: Tá
8: meio
1: campo, né?
8: Sim, sim, sou meia. É, fico muito, sou muito grato ao time todo, sou grato pro professor, ele sabe bem disso, que ele vem tirando de mim o que eu posso render, o que eu posso fazer. Era um cara que sempre era mais assistência, por onde eu passei no Ipiranga, passei em vários clubes já, e daí sempre foi muita assistência, mas esse ano tá sendo um ano muito bom para mim, tô marcando muitos gols, tô podendo ajudar a minha equipe, mas isso não é só eu. Isso aí é o grupo todo, é o time todo, é a comissão técnica, é a gente tudo junto. E sou grato por estar fazendo gols, por estar podendo ajudar a minha equipe, e se Deus quiser que eu mesmo possa fazer mais gols.
1: Siga nessa estrada, nessa trilha maravilhosa. É. Presidente, pra gente fechar depois um recado final aqui da moçada, que o senhor nos privilegia estar com a turma aqui. 8 da noite, mas 7 horas já chega. O teu recado é que tem promoção também.
6: 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Que é importante também no próximo domingo que o pessoal se faça presente. Eu acho que é importante.
1: Esportivo nessa quarta-feira.
6: Esportivo e a Pafute no domingo. Então, domingo 15 horas e amanhã 20 horas. Então, são dois jogos importantes pro nosso campeonato, para ver para onde a gente vai, qual é o caminho que a gente vai trilhar aí no objetivo, mas com calma, sempre tranquilo, sempre. É, que nem foi falado, pezinho no chão. É um campeonato bastante difícil, muito parelho o campeonato. Esse ano está muito parelho comparando com os outros anos. Então, vamos lá contar com o torcedor que apoia o jogo todo.
1: Mas o nosso momento, nosso da torcida, é agora também. Aproveitar esse bom momento maravilhoso do Brasil para seguir cada vez mais. Guilherme Pedinho, teu recado para a torcida aí, por favor.
7: Eu espero vocês lá. A gente espera vocês lá, vocês vão perceber um grande jogo, como diz o outro, né? Clássico não se joga, ele se ganha, né? Então a gente vai com tudo, nós vamos prestigiar o nosso momento, a gente sabe da nossa importância, sabemos do nosso valor, e a gente precisa do nosso torcedor do nosso lado, do início ao fim.
1: Marcelinho, teu recado pra moçada aí, quem sabe gols aí do Marcelinho na noite da quarta-feira e nas Castanheiras.
8: Desde já convido todos os torcedores, né? Como foi falado aqui, vocês são muito importantes pra gente, que vocês possam comparecer, como o presidente falou, leva um amigo seu, leva um seu neto, leva lá sua filha, seu filho, mas que possam ir lá prestigiar a gente, se Deus quiser amanhã, se eu marcar um gol, mas que seja outro amigo meu lá, nossos colegas que tá lá também, mas que a gente saia com a vitória, que é isso que importa pro clube.
1: Gente, muito obrigado aqui por esse presentão de vocês estar com a gente. Presidente Bonito, nos mantém informado qualquer novidade aí, por favor.
6: Obrigado pelo espaço, Roger.
1: A gente que agradece aí. Vambora, gente, 6:21, nosso Brasil de Farroupilha, amanhã contra o Esportivo de Bento. 6:21.
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1: Agora 14h22, até o recado, gente, quem gosta de futebol, a gurizada que gosta de futebol, tá com um tempinho amanhã à noite, reúne a moçada, reúne a turma toda, pra quem nunca foi nesse ano, nessa temporada, prestigiar o Brasil, até quem ainda não conhece o Brasil de Farroupilha, oportunidade, um jogaço, Brasil tá indo muito bem, 2 vitórias fora de casa, inclusive derrotando o líder, o Passo Fundo, na casa do Passo Fundo, vambora, 6h22, Glacir Gomes, vem pra cá, Glacir, ofertas da semana, chamada Minu Semana Farroupilha, Bristote Carnes, Costela Janela, Janela Frigomarca, R$29,90, Costela 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Glacir Gomes, obrigadão pela presença aqui no estúdio da Espaço FM e agradecer sempre a TV Cidade que está conectada com a gente todos os dias, que presente. Glacir, boa tarde, boa noite, tudo certo?
10: Tudo certo. Acabei de passar no estúdio ali para fazer no camarim para fazer um penteado, Rogério. Uhum. Porque a Rádio Espaço é o programa de maior audiência da nossa TV.
1: Tá bom.
10: Por quê? Não tô puxando saco. Por quê? Porque é o único programa ao vivo. É das 15 para 6 até as 7. E em seguida eu lanço daí o programa do dia gravado lá para dar. Continuar a audiência.
1: A sequência,
10: né?
1: Da audiência aí.
10: Parceiro Glacir, de 6 anos.
1: Que bom, que siga. Glacir, só te agradecer, a gente sabe, vamos para um jogo rápido. O Gabriel Souza, que é candidato ao governador, mudou a pauta e vem para cá nos prestigiar também em seguida para colocar a conversa com o Gabriel. Eu tenho muito assunto contigo, Glacir. Que de repente, bom. Glacir, vamos primeira parte aqui, mas vamos no jogo rápido. Hoje de manhã, eu já começo com Ecofala, a questão da limpeza da cidade.
10: Sim.
1: Glacir, que o senhor está descontente, não muito. Só como TV Cidade, como morador de Farroupilha.
10: Principalmente como cidadão.
1: O que está vendo com a Ecofala, na tua avaliação, Glacir?
10: A minha proposta é o seguinte, Rogério. Eles dizem que está tudo bem. O Paulinho esteve aqui, o Paulinho, para ele tá tudo certo. Eu acho que o Paulinho tá na hora de se aposentar, né?
1: Engenheiro Paulo Castro, Paulinho da Ecofala, que é um da direção, junto com o Breda, que é o presidente.
10: Ele tá cansado, tá há 30 anos já trabalhando na cidade sobre isso aí, ele deve estar cansado. Hoje é o seguinte.
1: Só para provocar o Paulinho que tá nos ouvindo.
10: Claro.
1: Paulinho tá na hora de já se aposentar?
10: Claro.
1: Porque não tem mais, porque ele é um mestre no assunto.
10: Mas eu acho que ele cansou, porque qualquer coisa que fala para ele não dá, a coisa é ruim. Tu viu o Breda aqui dizendo, não, vamos ver, e ele não, ele puxando, né? Mas assim, Rogério, a minha proposta é o seguinte, vamos pegar uma van, vamos ir a Carlos Barbosa, Garibaldi, Bento e Caxias, e depois vamos voltar para casa, ver qual a cidade mais suja da região. Se sobra lixo, é porque falta contêiner. Ninguém, Rogério, pega o seu lixo, bota no porta-mal do carro e vai procurar um contêiner para despachar. Se tivesse um contêiner na frente, todos tivessem contêiner. Acontece que não tem. Na minha esquina ali, tem um prédio com 26 apartamentos, tá começando um outro com mais 20 e poucos. Não tem contêiner. Onde é que eles vão botar o lixo? Na outra esquina, né? E aí vai acumulando, aí vem os caras com o carro e todos os dias a mesma coisa, né? Então eu abro a janela, tá aquele monte de lixo ali. E é centro, né, Rogério? É centro. 11 de dezembro.
1: O que que tá faltando? É só contêiner?
10: Não, falta eficiência. Falta eficiência. Não é possível, né? Quando que não se reclamou do lixo desde que foi fundado a Ecofar? Quando? Sempre. Tu recebe todos os dias aí, né? Eu te acompanho todos os dias, de manhã, de tarde, de noite. É direto. Então, acho que tem que dar uma... Acho que o prefeito tem que rever isso aí, né? Porque com todos os números que foram mostrados ali, tá legal, a cidade tá bem, 19, na classificação do estado, tudo tá bem. Até a segurança tá bem, né? Por essa parceria que tá rodando aí. Mas o lixo tá difícil, viu? Eu acho que hoje não tem qualidade de vida em função do lixo. Outro dia eu abri a tampa lá, tinha um gambá dentro do container. Como é que ele subiu lá no plástico? Não, tinha uma pilha do lado, né? Ninguém jogou um gambá no lixo, né?
1: Porque o detalhe da Ecofac, eu não recordo agora o dinheiro, o recurso que é repassado, que é nosso, é dinheiro público que vai para a Ecofac.
10: Esse é um bom gancho, Rogério. A Ecofac não é transparente. Por exemplo, quando se quando
1: não tem
10: se...
1: o portal da transparência.
10: Sabe como é que é isso aí, né? Tu não consegue chegar nos números. É o seguinte, ó, quanto é que tem de arrecadação da taxa de lixo? Quanto desse valor é destinado aos funcionários? Isso é a pergunta que ninguém responde. Entendeu? Então é isso aí, né? Tem muita coisa ali. Por exemplo, o Paulinho recebe a mesma coisa que o presidente. Sabia disso?
1: Não sabia.
10: O Breda se afastou por saúde, o Paulinho assumiu, ficou 6 ou 8 meses. O que que acontece? Aí ele mantém o salário, né? Então, o lixo, assim, porque eu tenho um programa lá que chama-se Falando do Bairro, onde eu tenho todos os presidentes de bairro, quando muda eles me mandam, né? E diariamente vem coisas, né? Eu só não posto tudo, porque senão eu só vou postar isso, né? Não dá, né? Então tá ruim. O lixo tem que melhorar.
1: Só pra gente fechar, fechar agora, porque isso aqui tá abrindo um leque pra gente te abordar também. É. Mas a questão...

0: empresa. E tem empresa de fora, Rogério, que quer entrar. Existem várias empresas no Brasil que querem explorar água. E no Rio Grande do Sul, e mais é por aí, a Corsã manda, a AGEA, né? Então, se nós tivéssemos uma empresa de água, nós não ia querer entrar no Rio Grande do Sul? Lógico. Já, eles fazem oferta de menor tarifa, desconto na tarifa e, inclusive, investimentos. Esses que querem vir de fora. A Corsã, eu até anotei aqui que o pessoal fez uma audiência pública na Câmara de Vereadores.
1: Recentemente.
0: É, o Mili estava lá, né? E tu viu o que os caras falaram? Nada. Tudo que foi perguntado, os caras não disseram. Até eu fiz umas anotações aqui para não esquecer.
1: Fique à vontade.
0: É muita coisa, né? É, a Corsã, na audiência pública, só tempo perdido, só desculpas. Sequer tem cronograma para esgoto. É, que o contrato vence em 2033, né? Outra coisa, o faturamento estimado da Corsã é 60 milhões. Eles não trouxeram um cronograma de investimento. Os dois caras, né, não responderam nada. O pessoal que for lá interessado, o pessoal que lida com isso, que anda nas reuniões, né? Ninguém, Rogério, ninguém ficou satisfeito. Foi uma perda de tempo a audiência pública na Câmara.
1: Mas assim que o senhor está puxando um outro assunto aqui também, porque ficou focado numa parte da cidade, lideranças políticas, a saída é municipalizar. E você fala, pode até utilizar a Ecofac, pode utilizar isso e Sim. aquilo. Na tua avaliação, nada de municipalizar, Rogério. Porque pega um exemplo de Caxias do Sul, a Caxias dá certo.
0: Tá dando prejuízo agora, o Samai. Tá dando prejuízo. Quem é que vai cobrir esse prejuízo? Poder público, né? Então assim, Rogério, ó, quem é o presidente indicado da Ecofar? Quem são os funcionários indicados da Ecofar? Se ela é municipalizada, os prefeitos não vão botar os cargos de confiança lá, os companheiros que fizeram campanha, o pessoal que está precisando de uma colocação, com todo respeito com o pessoal. Eu acho que a maioria que está ali só é competente. O Breda, por exemplo, eu acho que um gestor muito bom, muito sério, é advogado, é um cara bom. Eu admiro, assim como admiro o Paulinho, só que ele está cansado, cara. Tu pergunta para ele assim, ó, tá, mas tu disse que o lixo, tem que guardar o lixo para esperar o caminhão passar. Hoje de manhã, eu acordei cedo, né? 5:30 passou um caminhão. Tem dia que ele passa às 11. Então tem que ficar das 5 da manhã às 11 esperando o caminhão passar? Não tem cabimento, Rogério, não tem. E outra coisa, não lava container. É container cheio de mosca, container sujo, a chuva lava. Porque às vezes o próprio recolhedor não faz a tampa, né? Mas a Corsã daria dois programas, Rogério. Ah, perdão, a Ecofar, né? NECA, não tem lugar onde a gestão pública consegue fazer que nem a iniciativa privada, não tem. A iniciativa privada tem tempo de contrato, tu pode renovar ou trocar, fazer uma nova licitação. Aonde é que deu certo isso aí? Não dá. O Samai era exemplo, saiu agora essa semana aí um prejuízo, tu viu também, né? Então não tem como. Esse pessoal que gosta é aquele pessoal acostumado do tempo que tem que, tudo tem que estar na mão do governo. A gente está vendo o que está acontecendo na mão do governo, né? Não tem cabimento, né, Rogério?
1: A gente está bem restrito à censura, a questão
0: sim,
1: de
0: sim.
1: Épocas. A eleição vai rápida aí, mais algumas semanas
0: 25
1: aí.
0: 25 dias.
1: Mas só um detalhe, Glacir, para ti, por que ficou verdade ou mito? Que o Glacir tem vários partidos aqui em Farroupilha, desde as eleições municipais passadas. Ali comanda esse, comanda aquele, comanda. Hoje o senhor está em que partido aí?
0: É mito, mas não é. O PV eu criei em 2011 para quê? Porque eu tentei de todas as maneiras, né? E eu tenho um padrinho político, um cara bom na política aí, que fez eu abrir um partido. Porque um dia ele tirou a caneta assim e me mostrou, né? Eu perguntei, pô, mas não vai me devolver o ônibus que nós ganhamos? Ele tirou a caneta e me mostrou, né? Quer dizer, cá comando mim, né? Daí eu vi que de todo o esforço que a gente fez pela segurança, de fazer o maior proérgio do Rio Grande do Sul. Hoje nós temos 30 e poucas mil crianças em Farroupilha. Não tem nenhuma outra cidade do Rio Grande do Sul, Rogério, que tem o mesmo nome. Nem Porto Alegre, nem Caxias, ninguém. Por quê? Porque nós tínhamos o Leonel, tinha o Pascoal e tinha alguém no Mocovi que trabalhava bem, fazia essa triangulação. Que casualmente é esse burro que vos fala, né? Então é o seguinte, né, Rogério? O Pascoal, inclusive, eu tenho a maior admiração para ele, porque foi o prefeito que mais investiu em segurança. Construímos 5 casas, tu pedia as coisas, 80% ele atendia. Depois que o Pascoal saiu, nenhum prefeito fez o que o Pascoal fez, Rogério. Nenhum, na segurança. Casa, trazer policiais. Em 2002, se pagava R$ 200 para os policiais virem aqui com uma ajuda de aluguel. Sabe quanto é?

0: que era o salário mínimo, não sei bem se eu sei que era um salário mínimo e meio que a gente pagava. Aprovamos uma lei, o Sérgio Rossi nos ajudou, aprovamos uma lei no, isso aqui não pode mostrar, né? O número, foi sem querer.
1: Então, segue.
0: Não, eu até vou tirar aqui para não ter.
1: Tá.
0: É um número bem, só tem dois números. E Rogério, então assim, ó, a gente aprovou uma lei que 5% do IPVA, porque quando se paga o IPVA na cidade, a metade fica na cidade. 5% ia para a prefeitura. Foi uma luta para aprovar essa lei. Ninguém quis, os prefeitos não queriam abrir mão de receita, né? Aprovamos, enchemos o gabinete, aprovamos na Câmara, tudo certo. Aí o Cláudio entrou e mudou a lei. Há pouco tempo tinha policiais que ganhava R$100 de ajuda de custo. Tem cabimento.
1: Hoje, 2026, como é que está a situação?
0: Não, hoje eu não estou atualizado. Mas assim, ó, para te ter uma ideia, Garibaldi tinha falha de policiais, se falava toda hora. Começou a pagar R$2.000. Adivinha quantos policiais veio? 20. Garibaldi, que tinha problema de segurança. Se tu não tiver atrativos para dar residência, por exemplo, para os policiais, porque aqui é tudo de bom, né, Rogério? O pessoal consegue emprego para a mulher, para o filho, escola. O cara que tem uma casa lá, o policial que tem uma casa lá é em Uruguaiana. Ele aluga a casinha dele, vem para cá, não paga nada e ainda tem o aluguel dele. E dá condição melhor para a família. Então, a Brigada Militar tinha 40 mil policiais, hoje tem 20. Tu sabia que o 190 daqui tá indo para Caxias?
1: Sim.
0: Pois é.
1: Já está, agora é regional.
0: É, vai acontecer que nem o SAMU, né? Aqui é de São Marcos. Ele vai mandar uma call São Marcos. O pessoal não conhece, né, Rogério? Hoje, com toda a tecnologia, ainda tem esses problemas, né? E agilidade. Eu vi na foto lá que tinha 4 ou 5 atendentes. Mas para atender toda essa região, isso é coisa do leite, ele não tem outra saída. De 40 para 20 reduziu 50%. O que melhorou foi a tecnologia, o armamento, as viaturas. Isso nós não temos mais problema. Tem um problema de ser humano. E é isso que a administração, desde 2008, está falhando.
1: Mas isso só faltou aqui, eu tenho que encerrar aqui, mas vamos lá, que vamos fazer a primeira parte. Não, está ótimo. Detalhe.
0: Partidos.
1: Que partido que o senhor está?
0: Eu fundei em 2008 por causa do padrinho. Eu tentei.
1: Que padrinho que foi?
0: Eu posso dizer o nome?
1: Pode.
0: Ademir Barreto, foi meu padrinho para abrir um partido político. Eu vi com ele que quem não está na política não consegue resolver as coisas. É só através da política que você resolve as coisas. Fundei o PV para ser dono do partido. Se tu não é dono, tu não consegue fazer as coisas. Aí eu vi que o cara do PV, mesmo estando em 130 países, na Alemanha ser o presidente da Alemanha, o PV daqui não era da Alemanha. O cara é a favor da maconha, a favor do aborto e contra as armas. Daí saímos fora. Surgiu a rede. Todos os dissidentes do PV, nós ia criar a rede. Essa sacola aqui foi criada para arrumar recursos. E só tem 3 no Brasil hoje. A minha, a da Fernanda, e a outra eu não vou dizer porque eu tenho vergonha. Marina Silva. Tenho vergonha de ter apoiado ela logo depois te lembra da eleição? Dilma, Aécio e Dilma, fez 20 milhões de votos. A gente acreditava nela, né? Que nada. Mesma coisa do Lula lá, né? Enfim, aí ajudei a criar a rede, ele veio a glória em via mão, apresentei para os caras, criou a rede. Daí. Parei, né? Mas daí ajudei a criar eu não botei ali o Solidariedade. O pessoal do Claito começou a ir atrás dos partidos que não tinha na cidade para fazer base, quando ele viu que estava perdendo a. Né? Criamos Solidariedade. Veio o Janta aí e tal. Tempo de rádio e um partido a menos para a situação. Como é que estamos de tempo?
1: Vamos lá.
0: Depois do Solidariedade. Aí criei o DEM. O Odilon perdeu o mando do DEM aí, um amigo me ligou de Bento, olha, tu tem que pegar. Não, mas eu não quero, eu fechei tudo, não quero mais saber disso aí, né? Em 2016, Rogério, eu vi que eu não sou bom de voto. Sabe que eu inverti tudo aqui na cidade, né? Fui candidato a prefeito, ajudei a tirar o prefeito que estava praticamente com a reeleição garantida até o quinto debate, né? Na antiga mesa aqui, né? E aí ele viu que estava perdido e começou a se movimentar, mas já era. Ajudei a tirar o prefeito, ajudei a eleger o Dr. Clayton e sou o primeiro cidadão farroupilense em 85 anos a entrar com o primeiro pedido de impeachment na cidade. Eu não sabia que a OAB estava tentando entrar e o presidente da época não quis me deixar eu como autor do negócio, né? Quando eu entrei, Rogério, sinceramente, eu não sabia que a base estava tão rachada. Eu queria dar um susto nele. Opa, e sentir também como é que estavam os vereadores. Daí entrou a OAB, veio Lamarck não, o outro, não me lembro. E daí o presidente achou que não tinha que dar para a entidade, não para o cidadão. Vá que eu queria, que eu quisesse ser prefeito.
1: Não, né? Tem Maurício Bianchi, o presidente da época?
0: Não, acho que não.
1: Não era da
0: não era, exatamente.
1: Maurício Bianchi.
0: Não, mas o presidente da Câmara.
1: Ah, não, não.
0: Presidente da Câmara, na votação, o meu entrou primeiro, a minha comissão lá entrou primeira, mas eles deram para a segunda. Porque no primeiro dia que eu entrei faltou um documento, título de eleitor. No dia seguinte eu estava lá, tá tudo registrado isso aí, né? Depois do.
1: Cláudio Gonçalves foi impeachmentado graças a Gracir Gomes?
0: Não, não. A OAB ia entrar também, né? Eu subi depois disso, né? Mas que eu dei o pontapé e tenho esse título, ninguém me tira, né, Rogério?
1: Então, por isso que dizem que graça foi graças ao pontapé inicial do Gracir?
0: Não, eu acho que eu acho que não. Não quero esse. Não precisa. Depois do DEM eu criei. 1, 2, 3, 4. Ah, tem mais, cara. Eu criei o PSD. Por quê? Tanto o DEM como o PSD, o Pascoal estava meio descontente com a administração. Ele disse: Pascoal, eu te dou um partido para ti, tá na minha mão, eu te dou um partido de presidência. E o Pascoal ia trazer 3 vereadores: o Sensi, o Maioli e o Sandro Trevisan. Tu imagina nós começar um partido com o Pascoal de presidente, com 3 vereadores na Câmara. Era o sonho, né? A presidente do PSD veio lá na minha mesa, conversamos tudo. Daí, na última hora, o Pascoal desistiu. Tanto no DEM como no PSD, era pro Pascoal.
1: Pascoal desistiu ou porque ele não conseguia concorrer, ele não foi?
0: Não, ele ia ser só o presidente. Depois, nós ia fazer uma composição boa para eleger o prefeito. Ele trazendo 3 vereadores e todos os amigos deles, do PMDB, o PSD ia ser um partido, ia nascer forte. Eu fui um bom articulador, mas na última hora não deu certo, né? Então, 1, 2, 3, 4, 5. E agora eu tô apoiando o Novo.
1: Exclusivamente o Novo hoje?
0: Sim, apoiando.
1: O partido é teu?
0: Não. Eu nunca fui dono de nada, Rogério. Eu só fui presidente do PV.
1: Tá bom. Gracir, levantando a bola para muita coisa.
0: Vamos lá.
1: Uma frase final aí, sem citar nomes, enfim, mas tá. A eleição que tá rolando, que é a mais importante que a gente tem aí.
0: Sim.
1: De estadual, federal, senado, governador, presidente. O pessoal tem que ter cuidado o que pode deixar sequelas para a eleição municipal?
0: Também, isso é muito perigoso. Eu vejo o seguinte, Rogério, eu apoiando a candidata que eu apoio do Novo, o nome do partido pode dizer, né? Que é o Novo, né? Qual é a estratégia nossa? Olha, não quer votar na nossa candidata? Vota num candidato da cidade. Nós temos bons candidatos a deputado federal. E assim como temos bons candidatos a deputado estadual. É muito melhor que vote na cidade. Desde o Sinhá que nós não temos um deputado federal. Desde o Boese, faz quantos anos que nós não temos mais um estadual?
1: A França e Somense?
0: Ah, é. Um ano, perdão. Esqueci da França. Exatamente. A França, eu acho que fez 15 mil votos na época, né? No total, né?
1: No geral.
0: No geral, né? Então, assim, tu tem esperança que algum desses se eleja aqui, Rogério? Pela tua experiência?
1: Vou falar qualquer coisa assim, acredito que sim. Acredito que bom. Acredito que sim.
0: Que bom.
1: O senhor acha que não?
0: Eu acho que é difícil. Por quê? Porque no mais cotado existe muito peixe grande. E talvez pela votação, talvez ele fique fora. Mas eu gostaria que ele se elegesse.
1: Mas está na mão do Farroupilense. O Farroupilense quer um candidato lá que se eleja lá em Porto Alegre, na Assembleia, está na mão do Farroupilense aí.
0: Eu para deputado federal, fiz uma estatística de 22, só 30% votaram na de 22. Votaram em candidatos da cidade. 70% ou abstenção, ou votaram fora. Quer dizer, os de fora, se somar, faz mais votos que da cidade.
1: Lacir, muito obrigado aí. Voltaremos, depende da tua disponibilidade, que tenha muito assunto bom aí. Obrigado, Lacir.
0: A hora que quiser.
1: Muito bom. Gente, TV Cidade aqui no Fim de Expediente com o Lacir Gomes. A gente faz um intervalo rápido, 6h43.
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1: Aqui Espaço FM, aqui Fim de Expediente, Borfar Seguros, Odonto Top e Sesc, convidando aqui para o estúdio da Espaço FM o governador, o vice-governador do Rio Grande do Sul, Gabriel Souza, hoje candidato ao governo do estado, juntamente o prefeito Jonas Tomazini e sua equipe também, a Paula Iores, que é candidata a suplente no Senado com a gente aqui no estúdio. Gabriel, muito obrigado aqui pela presença. Fique à vontade aqui, por favor. Paula, tudo bom? Bom revê-la. Toda a equipe. Prefeito Bareta também tá com a gente aí. Fica à vontade, Bareta. Boas-vindas. 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Eduardo, uma cadeira pro prefeito Bareta, por favor, vem aqui, Bareta, senta com a gente, tá aqui, por favor. Rufato Auto Som. Senhores, boas-vindas. Gabriel, eu vou te ser bem objetivo aqui, porque vocês devem estar na corrida também, com compromisso, você que acordou cedo hoje também.
8: Acordar cedo, eu acordo todo dia.
1: Lajeado,
8: Garibaldi, Farroupilha, agora Caxias.
1: Em seguida, Caxias do Sul. Só deixa eu dar aqui, dar uma boa noite para quem está nos assistindo pela TV Cidade, pelo canal do YouTube da Rádio Espaço, pessoal que está no Facebook, pessoal que está com a gente também no aplicativo e no Som da Espaço. Prefeito Jonas aqui, boas-vindas aqui para essa comitiva especialíssima aqui. Prefeito Jonas, boa noite.
9: Boa noite, Rogério. Boa noite a todos os ouvintes da Rádio Espaço. Nós estamos muito felizes e quero ser extremamente breve para que você aproveite aqui a Exatamente. Presença do Gabriel. Mas a gente está muito feliz de recebê-lo junto com o Rigoto, nosso candidato ao Senado que esteve conosco, com a Paula que representa aqui o candidato ao Senado Frederico, né? E dizer, né, Rogério, como na condição aqui de farroupilhense, né? nesse momento ocupando a condição de prefeito, que o governo do estado nos auxiliou muito nesses anos e tem muito a mão do Gabriel, o dedo do Gabriel, nos programas de incentivo ao acesso asfáltico, na construção da ciclovia que a gente fez aí para Carlos Barbosa, na construção de moradias do A Casa é Sua, agora uma grande ampliação no Hospital São Carlos também, de mais de 6 milhões de reais. Ali no São Carlos a gente fez o Ser Mulher, a gente fez o ambulatório de feridas crônicas, fez o ambulatório de oftalmologia, tem o SUS Gaúcho, são todos recursos que vieram graças à participação do governo do estado, e essa nossa relação com o Gabriel, ela é fundamental, por isso que a gente está aqui renovando, né? Esse compromisso, porque eu tenho certeza que vai auxiliar muito aqui o município de Farroupilha ter a presença do Gabriel agora liderando aí como candidato ao governo do estado.
1: Paulo, uma palhinha rápida aqui pra gente dar todas as oportunidades e o tempo pro candidato Gabriel, por favor.
10: Boa noite, Rogério, boa noite a todos os ouvintes, é uma alegria estar aqui acompanhando o prefeito Jonas, o nosso atual vice-governador e futuro, se Deus quiser, né? Governador do estado, ex-prefeito Bareta. Então, eu estou aqui representando o candidato, né? Ao Senado, Frederico Antunes, com muita honra, feliz de estar nessa chapa, representando as mulheres e também a Serra Gaúcha na chapa com o Frederico. Tenho a convicção de que nós estamos com o candidato Gabriel como mais preparado para a gente dar continuidade à evolução de programas e projetos tão bem, né, estruturados que ocorreram ao longo desses 8 anos. Farroupilha é testemunha dos convênios importantes que o estado pôde realizar com os municípios, né? Isso não foi só em Farroupilha, foi em todo o estado, né, Gabriel? Então é uma alegria poder estar aqui com vocês.
1: Realmente. Pareto, uma palhinha rápida aí, o Gabriel já assume a palavra, e por favor,
11: Pareto. Obrigado, Rogério, pela oportunidade, agradecermos mais uma vez o espaço concedido ao nosso vice-governador e próximo governador do estado. Saudar o Gabriel, saudarmos o prefeito Jonas, saudarmos a vice-prefeita e nossa candidata ao Senado, a Paula. O Jonas, Rogério, já falou, e com legitimidade, de tudo que Farroupilha avançou e está avançando pela parceria de um novo governo, de um governo sério, um governo que planeja, um governo que tem recursos, e acima de tudo, como sempre disse o Eduardo Leite e o Gabriel, nós somos municipalistas, e os 497 municípios tiveram a oportunidade de se desenvolver. Mas eu gostaria aqui de fazer um comparativo com Farroupilha. Nós vínhamos de um excelente governo no passado e o Jonas era o vice. E Farroupilha disse sim, vamos continuar este governo bom, dando condições para quem conhece o governo seguir esse trabalho. E hoje o Jonas é altamente avaliado, muito bem avaliado, faz uma excelente gestão aqui em Farroupilha. É isso que nós conclamamos a todos os farroupilhenses. O estado do Rio Grande do Sul passa por um dos seus melhores momentos da história, asfaltamento, saúde, educação, tudo que o Jonas falou com propriedade. E agora nós temos a oportunidade de continuarmos o desenvolvimento do Rio Grande do Sul. O Rio Grande do Sul é uma locomotiva em altíssima velocidade, andando com um piloto e com toda a sua equipe. E há quem queira trocar o piloto dia 31 de dezembro para que assuma um novo dia 1º, pare a locomotiva, passe a conhecer a locomotiva, passe a conhecer os tripulantes, e o estado do Rio Grande do Sul perderá o embalo que esta locomotiva tem. O Gabriel é o piloto que vai assumir essa locomotiva dia 31 para o dia 1º, andando em altíssima velocidade, conhecendo as paradas, conhecendo os pontos, conhecendo toda a equipe que poderá contribuir para o desenvolvimento do Rio Grande do Sul. Então nós conclamamos, quem fez com que o Jonas desse continuidade a esse trabalho maravilhoso em Farroupilha, que analisa, que reflita e que oportunize o Gabriel a dar continuidade a esse extraordinário trabalho que o Gabriel está fazendo junto com o governador Eduardo Leite. Muito obrigado pela oportunidade, Rogério.
1: Vamos lá, Gabriel, muito obrigado aqui, boa noite, obrigado por esse privilégio de estar com o senhor aqui. Em cima do que já foi falado aqui e também em cima do que o senhor falou recentemente, dá para ganhar da polarização. Me preparei muito para ser o próximo governador. Dá uma ampliada nessa frase que o senhor falou recentemente.
8: Muito bem. Primeiro, boa noite, Rogério. Boa noite a todos os ouvintes aqui da Rádio Espaço, né? O rádio que eu tanto venho, sempre que venho, a Farroupilha, não tem vez que eu não venho aqui no estúdio, né? E dizer para ti que essa frase, ela diz muita coisa, de fato. Primeiro que me preparei muito para ser governador mesmo, né? Eu fui líder do governo Sartori na Assembleia Legislativa, naquele período que a gente começou a fazer as mudanças que o Estado precisava. Posteriormente, presidente da Assembleia Legislativa, né? Chefe do Poder Legislativo do Estado, quando passamos por uma pandemia, inclusive, né, no momento que mais duro aqui da nossa vida, vida do mundo inteiro, eu estava na presidência do Legislativo Gaúcho, então tive muita experiência ali em conversar com setores produtivos do Estado, com a sociedade, interlocutando ali com o governo naquela ocasião. E ainda na eleição seguinte, então, fui eleito vice-governador do Rio Grande do Sul e assumindo o governo do Estado interinamente por várias oportunidades. Então, nesse período de muito estágio que fiz, digamos assim, não me preparei para ser o próximo governador do estado, se assim for a decisão, se essa for a decisão da população. Acho que o cargo de governador, a cadeira do governador, é o pior lugar do mundo para você aprender a governar algo. Ela tem que chegar lá com uma bagagem, já sabendo, governado alguma coisa, né? Não pode chegar lá totalmente despreparado, né, para a função. Não se aprende durante o processo, porque os erros, em média, acima da média do que serão certamente cometidos, vão causar transtorno para a população, né? Não é só para o governador, para o vice, para o seu secretariado. Então eu quero muito ser o governador, porque me sinto muito preparado para isso. Além disso, né, nós já vencemos a polarização aqui no Rio Grande do Sul, né? Em 2022 ganhamos exatamente numa eleição polarizada, aliás, mais polarizada do que essa, porque naquela ocasião o Lula vinha depois do seu descondenamento, da sua descondenação, né, na justiça, e saindo da cadeia, né, direto para a eleição, e o Bolsonaro era o presidente do Brasil, o Jair Bolsonaro, não o seu filho. E nós tínhamos aqui o representante tanto de um lado, do extremo, né, desses extremos, quanto do outro. E ganhamos a eleição. Então eu quero mostrar de novo que é possível, que o Rio Grande do Sul vai mostrar mais uma vez que é possível ganhar a eleição, porque, primeiríssimo lugar, a minha candidatura não é uma candidatura que vai estar agarrada aqui em algum dos polos da eleição nacional, né? Vai ter lá a eleição nacional, eu tenho o meu candidato, que é o Ronaldo Caiado, um homem de direita, conservador desde sempre, muito ligado ao agro, mas a verdade, médico ortopedista, né? Ex-governador do estado de Goiás, mas mesmo não sendo ele o eleito, eu terei condições de conversar com quem quer que seja. Agora tu imagina o seguinte, né? O que o Lula faria com o Rio Grande do Sul bolsonarista? Ou o que o Flávio Bolsonaro faria com o Rio Grande do Sul do PT? Certamente não daria uma liga, né, para conversar, para desenvolver o estado, para resolver os problemas do Rio Grande do Sul em Brasília. E aqui, na nossa candidatura, ao contrário disso, eu tenho condições de conversar com qualquer que seja o presidente da República, né? E não é só por isso, é porque, como falei, me preparei para ser o governador. Estou envolvido nos projetos, sei como é que funciona. O projeto de reconstrução do estado, são 240 projetos em andamento na carteira do Plano Rio Grande, que estão em andamento ou já foram conclusas. Muitas dessas obras aqui na Serra Gaúcha, eu tenho condições de tocar o cronograma com mais rapidez, com mais, acelerando mais, né? Certamente meus adversários, se viessem a serem eleitos, fariam tudo diferente, né? Porque só criticam, mudaria os projetos, mudaria as equipes, isso daria certamente atraso no cronograma das obras.
1: Só em cima dessa frase, o senhor falou, mas só para a gente destacar, dá para ganhar da polarização. Tem até imedibista dizendo, vamos votar o voto útil, as pesquisas estão indicando, o Zuco está indicando, Juliana. Qual é o teu recado, Gabriel, para o eleitor que está nos ouvindo agora, que se baseia nessa, a última pesquisa indicou isso, Gabriel subiu, mas os dois estão polarizando a eleição. Vamos votar no voto útil, qual é o teu recado?
8: Na verdade, se pesquisa ganhasse a eleição, era só fazer uma pesquisa da posse pro primeiro colocado, não precisava eleição, precisava campanha, né? A campanha, ela começou mesmo, de fato, uma semana passada com as veiculações, a propaganda eleitoral gratuita na rádio e na televisão. Se pesquisa ganhasse a eleição, Rigoto não teria sido governador, Sartori não teria sido governador, Ieda Cruz não teria sido governador e Eduardo Leite não teria sido governador, porque ele ganhou em 2018 do Sartori a partir de uma arrancada com 6%. Nesta época do ano, eu comecei a rádio e televisão com mais intenção de voto em pesquisas do que o Sartori tinha. Tem pesquisa que me coloca com 19%. Então, eu não vejo, não me preocupo com pesquisa. Eu me preocupo em fazer campanha, em conversar com as pessoas, que é o que eu estou fazendo, né? Passei o dia inteiro fazendo hoje, vou fazer amanhã e nos dias seguintes até o dia do primeiro turno.
1: O que a gauchada tem te dito?
8: muita adesão, muito carinho, muita demonstração de apoio. Hoje em Farroupilha aconteceu isso, agora há pouco em Garibaldi, hoje de manhã em Lajado, ontem no desfile de 7 de setembro em Porto Alegre, no acampamento Farroupilha, junto com o prefeito Sebastião Melo, que caminhei. Então eu estou sentindo nas ruas o crescimento da campanha, né? Agora, é claro que eu digo que o voto útil é votar em alguém que vai ser útil para o Estado, né? E para ser útil para o Estado, a pessoa tem que estar preparada, né? Eu quero que eu convido o eleitor a comparar as minhas propostas com as dos adversários, mesmo eles não indo em debate, fugindo dos debates, né? Porque eles estão exatamente fazendo isso, fugindo dos debates. Então, estou muito tranquilo em relação a isso, não tenho nenhuma dúvida que nós vamos para o segundo turno e vamos ganhar a eleição, porque no segundo turno, estando, a nossa candidatura é a mais competitiva na eleição, porque a gente não é dos extremos. Então, certamente o extremo que não for, não vai votar no antagônico e vice-versa. E aí, certamente, a nossa candidatura tem mais condições, tem mais potência e mais tração de chegar na vitória.
1: Candidato Gabriel, dois temas aqui, bem rapidinho, por causa do tempo aqui. Educação, a professora Cristina te pergunta. Gabriel, de forma objetiva, qual sua proposta de reajuste salarial para professores e aposentados da rede estadual de ensino?
8: Todo ano nós damos reajuste do piso nacional do magistério. O Estado antes pagava um completivo para poder pagar o piso. Ele não pagava o piso. Aí o que fazia? Pagava um completivo para o professor ganhar o piso através do completivo. Nós estamos pagando o piso e, além de pagar o piso, todo ano tem reajuste do piso nacional do magistério. Eu me comprometo a dar esse reajuste todos os anos. Os meus adversários terão dificuldade se viessem a ser eleitos, porque eles têm dificuldade de manter as contas equilibradas, né? Para a gente poder pagar o piso, a gente tem que ter previsibilidade, capacidade, né, de gerir as contas para a gente poder viabilizar o orçamento para isso. Esse ano, por exemplo, são 200 milhões de reais de impacto na folha para poder dar o reajuste do piso. E além disso, é importante dizer, Rogério, que nós, além de estar com o salário em dia, de botar o piso nacional do magistério todos os anos no salário do professor, a gente está pagando este ano 14º salário para aquelas escolas que atingiram as metas do IDEB. 14º salário, quer dizer, o salário em dia, o 13º em dia, reajuste anual e um 14º salário. Eu sei que tem muita coisa para avançar, sou casado com uma professora que é filha de dois professores aposentados do Estado, sei das dificuldades, então não há candidatura que tem mais condições, maiores condições de apresentar melhorias na remuneração do professor do que a nossa, porque nós temos condições de manter as contas em dia, já estamos fazendo isso, e mais do que isso, temos condições de avançar com mais reajustes salariais anuais.
1: Resumo do resumo, a gente já testemunha aqui, a Marlene pergunta, te cumprimenta, sobre a questão da demora no procedimento via GERCON, que é um plano do dia a dia. GERCON, o que dá para fazer?
8: Marlene, nós já diminuímos com o SUS Gaúcho 60% da fila da ortopedia de joelho, inclusive aqui no São Carlos, nós estamos fazendo cirurgias e consultas de especialistas, 60% da fila da oftalmologia, em torno de 20% da otorrinolaringologia, estamos diminuindo dermatologia, cirurgia geral. Marlene, o SUS é subfinanciado, porque a tabela SUS Federal não paga os hospitais o que os procedimentos custam. Por exemplo, uma consulta de especialista, a tabela SUS Federal, do governo federal, paga um pouquinho mais de R$10, uma consulta de neurologista, de dermatologista, de ginecologista, pediatra, né? Uma biópsia, que custa em média R$550 para o hospital, o governo federal paga R$27. Então, eu não estou reclamando, só estou dizendo o seguinte, que esta é a realidade do SUS brasileiro. O que nós temos aqui no Rio Grande do Sul desde o ano passado? Nós criamos o SUS Gaúcho. Então, primeira ação minha como governador do estado vai ser colocar mais dinheiro no SUS Gaúcho. Eu vou colocar mais R$5 bilhões nos próximos 4 anos na saúde, a partir de um acordo que já fizemos com o Ministério Público, de aumento gradual da verba da saúde aqui no Rio Grande do Sul. Eu vou comprar mais consultas, vou comprar mais cirurgias eletivas e vou melhorar a regionalização da saúde para que os hospitais tenham mais potência e qualidade, em especial na alta complexidade, para serem atendidos próximos à sua casa, para que o paciente não tenha que sair de Farroupilha e a Porto Alegre, a Passo Fundo e a Caxias do Sul, e possa ser atendido aqui na maior parte dos casos. É claro que sempre vai ter uma ou outra especialidade que vai ser mais concentrada nos grandes centros, mas a ideia e o planejamento é aumentar a capacidade de atendimento dos hospitais regionais, como é o caso do São Carlos.
1: Gabriel, muito obrigado. Gabriel Souza, é direito ou esquerda?
8: Eu sou centro-direito.
1: Isso significa que?
8: Eu sou favorável à liberdade econômica, baixar impostos, diminuir a burocracia, fazer com que a gente consiga viabilizar mais empreendedorismo, atração de emprego e renda através da atração de empresas para cá, para o Rio Grande do Sul. Mas, ao mesmo tempo, não sou extremista, não tenho dificuldade nenhuma de conversar com quem pensa diferente, viabilizar conversas que resultem em melhoria na qualidade de vida. Por exemplo, se eventualmente o presidente eleito não for da minha corrente política, eu vou ter condições de conversar com ele. Isso vai viabilizar melhorias na vida dos gaúchos. Porque a minha prioridade nessa eleição não é a eleição presidencial. A minha prioridade é melhorar a vida dos gaúchos aqui no Rio Grande do Sul, por isso concorro a governador do estado.
1: Se Lula e Flávio Bolsonaro foram pro segundo turno, Gabriel Souza votaria em quem?
8: Bom, primeira coisa, eu não voto no PT, mas segunda coisa, eu estou dizendo para vocês que o meu candidato é o Ronaldo Caiado, então eu quero muito que ele esteja no segundo turno, exatamente isso que eu quero que ele esteja.
1: Se não estiver?
8: Mas ele vai estar. Rogério, a primeira coisa que tu vai perceber num candidato que admite não estar no segundo turno é a certeza que ele não estará, não é verdade? Porque eu como cabo eleitoral do meu candidato, eu tenho que crer muito e trabalhar muito para que ele esteja. E acho que o Ronaldo Caiado é aquele que tem estatura moral, não é, para presidir o Brasil. O Brasil está precisando disso. Então, o primeiro turno a gente vota por opção, por preferência. O segundo turno é por exclusão. E nós não estamos no segundo turno, nós estamos no primeiro turno. Então, tu falasse em voto útil, sabe o que é o voto mais útil que tem? É o voto que vai te dar maior segurança que aquele caminho é o melhor caminho para governar o teu município, teu estado ou teu país. E para mim, o melhor caminho é o Ronaldo Caiado. Respeito quem pensa diferente, é um homem de direita, médico, ortopedista, é produtor rural, colocou na Constituição Federal a propriedade privada como cláusula pétrea. Então isso é algo que me faz votar nele, que faz acreditar que ele pode ir pro segundo turno. Então, enquanto não acabar a peleia, eu tô aqui com o cabo da adaga peleando, né, pra gente poder levá-lo ao segundo turno e, se for possível, elegê-lo presidente. Aí, bom, se eventualmente não for o caso, aí sim nós vamos conversar no segundo turno.
1: Gabriel Souza, muito obrigado. Cumprimentos, Bareta, prefeito Jonas Paula, muito obrigado, até a próxima.
8: Eu que agradeço, obrigado a todos.
1: Voz do Brasil tá começando, até amanhã.
12: Luana Karen.
13: Mais de 1000 acidentes de trânsito foram registrados nas rodovias federais durante o feriadão da Independência, com 66 mortes.
14: Os números foram divulgados pela Polícia Rodoviária Federal.
13: O foco da fiscalização este ano foi o uso de álcool pelos motoristas. Mais de 900 pessoas foram autuadas por embriaguez ao volante.
14: De olho nos motoristas que insistem em beber e dirigir, a Polícia Rodoviária Federal encerrou mais uma operação de fiscalização entre a sexta-feira, dia 4, e a segunda-feira, 7 de setembro. A Operação Independência foi a primeira ocorrida depois que o CONTRAN, Conselho Nacional de Trânsito, definiu novas regras na fiscalização de alcoolemia. Agora, a Lei Seca passa a prever um pré-teste ou teste passivo, somente se for detectado algum indício de embriaguez neste teste inicial, é que o condutor será encaminhado ao uso do bafômetro. A prática já é adotada pelos agentes da Polícia Rodoviária Federal, como destaca o coordenador-geral de comunicação institucional da PRF, Matheus de Paula.
15: O foco deste ano foi a questão da mistura álcool e direção. Na verdade, essa já é uma fiscalização que a PRF faz constantemente. Nesse feriado, foram cerca de 54 mil testes de alcoolemia realizados em todo o Brasil, onde nós autuamos 993 motoristas por embriaguez ao volante.
14: Ao todo, os agentes registraram 1.031 sinistros de trânsito, com 66 mortos e 1.074 feridos. Mais de 24 mil veículos foram flagrados com a velocidade acima do permitido, 5.404 motoristas foram autuados por ultrapassagens irregulares, 2.610 por não utilizarem o cinto de segurança e 461 por transportarem crianças fora das cadeirinhas. Reportagem Graziele Bezerra.
16: Pessoas que
12: que vivem com doenças raras são acolhidas no Sistema Único de Saúde por um protocolo que já existe há mais de 10 anos.
16: É a Política Nacional de Atenção Integral às Pessoas com Doenças Raras. Ela estabelece procedimentos para diagnósticos, tratamentos e melhoria da qualidade de vida dos pacientes.
12: Nós conversamos com o coordenador de doenças raras do Ministério da Saúde, Natan Monsores, sobre a política e a assistência prestada pelo SUS para quem vive com condições incomuns e de difícil identificação. Acompanhe. Olá, doutor Natan Monsores, um prazer ter o senhor com a gente aqui na Voz do Brasil pra gente falar sobre doenças raras, né? Eu queria que o senhor começasse, então, dizendo aí pro nosso ouvinte, o nosso espectador, o que que define uma doença como rara e se há alguma estimativa de quantas pessoas existem hoje no Brasil com esse tipo de doença.
17: Doença rara para o Ministério da Saúde é um tema de bastante relevância. Primeiro aqui, né, agradecer pelo convite e desejar aí para todos os ouvintes também um excelente dia. Mas vamos lá, para o Ministério da Saúde, doença rara é aquela que acomete, né, 65 pessoas a cada 100 mil brasileiros. Em sua maioria, essas doenças são doenças de origem genética que afetam predominantemente crianças, mas também podem acontecer, né, em adultos, em pessoas idosas, de acordo com a natureza da própria doença. As estimativas globais que a gente tem para esse grupo de condições é de que entre 2,5%, 3% a 6% de toda a população do planeta seja afetada em algum momento por alguma dessas doenças raras. Então essa estimativa ela acaba se replicando aqui no Brasil também, tá? Então é essa faixa, são muitos milhões de brasileiros. Precisar o número é sempre muito difícil, tá? Porque cada doença traz a sua contribuição numérica para o escopo brasileiro. E as doenças que acontecem aqui no Brasil não necessariamente replicam o que acontece em outros lugares do mundo. Mas nesse momento a gente tem trabalhado bastante em melhorar essas estatísticas.
16: Existe hoje uma política nacional de atenção integral às pessoas com doenças raras, né? Como é que essa política estabelece o acolhimento, o encaminhamento para pessoas com doenças raras no SUS, coordenador? Existe alguma diferença em relação ao acompanhamento de uma doença comum?
17: Existem algumas diferenças importantes, sim. Então, um percentual das crianças, né, identificadas com doenças raras vem de uma ação que existe há quase 20 anos aqui no Ministério da Saúde, na verdade há mais de 20 anos aqui, que é o Programa Nacional de Triagem Neonatal. É o famoso teste do pezinho, né, do qual é coletada, né, algumas gotinhas de sangue, né, do pé do bebê para fazer uma série de exames. E depois, né, essas crianças serão acolhidas pelo sistema de saúde. Então, por exemplo, essa é uma grande porta de entrada que a gente tem. As outras portas de entrada são os serviços de referência em doenças raras. Hoje são mais de 50 serviços no Brasil. Boa parte deles está associada aos hospitais universitários. E esses serviços, eles recebem a chancela, a orientação da rede de atenção à saúde do estado, para que os casos, né, suspeitos de doenças raras sejam encaminhados para lá. Esses serviços hoje, eles contam com um exame genômico, por exemplo, que é o sequenciamento de epigoma, que ajuda a diagnosticar essas crianças, essas pessoas, né, para que elas consigam alcançar o diagnóstico necessário.
12: Então, eu suponho que quando o médico, ali nos primeiros momentos, né, de acompanhamento do bebê, identifica que ele tem alguma condição e outras doenças mais comuns são descartadas, ele encaminha, então, a família para procurar esse serviço de referência, que o senhor disse que geralmente está nos hospitais universitários, né?
17: Isso. O fluxo estabelecido pelos estados geralmente é o seguinte, né? A atenção primária, os postos de saúde, as unidades básicas de saúde, as emergências, né? Algumas dessas crianças e adultos acabam, né, sendo identificados, né, em situações de alguma gravidade já. Essas pessoas são encaminhadas, né, pela regulação, que é uma área, né, da Secretaria de Saúde que estabelece filas, vagas, processos de atendimento. A regulação encaminha esses pacientes para esses serviços ultra especializados e lá nesse serviço o paciente vai ter contato com geneticista, com nutricionista, com uma equipe multiprofissional que vai tentar acolher as suas necessidades. Então o fluxo de modo geral é esse. Mas para algumas doenças, não necessariamente o lugar de atendimento é um serviço de referência em doença rara. Então muitos pediatras, muitos neurologistas, muitos endocrinologistas também, né, conseguem conduzir o manejo, né, o atendimento dessas doenças.
16: Coordenador, nós temos aqui uma pergunta do Marco Aurélio Cardoso. Ele é presidente de uma associação de familiares e pessoas com síndrome de Prader-Willi, uma doença rara que, entre outras coisas, causa hiperfagia, ou seja, fome acima do normal e, consequentemente, obesidade. Ele menciona outro sintoma da doença e faz uma pergunta. Vamos ouvir.
18: A hipotonia neonatal é o principal sinal de alerta da síndrome de Prader-Willi, logo ao nascimento. Sabendo disso, a SPDA Brasil uniu mais de 10 associações de síndromes raras que compartilham esse mesmo sintoma. Como o Ministério da Saúde pode colaborar conosco para divulgar uma diretriz ou fluxo de orientação para os profissionais da rede pública de saúde, ajudando a encurtar a jornada dessas famílias em busca de um diagnóstico precoce?
17: Prader-Willi, né, um quadro sindrômico, é muito caracterizado por essa questão da hipotonia e da dificuldade, por exemplo, do bebê em fazer a sucção, né, do peito da mãe, né, o aleitamento materno, ele fica prejudicado. E logo do início, essa criança tem dificuldades com ganho de peso. Hoje o Brasil disponibiliza para as famílias a caderneta da criança, que é um instrumento, né, usado pela equipe de saúde da atenção primária, né, do postinho, da unidade básica de saúde, para poder acompanhar o desenvolvimento dessa criança. Então, se o profissional da atenção primária ele consegue, né, preencher adequadamente essa caderneta da criança, boa parte desse processo de suspeita, né, de que alguma doença rara, né, esteja ocorrendo naquela situação, ela começa a ser levantada. Para além disso, né, se essa oportunidade de identificar a doença, né, no início da sua apresentação aconteça, tem outros marcos de crescimento, outros marcos de desenvolvimento que a gente pode utilizar como rede de saúde. Né? A baixa estatura, por exemplo, né, essas crianças costumam ter, né, algum grau de deficiência de hormônio do crescimento, costumam ter algumas alterações no desenvolvimento motor, algum grau de deficiência cognitiva também, né, instalada, além da compulsividade alimentar, né, que foi falado aí. Hoje, dentro do Sistema Único de Saúde, como é que funcionaria esse processo para melhorar o acolhimento? Né? É o desenvolvimento do que a gente chama de linha de cuidado. O Ministério da Saúde, nos últimos meses, tem elaborado algumas linhas de cuidado e tem disponibilizado isso para a população, né, para os profissionais de saúde também, no sentido de dar as orientações adequadas. Nesse momento, a gente está desenvolvendo uma de doenças neuromusculares, né, que não é bem o quadro aí de Prader-Willi, mas esse desenvolvimento está permitindo a gente, né, criar marcos também para outras condições que vão ter, né, situações semelhantes, que vão precisar, né, de manejo endocrinológico, de suporte nutricional, de orientação psicológica e comportamental, de apoio educacional. Então, a linha de cuidado é o melhor instrumento que a gente tem na ausência, por exemplo, de medicamentos específicos. No caso de Prader-Willi, né, há uma deficiência de hormônio de crescimento que costuma ser debatida também entre profissionais para ajudar a conduzir, a manejar a situação. Mas, né, na ausência de um protocolo ou na ausência de uma orientação específica de cuidado, a recomendação do Ministério da Saúde é procurar, né, que esse pai, que essa mãe, que essa família procure um serviço de referência em doenças raras.
19: Para a gente concluir, então, doutor Natan, quando o senhor mencionou aí, às vezes, a ausência de uma medicação específica para tratar aquela doença, né, que possa servir de cura ou mesmo de tratamento, mas as pessoas encontram outros tratamentos para os sintomas e também tratamento psicossocial pelo próprio SUS, né, inclusive para as famílias.
17: Isso. Recentemente, o Ministério da Saúde anunciou uma iniciativa muito bacana para as mães cuidadoras de apoio psicológico, né? Então, no sentido de acolher essas mães, porque, né, o dia a dia, né, do cuidado, ele é uma sobrecarga, né, importante para a saúde mental dessas mães.
16: Muito bem, nós conversamos com o Natan Monsores, coordenador de doenças raras do Ministério da Saúde. Muito obrigado por sua entrevista aqui à Voz do Brasil.
17: Agradeço pela oportunidade e o Ministério da Saúde fica à disposição de vocês e dos ouvintes, né, para diálogo e esclarecimento.
20: Hoje, 8 de setembro, é celebrado o Dia Mundial da Alfabetização.
21: A data criada pela Organização das Nações Unidas marca a importância desta etapa no desenvolvimento da cidadania de crianças, jovens, adultos e idosos.
20: E o Ministério da Educação ressalta o compromisso com o processo de alfabetização em todas as idades.
22: A alfabetização é um direito fundamental em todas as idades. E para comemorar o dia em que ela é celebrada no mundo todo, o Ministério da Educação ressalta a importância dessa etapa. A qualquer tempo, jovens, adultos e idosos podem retomar os estudos e aprender habilidades que permitem compreender, produzir e utilizar conhecimentos em diferentes situações da vida social. O processo de alfabetização começa quando já se tem as habilidades de ler e de compreender textos curtos, de localizar informações e de escrever palavras. Como explica a secretária de Educação Básica do MEC, Kátia Schweikart, ele segue por toda a vida escolar do estudante, principalmente da criança.
23: A alfabetização começa lá atrás e que ela já pode ser trabalhada por meio das linguagens, por meio do contato com os livros, nos seus processos de aprendizagem. Os efeitos disso vão aparecer e certamente essa criança conseguirá se desenvolver.
22: O Dia Mundial da Alfabetização lembra a responsabilidade de professores, gestores públicos e redes de ensino como agentes nesse processo educacional. A alfabetização é um compromisso compartilhado entre municípios, estados, Distrito Federal e a União, conforme estabelece a Constituição Federal e a legislação educacional brasileira. Reportagem Léo Gomes.
24: Dicas do Enem.
25: Olá, meu nome é Isaac Leal e a minha pergunta é: como eu posso montar um cronograma de estudos?
24: Quem responde é a Ana do Lemos, responsável pela coordenação de um cursinho popular.
26: No edital do Enem tem descritos todos os conteúdos que poderão cair na prova. Eu começaria estudando ele. Eu acredito que todas as matérias merecem atenção, até porque o Enem é uma prova que trabalha diferentes competências. Então, numa questão em que você está vendo matemática, pode ser que tenha uma pergunta sobre interpretação textual e vice-versa. Então, é importante que você tenha um conhecimento básico sobre todas as disciplinas. Tem pessoas que conseguem estudar 30 minutos no dia e conseguem se sair bem na prova, mas tem pessoas que precisam de mais tempo, 1, 2, 3 horas. A minha dica é que você respeite a sua disponibilidade. É importante que você se organizem para estudar com mais antecedência possível. Revisar, responder questões, conversar com a sua rede de apoio e descansar.
24: É isso aí. As provas vão ser realizadas nos dias 8 e 15 de novembro. Se prepare e acompanhe as nossas dicas toda terça-feira aqui na Voz do Brasil e também na radiogov.ebc.com.br.
21: Personagens que marcaram a luta por um Brasil independente.
20: Na Semana da Pátria, vamos conhecer algumas figuras históricas.
21: Seus nomes estão marcados no Livro de Aço, que registra na memória nacional a trajetória dos chamados heróis da pátria.
27: Que abriga os três poderes da República em Brasília, também guarda a memória daqueles que se dedicaram a um ideal de nação. No Panteão da Pátria, o Livro de Aço reúne os nomes de 49 dos 87 heróis brasileiros oficialmente reconhecidos. 4 deles estão ligados à independência do Brasil. Joaquim José da Silva Xavier, o Tiradentes, inaugura o Livro de Aço. O historiador Rafael Leporassi explica por que Tiradentes se tornou um herói da pátria, mesmo tendo morrido 30 anos antes da independência do Brasil.
28: Ele fez parte de um movimento que visava a separação de Minas Gerais do Império Português. Para muitos historiadores, é um dos primeiros movimentos a trazer um ideal de fim do pacto colonial.
27: Tiradentes virou símbolo da Inconfidência Mineira. Quando a trama foi descoberta, acabou condenado à morte. Mas a Inconfidência deixou uma ideia que atravessaria décadas. Anos depois, esse projeto ganhou um articulador, o professor José Bonifácio de Andrada e Silva. Quando Portugal exigia que Dom Pedro retornasse, Bonifácio trabalhou para convencê-lo a permanecer no Brasil. O jornalista e escritor Laurentino Gomes detalha o projeto de Bonifácio.
29: Ele percebe que a única solução para a elite brasileira preservar os seus privilégios era manter o herdeiro da coroa de Portugal no trono e ir por uma via monárquica e não republicana.
27: A
0: independência não foi fruto apenas do dia 7 de setembro. Depois que Dom Pedro decidiu ficar no Brasil, foram meses até o processo ser concretizado. Em 7 de setembro de 1822, durante uma viagem, recebeu cartas de sua esposa, Maria Leopoldina, e de José Bonifácio, que relatavam novas exigências de Lisboa. Do lugar onde estava, às margens do rio Ipiranga, Dom Pedro I decidiu proclamar a independência do Brasil. O historiador Rafael Leporassi destaca que também foi pessoalmente interessante para Dom Pedro I romper com Portugal.
2: Ele voltando para Portugal seria um príncipe. No Brasil ele seria alçado à condição de rei ou até de imperador, que foi o que aconteceu.
0: Após o grito do Ipiranga, houve resistência portuguesa e conflitos em diferentes regiões do país. E nesse cenário, na Bahia, surge mais uma personagem da história da independência, Maria Quitéria. Em 1822, ela fugiu de casa, se disfarçou de homem e entrou para o batalhão de voluntários do príncipe. Quando sua identidade foi descoberta, Maria Quitéria não foi expulsa. Depois da vitória, foi condecorada pelo próprio Dom Pedro I. Mas a heroína acabou esquecida pela sociedade. O jornalista Laurentino Gomes explica que a independência envolveu muitos brasileiros e brasileiras.
3: Na Bahia, no Piauí, no Ceará, nas regiões mais distantes, o Brasil inteiro se envolveu no processo de independência, e sem essa luta, o Brasil hoje não existiria.
0: O Livro de Aço nasceu em 1989, com a inscrição de Tiradentes. Dom Pedro I entrou no livro 10 anos depois, em 1999. José Bonifácio foi inscrito em 2005 e Maria Quitéria em 2018. Tiradentes morreu antes da independência. José Bonifácio ajudou a construí-la politicamente. Dom Pedro proclamou a ruptura e Maria Quitéria pegou em armas para defendê-la. 4 personagens, 4 histórias e 4 maneiras diferentes de olhar para o nascimento do Brasil independente.

0: reportagem, Luana Caro. 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
1: Fique agora com as notícias do Poder Judiciário e do Congresso Nacional. Boa noite.
0: Boa noite, até amanhã.
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4: Ministro Edson Fachin encerra o Encontro Nacional de Corregedores na sede do CNJ em Brasília.
5: STJ entende que defensoria pública habilitada durante prazo recursal tem direito à contagem em dobro desde a intimação.
4: Presidentes do TSE e da Câmara dos Deputados reforçam confiança na Justiça Eleitoral.
5: Boa noite, eu sou Leandro Bezerra.
4: E eu sou Walter Lima.
5: O presidente do Supremo Tribunal Federal e do Conselho Nacional de Justiça, ministro Edson Fachin, participou hoje do Encontro Nacional Integração de Boas Práticas, diálogos entre o CNJ e o Colégio de Corregedores e Corregedoras da Justiça do Brasil, na sede do CNJ em Brasília.
4: As corregedorias são responsáveis por orientar e fiscalizar o funcionamento dos tribunais e dos cartórios.
5: O evento promoveu a cooperação entre as instituições e o compartilhamento de experiências para melhorar os serviços prestados pelo Poder Judiciário.
4: Durante o encontro, o ministro Edson Fachin destacou a importância do diálogo e da atuação da justiça brasileira diante dos desafios atuais.
6: Os dias de hoje reclamam esse diálogo permanente, reclamam que tenhamos uma resposta à altura dos desafios. E eu estou plenamente convencido de que o Poder Judiciário brasileiro está à altura dos desafios que se lhes apresentam no momento contemporâneo. E a justiça brasileira não faltará à legalidade constitucional, por certo, por seus deveres que decorrem da própria Constituição.
5: Você ganhou uma ação na Justiça do Trabalho e mesmo assim não recebeu o seu dinheiro?
4: Para resolver esse tipo de situação e garantir que as decisões judiciais sejam cumpridas, a 16ª Semana Nacional da Execução Trabalhista entrará em ação entre 14 e 18 de setembro em todo o país. Larissa Batista.
7: Com o slogan Seu Direito por Inteiro, a iniciativa é um esforço concentrado para localizar bens de devedores, incentivar acordos e dar mais celeridade ao pagamento dos créditos trabalhistas. Para se ter uma ideia, no ano passado, a campanha movimentou mais de 8 bilhões de reais em 5 dias de evento e promoveu mais de 94 mil audiências e cerca de 24 mil acordos entre trabalhadores e empresas. Quem quiser incluir um processo nesse mutirão pode pedir a inscrição na Vara do Trabalho, nos TRTs ou nos Centros de Conciliação da Justiça do Trabalho, onde o processo tramita. Para mais informações, acesse csjt.jus.br.
5: Presidentes do Tribunal Superior Eleitoral e da Câmara dos Deputados reforçam confiança na Justiça Eleitoral.
4: Pronunciamentos aconteceram na abertura da exposição O Caminho do Voto, na Câmara. Fábio Ruas.
8: O presidente do TSE, ministro Cássio Nunes Marques, disse que a exposição mostra que o caminho do voto vai muito além da cabine de votação. A Justiça Eleitoral percorre uma longa jornada de preparação, fiscalização,

0: quando faltavam 2 dias úteis para o fim do prazo simples de 15 dias. O Tribunal Estadual não conheceu da apelação por considerá-la fora do prazo. Já a terceira turma do STJ a reconheceu como tempestiva, ou seja, dentro do prazo legal. Segundo a ministra relatora Nancy Andrighi, a aplicação do prazo em dobro não altera o dia inicial da contagem do prazo recursal, que permanece o mesmo, mas o que ocorre é apenas a ampliação do termo final e, no caso de apelação, dobra-se o prazo de 15 dias úteis. Assim, o Tribunal do Paraná deverá continuar com o julgamento.
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1: A você uma boa noite.
2: E até amanhã.
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4: Está no ar o Jornal do Senado.
5: Eu sou Paula Groba.
6: E eu sou Humberto Pinheiro.
5: E estes são os destaques de hoje do Jornal do Senado, que começa agora.
6: Avançam novas regras para proteger investidor de criptomoeda.
5: Senado aumenta a proteção para crianças vítimas de violência no exterior.
6: Reajustes da conta de luz podem ser limitados pela inflação.
5: Boa noite.
6: Boa noite.
5: Quem investe em criptomoedas e outros ativos virtuais poderá ter mais proteção contra o risco de perder dinheiro caso a empresa que administra os recursos tenha problemas financeiros.
6: A Comissão de Ciência e Tecnologia aprovou novas regras para separar o dinheiro dos clientes do patrimônio das empresas. Os detalhes com a repórter Patrícia Oliveira.
7: Se uma corretora tiver problemas financeiros, o dinheiro investido pelos clientes em ativos virtuais, como as criptomoedas, não deve ser usado para cobrir dívidas ou prejuízos da própria empresa. É o que estabelece um projeto aprovado na Comissão de Ciência e Tecnologia. O texto também prevê que essas plataformas tenham um capital mínimo para atuar no mercado, para reduzir o risco de quebrar dessas empresas e de perdas para os investidores, como explicou o relator da proposta, senador Carlos Portinho, do PL do Rio de Janeiro.
8: O Banco Central deverá estabelecer requisitos prudenciais mínimos de capital para funcionamento das corretoras e plataformas de investimento em ativos digitais.
7: O projeto também estabelece medidas para prevenir fraudes, lavagem de dinheiro e o uso de ativos virtuais para financiar organizações criminosas. A proposta segue para a análise da Comissão de Assuntos Econômicos.
5: E empresas podem receber incentivos para contratar mulheres com câncer de mama.
6: Projeto com esse objetivo seguiu para análise do plenário do Senado. Repórter Márcio Maturana.
9: O projeto cria o programa Empresa Rosa e o selo Rosa para a inclusão e reinserção no mercado de trabalho de mulheres diagnosticadas em tratamento ou em remissão de câncer de mama. O programa prevê ações de contratação com igualdade de oportunidades, condições adequadas, flexibilização para o trabalho remoto, jornada reduzida e estabilidade no emprego, tudo sem redução da remuneração. As empresas participantes com mais de 10 empregados vão ganhar o selo rosa, válido por 2 anos e renovável pelo mesmo período, que poderá ser usado em publicidades. O texto foi aprovado na Comissão de Assuntos Sociais com parecer lido por Flávio Arns, do PSB do Paraná.
10: Para a criação de um regime positivo de inserção e manutenção profissional das mulheres em tratamento ou remissão do câncer de mama, possui valor social evidente. Além disso, é comprovado que se manter ocupado e produtivo representa um grande apoio psíquico aos pacientes de câncer ao obstar ou ao menos dificultar o advento de depressão que muitas vezes os acomete.
9: A certificação vai ser feita por uma comissão composta de representantes do governo, do setor privado e da sociedade civil.
5: O Senado aprovou uma proposta que aumenta a proteção para crianças vítimas de violência no exterior.
6: Se houver indícios de violência ou de outro crime, as autoridades brasileiras poderão deixar de determinar o retorno da criança ao país onde morava com o pai. Repórter Pedro Pincel.

0: proposta permite às autoridades brasileiras deixar de determinar o retorno de crianças e adolescentes ao país onde moravam com o pai quando houver indícios de que eles ou a mãe brasileira foram vítimas de violência doméstica. A Convenção sobre os Aspectos Civis do Sequestro Internacional de Crianças determina, em regra, o retorno da criança ou do adolescente. A relatora, senadora Mara Gabrilli, do PSD de São Paulo, fez ajustes para dar mais clareza e segurança jurídica ao texto. Para ela, a principal inovação da proposta é reconhecer que a violência doméstica pode constituir risco suficiente para autorizar a autoridade brasileira a ignorar a regra de retorno da criança ou do adolescente ao país estrangeiro.
1: E a proposição, ela contribui para que a exceção de grave risco deixe de ser interpretada de modo restritivo, permitindo que situações de violência, ainda que contra a genitora, sejam juridicamente consideradas como fatores de risco à criança.
0: Como sofreu mudanças, o texto retorna à Câmara dos Deputados.
2: Migrantes, refugiados e pessoas sem nacionalidade reconhecida por nenhum país que chegarem ao Brasil poderão ter acesso a serviços de acolhimento do Sistema Único de Assistência Social.
3: É o que prevê um projeto que começa a ser analisado pelo Senado. A proposta busca garantir dignidade à pessoa que, muitas vezes, são obrigadas a deixar seus países por causa de guerras, fome ou perseguição. Repórter Alexandre Campos.
4: Pelo texto, o direito aos serviços de acolhimento será exercido sem a necessidade de apresentação de documento não exigido em lei, a inscrição no CPF e comprovantes de residência e de regularidade migratória. Autor do projeto, o senador Paulo Paim, do PT do Rio Grande do Sul, lembrou que muitos desses migrantes fogem de guerras, da fome ou de perseguição e, quando chegam ao Brasil, precisam de um acolhimento digno e continuado.
5: Mais do que atender situações emergenciais, queremos transformar o acolhimento em uma política permanente do Estado brasileiro. O projeto também ajuda a fortalecer a estrutura dos municípios, reduz a dependência de recursos internacionais e melhora as condições de atendimento. Isto é, política humanitária.
4: A proposta vai além ao garantir a unidade familiar para evitar que, a depender do encaminhamento dado no atendimento, pais e filhos acabem ficando separados. A comunicação entre os profissionais de assistência social e os migrantes deve contar com tradução e mediação intercultural, e os documentos de viagem e de identificação não poderão ser retidos.
2: Avançou no Senado o projeto que autoriza o porte de armas de fogo para membros da Defensoria Pública da União, dos Estados e do Distrito Federal.
3: Uma emenda estendeu o benefício a integrantes da Advocacia Geral da União e procuradores estaduais e distritais. Repórter Bruno Lourenço.
6: O projeto altera o Estatuto do Desarmamento para permitir que defensores públicos da União e dos Estados, além de membros da Advocacia Geral da União e procuradores dos Estados e do Distrito Federal, tenham direito ao porte de arma de fogo. O relator, senador Flávio Bolsonaro, do PL do Rio de Janeiro, ressaltou que esses profissionais lidam rotineiramente com situações perigosas.
7: Há, portanto, na atuação do defensor público, risco de ameaça reais, violência física, retaliações de facções criminosas e de partes envolvidas em processos judiciais. Além da necessidade de visitas constantes a presídios, há disputas sensíveis de guardas de filhos ou posse de terra que tenham gerado hostilidade extrema das partes contrárias.
6: A proposta seguiu para a Comissão de Constituição e Justiça.
2: Diminuir as filas do INSS é o objetivo da lei promulgada pelo Congresso Nacional nesta terça-feira. A norma reduz de 45 para 30 dias o prazo para um processo ser incluído no programa de gerenciamento de benefícios que abrange monitoramento especial e força-tarefa dos servidores. A nova legislação amplia ainda a finalidade do programa, que passa a incluir a análise de reconhecimento inicial de direitos, reavaliação e revisão de benefícios previdenciários e assistenciais.
3: No Congresso Nacional, o texto foi analisado por meio de medida provisória e recebeu aprovação dos senadores no início do mês. A relatora da proposta, senadora Zenaide Maia, do PSD do Rio Grande do Norte, destacou a necessidade de dar mais agilidade ajude a análise dos processos. De acordo com ela, a demora em obter uma resposta do INSS afeta especialmente pessoas que dependem de auxílios da Previdência para despesas básicas.
8: O principal beneficiário dessa medida é o cidadão que depende do INSS para o reconhecimento de direitos de natureza alimentar, aposentadorias, benefícios por incapacidades e benefícios assistenciais.
2: E a inflação pode ser o limite para reajustes da conta de luz, é o que diz um projeto aprovado na Comissão de Infraestrutura.
3: O texto ainda cria um regime especial para frear aumentos na região norte e determina que a Agência Nacional de Energia Elétrica adote índice ou metodologia para os reajustes anuais das tarifas de energia elétrica. Agora, o projeto será analisado pela Comissão de Assuntos Econômicos. Com edição de Paulo Groba e trabalhos técnicos de Eliseu Caires, o Jornal do Senado fica por aqui. Acompanhe agora as notícias da Câmara dos Deputados. Boa noite.
2: Boa noite e até amanhã.
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10: Câmara diminui restrições legais para benefícios concedidos a data centers.
11: Avança projeto de lei que aumenta a punição para crimes contra os idosos.
10: Deputados alteram programa de gratificações para reduzir as filas do INSS.
11: Boa noite. A Câmara aprovou medida provisória que muda o programa de gratificações destinado a reduzir as filas do INSS. O repórter Marcelo Larcher explica as mudanças.
12: O plenário da Câmara aprovou medida provisória que altera o programa criado no ano passado para permitir gratificações como maneira de reduzir as filas de perícia e análise de benefícios do INSS. O texto amplia o alcance do programa que, quando foi criado, priorizava a revisão de benefícios já concedidos. Agora, esses processos terão a mesma prioridade dos pedidos novos. Além disso, reduz de 45 para 30 dias o prazo de espera para que um processo entre no programa. O programa de gerenciamento de benefícios foi criado por uma medida provisória em 2025. Ele permite pagamentos extraordinários para servidores que trabalham com a revisão de benefícios e na análise do pagamento do benefício de prestação continuada, ou BPC. Esse pagamento extra é de R$ 68,00 por processo concluído para servidores do INSS e de R$ 75,00 por perícia ou análise de documento para os médicos da Perícia Médica Federal. O programa está previsto para acabar no fim do ano. De acordo com o INSS, as medidas deram resultado. Entre janeiro e junho deste ano, o número de processos pendentes de análise ou de perícia médica inicial caiu de 2 milhões e 700 mil para 1 milhão e 700 mil. Já os processos com tempo de espera superior a 45 dias passaram de 1 milhão e 700 mil para apenas 557 mil. O deputado Reginaldo Lopes, do PT de Minas Gerais, disse que a medida é importante para a população mais carente, que depende de benefícios previdenciários.
13: Já conseguimos diminuir a fila em 76% até o mês de agosto. E agora, no mês de setembro, nós vamos zerar a fila do INSS.
12: A medida provisória que altera o programa criado no ano passado para permitir gratificações como maneira de reduzir as filas de perícias e análises dos benefícios do INSS foi aprovada também pelo Senado e já pode virar lei. Da Rádio Câmara de Brasília, com informações de Antônio Vital, Marcelo Larcher.
9: Justiça.
10: Tião Medeiros, do PP, defende a suspensão do reconhecimento dos estudos de demarcação da terra indígena Tecorrá Guavirá, no oeste do Paraná. Relator da matéria na Comissão de Agricultura, ele afirma que o procedimento da FUNAI desrespeitou o marco temporal adotado pelo Congresso para as demarcações.
11: Tião Medeiros também cita decisões da Justiça que interromperam o processo por falhas nos estudos de identificação da área. De acordo com o parlamentar, a medida fortalece a segurança jurídica e reduz os conflitos na região.
9: Segurança Pública.
10: A comissão da Câmara aprovou o aumento de penas para crimes contra idosos. A repórter Paula Bittar acompanhou a votação.
14: A Comissão de Constituição e Justiça da Câmara aprovou um projeto que altera o Código Penal para aumentar as penas para os crimes de lesão corporal, abandono, constrangimento ilegal e estelionato praticados contra pessoas idosas. Pelo texto, em casos de lesão corporal, a pena será de 1 a 3 anos de reclusão, podendo ser aumentada em 1/3 se for qualificada. A pena atual para lesão corporal simples é de 3 meses a 1 ano de detenção. Para o estelionato, o projeto prevê aumento de pena de 1 a 2/3. A pena poderá ser aplicada em dobro se a vítima tiver 80 anos ou mais. Nos crimes de abandono de incapaz ou constrangimento ilegal, as penas poderão ser aumentadas, respectivamente, pela metade e em 1/3. O constrangimento ilegal ocorre quando alguém, por violência ou grave ameaça, força outra pessoa a fazer o que a lei proíbe ou a deixar de fazer o que a lei permite. Também ocorre quando o autor reduz a capacidade de resistência da vítima. A relatora na comissão, deputada Renilce Nicodemos, do MDB do Pará, disse que a proposta está de acordo com os preceitos constitucionais.
15: Proteger quem construiu a história do nosso país é também defender a dignidade e o respeito que toda pessoa merece. É uma medida importante para combater a violência e os crimes contra essa parcela da população e garantir uma resposta mais firme de quem comete esse tipo de violência. Estamos trabalhando para garantir que nossos idosos tenham seus direitos respeitados e possam viver com mais segurança, dignidade e proteção.
14: O projeto que aumenta penas para os crimes de lesão corporal, abandono, constrangimento ilegal e estelionato praticados contra pessoas idosas ainda depende de aprovação pelo plenário da Câmara antes de seguir ao Senado. Da Rádio Câmara de Brasília, Paula Bittar.
11: Jefferson Campos, do PL de São Paulo, defende proposta que reduz a idade mínima de imputabilidade penal no Brasil. O texto estabelece que jovens entre 12 e 16 anos respondam penalmente por crimes contra a vida, hediondos ou cometidos com violência e grave ameaça.
10: Jefferson Campos entende que a medida busca combater a impunidade e conter o recrutamento de adolescentes por organizações criminosas. Na visão dele, a medida é fundamental para garantir a punição proporcional de crimes graves.
11: Júnior Lourenço, do MDB do Maranhão, quer capacitar profissionais de beleza e estética para identificar sinais de violência contra a mulher. De acordo com o deputado, a ideia é ampliar a rede de apoio e facilitar o acesso das vítimas aos serviços de proteção.
10: Júnior Lourenço explica que o projeto inclui cabeleireiros, manicures, pedicures, depiladores, maquiadores e esteticistas. Eles devem orientar as mulheres sobre canais de denúncia e serviços públicos, além de, com autorização da vítima, acionar os órgãos competentes.
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9: Ciência e tecnologia.
11: A Câmara aprovou o projeto que diminui restrições legais para benefícios concedidos a data centers, resseguradoras e pequenos municípios. O repórter Marcelo Lascher explica as exceções.
12: A Câmara dos Deputados aprovou o projeto que permite que benefícios tributários concedidos a empresas de data centers, resseguradoras e as instituições beneficiadas por Programa Federal de Financiamento de Ações de Combate ao Câncer fiquem fora de restrições impostas pela Lei de Responsabilidade Fiscal em 2026. O projeto permite ainda que municípios de até 65 mil habitantes não precisem comprovar que arrecadam todos os impostos de sua competência para poder receber repasses federais ou estaduais. Essa exigência também é prevista na Lei de Responsabilidade Fiscal. O projeto foi apresentado pelo deputado licenciado José Guimarães, hoje ministro das Relações Institucionais da Presidência da República. A proposta original beneficiava empresas localizadas em áreas de livre comércio e o setor de bens de capital. Mas o texto foi alterado pelo relator, deputado Isnaldo Bulhões Júnior, do MDB de Alagoas. O texto final permite que benefícios fiscais concedidos a empresas de data centers, resseguradoras e instituições beneficiadas por programa federal de financiamento de ações de combate ao câncer não precisem ser acompanhados de estimativa de impacto financeiro e orçamentário para entrar em vigor. O projeto também dispensa a obrigação de demonstrar que a renúncia de receita não afetará as metas fiscais ou que será compensado pelo aumento de receita. O relator da proposta, Isnaldo Bulhões Júnior, diz que a medida é especialmente importante para atrair investimentos para o setor de data centers, beneficiado no início do ano pela criação do Regime Especial de Tributação para Serviços de Data Center, o REDATA. Entre outras medidas, o programa suspende a cobrança de tributos federais para a compra de máquinas e equipamentos destinados a centros de processamento de dados. Para Isnaldo Bulhões, o Brasil é um dos países mais procurados por empresas para instalação de centros de processamento de dados.
17: Trata-se de um setor intensivo em investimentos e marcado por elevada competição internacional na escolha da localização de novos empreendimentos em todo o mundo. Circunstância que recomenda a existência de um ambiente tributário capaz a favorecer a atração e a realização destes investimentos no Brasil.
12: Mas a exceção das regras da Lei de Responsabilidade Fiscal para municípios com menos de 65 mil habitantes foi criticada pelo deputado Gilson Marques, do Novo de Santa Catarina.
18: Aqui existe uma regra que lá atrás, não estou dizendo que é sensacional e perfeita, mas é a Lei de Responsabilidade Fiscal. Agora, o que esse texto faz? Dizer que não é bem assim, que pode ter uma exceção, que pode ser diferente, que esse ano não precisa ser assim. É inacreditável, eu não sei porque se aprova uma regra e depois diz que essa regra não precisa mais ser respeitada.
12: O projeto que cria exceções na Lei de Responsabilidade Fiscal para municípios com menos de 65 mil habitantes, empresas de data centers, resseguradoras e instituições beneficiadas por Programa Federal de Financiamento de Ações de Combate ao Câncer foi aprovado também pelo Senado e já pode virar lei. Da Rádio Câmara de Brasília, com informações de Antônio Vital, Marcelo Larcher.
9: Saúde.
19: Arthur Oliveira Maia, do União da Bahia, solicita a realização de uma sessão solene em homenagem à pesquisadora Tatiana Lobo Coelho Sampaio, da Universidade Federal do Rio de Janeiro. Ela lidera pesquisas com a polilaminina, uma proteína que pode contribuir para a recuperação de lesões na medula espinhal.
20: Arthur Oliveira Maia destaca que estudos com animais e testes experimentais iniciais em humanos apresentaram resultados promissores na recuperação de movimentos. Segundo o deputado, a pesquisa pode representar um avanço no tratamento de casos graves de paralisia.
9: Consumidor.
19: João Maia, do PP do Rio Grande do Norte, é favorável ao projeto que amplia a proteção de passageiros obrigados a despachar a bagagem de mão durante viagens de avião. De acordo com a matéria, a companhia deverá informar o motivo da exigência sem cobrar valor adicional pelo despacho.
20: A proposta apoiada por João Maia também obriga as empresas aéreas a oferecer canais gratuitos para reclamações sobre o despacho compulsório. O passageiro deverá receber orientações sobre seus direitos em casos de extravio, avaria ou violação da bagagem.
9: Cultura.
19: Projeto reconhece a Irmandade da Boa Morte de Cachoeira no Recôncavo Baiano e sua festa como manifestações da cultura nacional. Alice Portugal, do PCdoB, destaca que a confraria, formada por mulheres negras e descendentes de pessoas escravizadas, é uma das mais antigas tradições religiosas do Brasil.
20: Alice Portugal explica que o grupo surgiu como forma de resistência diante da opressão, garantindo o sustento coletivo e apoio a mulheres negras após a escravidão. A deputada afirma que o reconhecimento nacional pode ampliar o acesso da manifestação a políticas públicas de preservação cultural.
21: A renda delas foi responsável por compra de alforrias,
1: acolhimento de mulheres negras marginalizadas, consolidando-se como importante símbolo, não é, de luta pela liberdade, por dignidade dessas populações escravizadas. Então, esse grupo, que data aproximadamente de 1810, a partir de escravas vindas da África, se consolidou como uma manifestação cultural e todos os anos acontece a festa. Então, nós estamos reconhecendo a Irmandade e a festa como manifestações culturais nacionais.
9: Trabalho.
19: Os deputados aprovaram projetos que aumentam estrutura e reajustam valores de custas da Justiça do Trabalho. A repórter Cibele Comanetti tem outras informações.
21: A Câmara dos Deputados aprovou 3 projetos que trazem mudanças para a Justiça do Trabalho. 2 deles modificam a estrutura, com a criação de novas varas no Rio de Janeiro e de cargos de desembargador em Goiás. E 1 reajusta os valores das custas da Justiça Trabalhista, que estavam defasados há mais de 20 anos. Esse projeto foi apresentado pelo Tribunal Superior do Trabalho em 2022, com a justificativa de que o último reajuste aconteceu em 2002. O texto aprovado, apresentado pela relatora deputada Soraya Santos, do PL do Rio de Janeiro, estabelece que o menor valor será de R$12,02, o maior de R$2.163 e que as custas judiciais terão reajuste automático anual. A proposta também cria um fundo que receberá o valor das custas e de outras receitas, como pagamento de inscrições em concursos públicos. O propósito é financiar a modernização tecnológica da Justiça do Trabalho. Outro projeto aprovado transforma 7 cargos vagos de juiz do trabalho substituto em 4 cargos de desembargador, 5 cargos em comissão e 3 funções comissionadas no Tribunal Regional do Trabalho da 18ª Região. Em Goiás. Segundo o Tribunal Superior do Trabalho, a mudança não representa custos extras. A proposta foi criticada pela deputada Adriana Ventura, do Novo de São Paulo.
22: Este projeto que faz amplia permanentemente a estrutura do segundo grau de Justiça do Trabalho. Fala que os cargos estão vagos e a gente pensa que está redistribuindo e está transformando, mas na verdade hoje esse dinheiro não sai da caixinha. Outra coisa importante, além do os novos desembargadores, nós temos 8 novos cargos sendo criadas, inclusive funções comissionadas.
21: O terceiro projeto aprovado, em análise há mais de 10 anos, cria 12 varas do trabalho, além dos cargos de juiz, juiz substituto, analistas e cargos de comissão necessários para o funcionamento delas no Tribunal Regional do Trabalho da Primeira Região, no Rio de Janeiro. Segundo o relator, deputado Marcelo Crivella, do Republicanos do Rio de Janeiro, as novas varas vão ampliar a capacidade de atendimento à população em 9 municípios do Rio. O projeto foi criticado por deputados do Novo e do Missão, com o argumento de que cria novas despesas. Parlamentares da bancada do governo, como a deputada Jandira Fegali, do PCdoB do Rio de Janeiro, defenderam a proposta.
23: A Justiça do Trabalho é uma trincheira de defesa das mulheres e homens que produzem nesse país. Então o TST é importante e essa inovação, como chamaram aqui, a Justiça Eleitoral também não tem nos Estados Unidos, ela é fundamental para nós aqui. Então a gente não pode ter parâmetros de modelos dos outros, nós temos que entender o papel da Justiça do Trabalho no Brasil.
21: Os 3 projetos que aumentam a estrutura e o valor das custas da Justiça do Trabalho seguiram para análise do Senado. Da Rádio Câmara de Brasília, com informações de Antônio Vital, Cibele Comanetti.
20: Eli Borges, do Republicanos do Tocantins, relatou o projeto que amplia de 60 para 120 dias o período de contratação de trabalhadores safristas. Segundo o deputado, a proposta busca reduzir a burocracia e garantir mais segurança, tanto para empregados quanto para empregadores do campo.
24: Então nós ampliamos de 60 para 120 dias, melhoramos a questão da segurança do trabalhador no aspecto dos direitos que ele tem, direitos para garantir que ele faça um trabalho e não tenha seus problemas em algum acidente, etc. Mas também dando para quem emprega mais facilidade, mais segurança e menos burocracia para ele contratar as pessoas em um período que foi ampliado com esta proposta.
19: Eli Borges destaca ainda que o período trabalhado ficará devidamente registrado, o que permite sua contabilização para os direitos do trabalhador. Se aprovado pelas comissões temáticas, o projeto seguirá para análise no Senado.
20: Silvia Cristina, do PP de Rondônia, se manifesta a favor da proposta que prevê a transposição de ex-servidores dos antigos territórios de Rondônia, Roraima e Amapá para os quadros federais. A deputada acredita que a medida faz justiça a quem ajudou a construir esses estados.
0: Essa é uma pauta muito sensível, até porque quem realmente construiu o estado de Rondônia, Roraima e Amapá foram os ex-territorianos, pessoas que chegaram lá quando nada ainda tinha acontecido nesses estados. E hoje é questão de justiça que eles sejam transpostos aos quadros federais. Uma luta, infelizmente, que já acontece há muitos anos, sem dar a devida atenção para que se faça justiça com esses ex-territorianos.
19: Silvia Cristina critica o que chamou de demora na tramitação da proposta e lembra que muitos ex-territorianos morreram sem ter o direito reconhecido. A parlamentar defende que a matéria avance rapidamente até a votação em plenário para garantir dignidade aos servidores.
20: E Andra Moura, do União de Sergipe, propõe criar um piso salarial nacional de R$ 3.400 para conselheiros tutelares, com reajuste anual pelo INPC. O projeto fixa a remuneração mínima em todo o país e garante a inclusão da categoria no PASEP.
19: Na visão de Andra Moura, a medida, além de corrigir as diferenças salariais entre municípios, valoriza o trabalho de proteção a crianças e adolescentes. A deputada entende que garantir condições dignas de remuneração melhora a qualidade dos serviços prestados à população.
20: Termina agora o Jornal Câmara dos Deputados, produzido pela Rádio Câmara, com trabalhos técnicos de Everson Urani e apresentação de Val Monteiro e Luciana Vieira. Uma boa noite para você.
19: A Voz do Brasil volta amanhã. Boa noite.
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8:02, começa agora a noite na Espaço. Eu sou o Gustavo Colferai, desde já muito obrigado pela sua companhia. Vamos juntos até a meia-noite com muita música boa, muita informação aqui na Espaço FM. Nessa terça, hoje 8 de setembro, tempo tá aberto aqui em Farroupilha, 13 graus a temperatura. 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

muito bom ter a sua companhia aqui na Rádio dos Melhores Ouvintes. Abrindo a noite, né? Espaço com Rick Astley, 8:04. Muito boa noite.

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2: Yesterday. 8h26, aqui em Farroupilha, 12 graus a temperatura à noite, né? Espaço dessa terça-feira tá apenas começando. Você participa, manda seu recado, manda seu alô. O WhatsApp do espaço é 549-9611-1971. Intervalo agora, na volta, mais música boa. A gente vai junto nesse ritmo até a meia-noite. 8h26, voltamos já.
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1: 8:30, estamos de volta com a noite na Espaço, no oferecimento Boutique Animal e Energia Esportes. 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Site da Espaço: idosa atropelada no bairro São José, aqui em Farroupilha. Motorista preso por receptação na 122 em Farroupilha. Bazar das Voluntárias da Saúde ocorre nesta sexta e no sábado. Farroupilhense conquista quarto lugar em estreia no Sul Brasileiro de Motocross. Semana Municipal do Turismo movimenta Caxias até o dia 27. G50 realiza a 7ª Feijoada Solidária nesse sábado em Caxias. Colisão registrada no Trevo Santa Rita. Esses e outros destaques: site, aplicativo, redes sociais, Facebook, Instagram, Espaço FM. 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
1: 4:09, 12 graus em Farroupilha. A noite na Espaço continua com o melhor da seleção musical da Espaço FM para você nesta terça-feira, com cara de segunda. Hoje, 8 de setembro. Agora um breve intervalo. Na volta, muito mais aqui na Rádio dos Melhores Ouvintes. 3 minutos faltando para as 9 da noite.

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